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2: 21 horas e 3 minutos.

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3: Neste momento, vamos unir a nossa fé. Vamos falar com aquele que tem o poder de nos abençoar, porque Ele é Deus. 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

Senhor, meu Deus, meu Pai, estamos mais uma vez, mais uma noite na Tua presença. Venha, meu Deus, nos abençoar nesta noite, derramar, Senhor, toda sorte de bênção. Venha, meu Pai, cada dia nos capacitar e abençoar, meu Deus, cada um, meu Deus, que tem interagido conosco. Toma essa cidade, aqueles que se encontram enfermos, Deus, aqueles que se encontram lá no hospital, precisando, meu Deus, de um milagre. Repreende, meu Deus, esse mal. Repreende, meu Deus, que esse mal venha, meu Deus, desaparecer sobre esta família e esta família volta a ter paz. Meu Deus, eu te agradeço por estar aqui mais uma noite, porque só o Senhor, meu Deus, tem nos abençoado, guardado a nossa entrada, a nossa saída. Senhor, tome nesta noite, meu Deus, os de longe, os de perto. Tome nesta noite, meu Pai, os ouvintes que vai ser edificado pela Tua palavra. Fica conosco, em nome de Jesus, meu Deus do céu. Eita glória!

0: Eita glória, Deus abençoado.
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0: Eita glória, quero mandar um alô aí, um abraço, uma paz aí pra Jacó. Encontrei com o Jacó, Jacó disse que é o nosso ouvinte, pastor, né? Jacó, o melhor pintor aí, um dos melhores pintores aí, né? Da cidade. Né?
2: Eita! Maravilha do maravilhoso! Boa noite, povo de Deus! A paz do Senhor Jesus esteja com todos vocês nesta terça-feira, dia 30 de junho de 2026. Tempo de vitória chegando de mansinho, hein? Chegando, trazendo a palavra de Deus para o seu coração, levando o evangelho através das ondas sonoras da 104.9. Esse é o programa Líder em Audiência e eu estarei com vocês na sua companhia até as 23 horas. É isso aí. Maravilha do maravilhoso. Vem pra...

0: Mas você sabe que pastor sem pança não tem confiança, né? Tem que ter, né, pastor? Eita glória! É isso aí, pastor sem pança não tem confiança. Maravilha do maravilhoso! Agora são 20 horas e 18 minutos aqui na 104.9, a Rádio da Família, que toca o seu coração, e você pode estar falando com a gente, você pode estar entrando em contato, você pode estar fazendo o seu pedido de canção. Daqui a pouquinho eu quero estar também abrindo aqui os meus contatos para você estar falando comigo. Olha, deixa eu falar para você, daqui a pouco eu vou estar indo pro vale, pro monte, e eu quero orar por você, tá bom? Você vai estar entrando em contato com a gente, colocando o seu nome no livro da oração, e nós vamos estar abençoando a sua vida para a glória de Deus. Não fique de fora, viu? Não fique de fora, tá bom? É, isso aí, 98275280, é o contato que você liga para cá e deixa o seu nome para a gente estar orando, tá bom? Maravilha do maravilhoso, pastor, você já dizia que Jacó é benção, rapaz. Mas é aquele que segurou hoje, pastor, né? Não é?
1: Eu acredito que...
0: Jacó? Ei, Jacó abençoado, tá segurando, larga o anjo, Jacó. É. Deixa o anjo embora, rapaz.
1: Jacó abençoado.
0: Eita maravilha do maravilhoso. Glória a Deus. Jesus é bom e a sua benignidade dura para sempre. Olha, já começamos o programa debaixo da bênção, da graça de Deus, e convidando você para estar conosco neste sábado, pastor Misael. Convido o povo aí, pastor Misael, neste sábado, para estar com a gente, neste primeiro elo desta campanha, às 19 horas, aonde estará pregoando a palavra, a poderosa palavra de Deus, o meu querido cooperador David vai estar ministrando a palavra do Senhor, vai estar louvando a cantora Levita Jéssica, adorando a Deus também, vai estar conosco Carlos e Adailton, vem comigo! Eita! Fala, pastor, convida o povo para estar com a gente.
1: Eita, então o povo aí tá convidado, você de longe, você de perto aí, da, localizado, né, dessa localização, daí do bairro Monses Reis, Estela Reis, Minas Gerais, né, bairro Pequi, Deus tem uma palavra, tem uma bênção para você nessa noite de sábado, primeiro elo dessa campanha, campanha da água, aonde, né, as águas estão lá no monte. Eu acredito que essa semana vai ser retirado do monte e levado lá para o altar da igreja. E você é o nosso convidado, não pode ficar de fora, que ali vai ter, né, grande pregador da palavra do Senhor, pregadoras, né, levitas e levita também, né, que vai estar adorando o Senhor ali, né? Então vai ali buscar a tua bênção, interceder por aquele que não pode ir à igreja. Então você seja o canal, seja bênção de Deus, né, para poder nos ajudar ali, né? Vai lá, Jacó, né, fazer parte também dessa campanha abençoada, né? É, pastor Geraldo falou que já tá lá colado, né, pastor Geraldo? Tá lá, vai estar lá colado, participando dessa campanha abençoado, né? Coloque o seu propósito, né? Ah, coloque tua fé em ação, porque Deus vai agir. Eu acredito, aonde tem oração tem milagre. Eu acredito, aonde tem oração tem libertação, né? Deus vai intervir, vai arrancar esse mal, né? Quem sabe alguém tem algum parente que tem sofrido com enfermidade, os médicos não localizaram as doenças, né, pastor? Muitas vezes
0: é verdade.
1: Corre para um canto, corre para outro, mas só Deus, mas há uma saída, e esse Deus é tremendo, é poderoso para poder arrancar, né, todo o mal.
0: É verdade, meu pastor Misael, essa pessoa ela precisa tomar uma atitude de fé, uma decisão na vida dela, se ela quer mudança de vida. Ela precisa estar conosco neste sábado, porque a igreja não é o pronto-socorro, mas o socorro já está pronto para a sua vida, tá certo?

0: Portanto, use a tua fé, vem comigo nessa fé, porque vai ser muito forte aquilo que Deus vai fazer neste sábado, no primeiro elo desta campanha. O endereço da bênção é a Rua da Linha, número 121, no bairro Moisés, aqui na cidade de Eunápolis. Às 19 horas, estaremos no altar, orando pela sua vida e profetizando o melhor de Deus para você. Tá bom? Daqui a pouco eu vou estar abrindo as minhas linhas aqui para você estar entrando em contato, colocando o seu nome, porque nós vamos estar indo para o monte consagrar aquelas águas, já está lá sendo consagradas, e nós estaremos indo, e eu quero orar por você, abençoar a sua vida no caderno da oração, tá bom? Que Deus te abençoe com toda a sorte de bênção. Fique com a gente até as 23 horas, já tem ouvinte aí mandando mensagem, já vamos ouvir daqui a pouco, tá? Pastor Misael já preparou aquela canção aí, pastor? Já preparou aquele mistério aí daquela canção? Prepara aí, pastor Misael. Prepara, pastor, você hoje, você tava dormindo hoje não, né? Hoje você não tava dormindo, né, rapaz? Tava não, hoje você tá, o zóio tá aceso. Tá aceso, pastor.
1: Tomei uns guaratons ali, pra poder ficar aceso. 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
0: Oi. Ai, meu Deus do céu, é forte, Brasil. Aquela canção, pastor, da água. Assim como a coça anseia por águas. Oh, glória a Deus. Maravilha do maravilhoso. Vem comigo, povo de Deus, nessa marcha, nessa peleja. Vem comigo dando glória. Olha, quero mandar um abraço para todos os meus queridos amigos, irmãos, ouvintes. É, você que fica contando os momentos aí, né? Você que fica contando os momentos para estar com a gente, ouvindo, ouvindo-nos através das ondas sonoras da 104.9, a rádio que toca a melhor, o melhor de Deus para a sua vida. É, pois é, vem comigo aqui, vem comigo. Porque é benção pura, sem mistura. Estamos também ao vivo pelo Facebook, em Douglas Jesus. Vai lá, entra lá. Vai correndo, porque senão não vai ter espaço para você comentar com a gente. Tá bom? Maravilha do maravilhoso, ó, pastor. Tem ouvinte aí, viu, pastor? Tem ouvinte aí, nossa irmã Luciene está nos ouvindo, daqui a pouco eu vou estar ouvindo aí o áudio que ela mandou também. A nossa irmã Diaconisa Fábio está também na escuta, hoje ela está escutando, né, pastor? Ontem acho que ela tinha sido arrebatada.
1: Meu Deus!
0: Não mandou uma mensagem, não mandou um alô, não mandou um oi. É. Pois é, ontem ela ficou nos mistérios, pastor, ontem ela ficou na caverna, Ficou lá na caverna que Elias ficou dormindo quando estava fugindo de Jezabel, rapaz, pois é. Mas hoje ela saiu para fora, viu, pastor? Hoje ela já entrou em contato aqui, mandando aquele abraço, aquele alô, mandando aí também um abraço aí para Gabriel, que hoje completou mais um ano de vida. Gabriel, né, hoje está completando mais um ano de vida, Gabriel. E ela está mandando um louvor aí para Gabriel, né? Então tá bom, tá oferecido. Glória a Deus, então vamos embora, pastor. 21, 27, eu volto já, hein? Maravilha do maravilhoso. Fica nesta fé, porque Deus tem milagres para a sua vida. Vem comigo!
1: Vou dar os parabéns aqui para nosso amigo jovem Gabriel, né? É, e para o nosso diácono Crenildo também, que fez aniversário essa semana. E todos vocês da cidade de Eunápolis.
0: Quem é, pastor? Repete aí de novo aí.
1: Diaco Crenildo, né? E Gabriel, jovem da igreja, fez aniversário esse mês, né? E essa semana. E para todos da cidade de Eunápolis que está fazendo aniversário sobre essa semana, quem sabe o dia de hoje, né? Sinta abraçada pelo programa Tempo e Vitória. Parabéns, você. Né? Prepara o bolo. Pronto, pastor.
0: Eita, é isso aí. Já deu o seu recado aí, pastor. Parabéns aí, Clenildo, diácono Clenildo. Obreiro da nossa igreja. Deus abençoe você e sua família. Deus abençoe também meu filho Gabriel, que completou mais um ano de vida. Graças a Deus. Vamos embora então, vamos de canção. E eu volto já, hein?

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3: Meu Deus! Maravilha do maravilhoso! Vem comigo, povo de Deus! Vem comigo, Eunápolis, porque Jesus é bom e a sua benignidade dura para sempre. Pastor, convido o povo para estar com a gente sábado, porque vai ser muito forte o que Deus vai fazer.
4: Eita, então convidar o povo aí, né, nessa localização aí do bairro Monzezeis, né? Rua da Linha, número 121. Ali perto também a igreja fica bem localizada na avenida, né? Esqueci o nome da avenida agora,
3: pastor. Aí não, pastor. Você que fala que é bem localizada.
4: Periférica, Avenida Periférica, lembrei. Então,
3: parabéns.
4: A nossa campanha, né? Vai estar começando agora o primeiro elo.
3: É forte.
4: Sábado, né? Sábado, a gente vai estar ali orando.
3: Às 19 horas.
4: E vai ter grande homem de Deus ali, mulher de Deus, levita, né? E mais importante é a sua presença. Vai ali, né? Interceder por alguém que você conhece, quem sabe está encamado, né? Está desacreditado, mas há uma saída, e essa saída é Jesus, e a gente está ali fazendo uma grande e forte campanha de oração, né? E as águas estão lá no pé do monte, né? E vai ser retirado essa semana e levado lá para o altar da igreja, né? Para no dia 18, que vai ser no último elo dessa campanha, você vai adquirir essa água. Então é importante participar os três sábados, né? Dia 4, dia 11 e o término que vai ser no dia 18. Então, né? Você é o nosso convidado.

0: por águas,
1: 21 horas,
0: como terra seca, precisa da chuva, meu coração. É isso aí, povo de Deus! É neste sábado, às 19 horas, eu te aguardo no altar da igreja Ministério a Palavra de Deus. Estarei orando por você, pela sua vida. Carlos e Adailto vai estar louvando a Deus. Já está confirmadíssimo. Essa dupla abençoada estará louvando a Deus com a gente nesse sábado. Vai ser forte, hein? Vai tremer a terra. A Levita Jéssica vai estar com a gente também. É, pois é, a Levita Jéssica vai estar com a gente também neste sábado. Vai ser uma bênção de Deus. Não fique de fora, hein? É, não fique de fora, porque Deus vai bradar. Pastor, onde é o endereço, pastor? Lembrou aí?
2: Lembrei, bairro Monzezeis, Rua da Linha, número 121, né? E a igreja fica bem localizada, pastor.
0: Aonde fica essa localização, pastor? Bem, fala aí.
2: Bem contemplado com as duas ruas, Avenida Periférica, periférica, né? Então, você não tem como errar, né? E se você precisar da nossa localização, né? É só dar um Google aí que você vai lá nesse endereço, vai bater lá, o carro vai sozinho, né? Pede um Uber aí que o Uber vai sozinho.
0: Eita maravilha do maravilhoso, glória a Deus, é muita bênção, é muita graça, é muita unção.
2: Você gosta, né?
0: Glória a Deus, não, pastor, você é uma bênção. Glória a Deus, Jesus é bom e a sua benignidade dura para sempre. Esse é o programa Tempo de Vitória, estamos aqui ao vivo e a cores para todo o Brasil. Estaremos indo daqui a pouco para o monte. Após o programa, vou estar descendo no vale, orando por você. As águas já estão lá consagradas. As águas estão lá, já tem um mês.
3: É na oração.
0: Quase um mês as águas estão lá, né, pastor? Nós estamos orando todas as semanas. Tá? Todas as semanas nós estamos orando por estas águas, pedindo a Deus para que aquela pessoa que tomar desta água seja livre, seja liberta, seja tocada pelo poder de Deus. Você precisa se posicionar diante das lutas, das guerras. Pastor, porque muitas das vezes tem pessoas que elas precisam do milagre, mas elas não se comovem. E elas precisam se comover para ir em busca do seu milagre. Porque a Bíblia diz que a fé vem pelo ouvir e ouvir a palavra de Deus, né? E a Bíblia diz que a fé sem obra, ela é morta. A fé sem obra, ela é morta, né, pastor? É morta. Então a pessoa, ela tem que se erguer, se posicionar diante de Deus com a sua fé e tomar posse do seu milagre. E ali na igreja para receber esta água, uma multidão de gente vai estar ali em busca do seu milagre, da sua resposta. São três sábados, né? São três sábados. Estas águas já estão no monte sendo consagradas. Vai estar no altar da igreja nesse sábado, aonde nós estaremos também orando e intercedendo. No próximo sábado estará também. E mesmo estas semanas seguintes estaremos indo para o monte, orando, clamando a Deus, buscando a presença de Deus pela vida daqueles que estarão tomando posse e bebendo desta água. Quando você tomar desta água, obra de feitiçaria, de macumbaria vai ser desfeito. Quando você tomar desta água, espíritos dos vícios vai cair por terra. Quando você tomar desta água, milagre vai acontecer na tua vida e depois você vai vir contar o seu testemunho. Tá certo? Glória a Deus, são 21 horas e 44 minutos, pastor. Nesta mesma graça, nesta mesma unção, nesse mesmo, né, nesse mesmo foco, porque a água, ela simboliza, pastor Misael, a água simboliza prosperidade, frutificação, Sem a água não há vida, porque a água, ela faz parte, a água é vida, né? Sem a água, a gente, até o nosso corpo, não sobrevive. Haja vista que o nosso corpo é 70% de águas. Então, podemos então afirmar que o nosso corpo depende da água para a sobrevivência. E me faz lembrar uma história que nós vamos estar ministrando daqui a pouco. Faz me lembrar uma história de um grande homem de Deus que, em meio à sua trajetória, em meio às suas guerras, às suas lutas, ele se sentiu encurralado. Ele se sentiu encurralado em Israel, a ponto de se apresentar ao rei e lançar uma palavra profética muito forte. Palavra essa que fez com que não houvesse chuva e nem orvalho, pastor Misael, sobre a terra de Israel. Muito forte isso aqui. Muito forte. Muito forte. Aguarde aí, daqui a pouco eu tenho uma palavra de Deus para o seu coração. Glória a Deus. Olha, 98275280. Você coloca aí o seu nome, tá? Coloca o seu nome, seu propósito, que eu vou estar levando para o monte e apresentar a Deus. Aqui já tem a nossa irmã Luciene, família. Aqui já tem no livro também a nossa irmã Silvana Nunes. Está aqui no livro da oração. E nós vamos estar levando a Deus, intercedendo a Deus por você. 98275280. Manda sua mensagem, escreva o seu nome, para que você precise de oração e do milagre de Deus. Vamos embora, meu pastor. São agora 21 horas e 47 minutos. Tem música bonita aí? Se tiver, pode soltar. Logo após teremos o apoio cultural. Pastor, Carlos e Adailto já está dizendo aqui na live, ó, tá confirmado. Aí, pastor, manda um alô para ele aí, pastor. Tá te vendo. Ele já mandou até um áudio aqui. Tá te vendo aí, viu, pastor?
2: Eita!
0: Tá confirmada a nossa presença em nome de Jesus, sábado, dia 4. Vai ser só vitória. Rapaz, não tem guerra na vida desse homem, não. Ele é só vitória. Onde você vê ele, é só vitória. Ê, ô Carlos, eu vou mudar seu nome, viu? Seu nome agora vai ser só Vitória, o irmão só Vitória. Eita! Maravilha do maravilhoso!
2: Um abraço aí!
0: Né? Glória a Deus! Jesus é bom, hein? Glória a Deus! Nosso irmão Juscelio também do Alecrim 2. Seu nome já vai estar sendo anotado aqui também, viu, querida? Peço oração pela minha família. Pronto. Vamos estar anotando aqui. Maravilha do maravilhoso, Deus abençoe. 98275280. Eu vou estar indo para o monte daqui a pouco e eu quero apresentar a Deus a sua vida e levar este livro de oração para o monte. Então não fique de fora. Entre em contato com a gente, escreva aí o seu pedido de oração e o seu nome, que nós vamos estar anotando. Deus te abençoe. Maravilha do maravilhoso.

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2: Eita, maravilha do maravilhoso. Estamos de volta. Eita. E tem aqui participação dos ouvintes, né? Não, Carlos aí. Da cidade de Vera Cruz, né? Estamos aí com a audiência, Deus abençoa, né? Vai estar conosco ali, essa dupla abençoada, né? Vai estar louvando ao Senhor aqui na nossa igreja, né? Vamos ver o que ele pediu aqui. Ele pediu canção, pastor. Vamos ver aqui o que ele pediu, esse abençoado.
3: Aí o pastor Douglas, faz o pastor Misael Romão.
2: Romão, aí.
3: Só Vitória.
2: Acertou.
3: Aí duas tochas de fogo aí. O inimigo tem raiva desses dois pastores aí.
2: Não vai queimar tudo aí.
3: É tocha pura aí.
2: Eita.
3: O inimigo passa longe de um desses homens aí.
2: Meu Deus do céu. É forte.
3: É só Vitória, pastor Romão. Homem de Deus. Gostaria de ouvir o hino de Marcos Antônio. Mãe, sou teu fruto.
2: Pronto.
3: Quero oferecer para todos aqui do bairro do Centauro. E oferecer também para pastor Douglas e pastor Romão, né?
2: Amém.
3: Cantor Adailton.
4: Glória. Pastor
3: Diácono José Nilton.
4: Eita.
3: E todos que estão aí no alcance dessa... Essas vozes aí, dessa rádio aí.
4: Glória a Deus.
3: Abençoada por Deus. 104.9. Só Vitória.
2: Amém.
4: Glória. Eita, isso aí é o irmão Só Vitória, né, pastor?
2: É. Aleluia. Deus seja abençoado, né? Glória a Jesus.
4: Não tem tempo ruim para esse homem, não. Só Vitória.
2: É verdade.
4: Eita, maravilha do maravilhoso. Já tá no jeito aí a canção aí, pastor? Já?
2: Já tá aqui no jeito.
4: Então, né? Vamos ouvi-lo e eu volto já.

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1: Eita! Estamos de volta, né? O povo tá ligando e o pastor já está anotando aqui. Estou vendo ele só com a caneta, caderno, né? Anotando aí os
2: irmãos. Sem secretária, né, pastor?
1: Tem que se virar aqui no 100, né? No 30, não. Então, estamos aqui, né? Para Jesus a gente tem que fazer. Olha aí, né? Glória a Jesus. Deus é bom. Né? E o inimigo não presta. Tem mais pedido de oração aqui, rapaz. Vamos ver.
3: Essa oração pela minha vida, que é Luciene. Moro no Alecrim 1, caminho 13. Eu peço oração pelo meu esposo Fernando, meu filho Samuel, minha filha Rafaela, meu sogro José Garcia, missionária Zaira.
1: Olha aí.
3: E peço oração por Isabel.
1: Eita.
3: Peço oração também pela irmã Ginalva e família.
1: Pronto. Tá aí, né, pastor? O povo tá entrando aí, pedindo oração. Isso é muito bom que o povo tá, né? A gente vai estar ali. Eu acredito que Deus vai entrar com uma providência muito forte, né? Glória a Jesus. Enquanto o pastor está anotando ali, quero oferecer essa canção aqui para, né, Jacrenildo, que está fazendo 18 anos hoje, né?

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1: Muito bem, maravilha do maravilhoso. Agora são 22 horas com mais 8 minutos. Obrigado você que está com a gente aqui, que está nos ouvindo através das ondas sonoras da 104.9. Esse é o programa Tempo de Vitória. É um programa da Igreja Pentecostal Ministério a Palavra de Deus, na Rua da Linha, número 121, no bairro Moisés, aqui na cidade de Eunápolis. Programa Tempo de Vitória é um programa que tem levado Cristo ao seu lar, a Palavra de Deus, ministrada em seu coração, a Palavra que vem da parte de Deus. E nós estamos na fé, e é nessa fé que eu estou convidando você a colocar o seu nome no livro da oração. Já está aqui comigo, o livro da oração já está aqui, tá? Nós estamos aqui anotando os seus pedidos de oração, e eu estou colocando aqui porque eu vou levar para o monte daqui a pouco para estar orando, abençoando a sua vida, abençoando o seu lar, tá certo? E neste sábado, Pastor Misael, neste sábado, às 19 horas, nós estaremos nesta grande fé, nesta grande concentração de fé, aonde estaremos orando pelos enfermos, aonde estaremos orando por aqueles que estão aprisionados em cadeias espirituais. Você vai tomar desta água no último elo desta campanha da consagração da água. Esta campanha são 3 sábados, dia 4, dia 11 e no dia 18. Dia 4 vai estar pregando o meu querido amigo David Dias, estará na incumbência de estar ministrando a palavra de Deus neste primeiro elo desta campanha. E no segundo elo, pastor, vai estar pregando o pastor Abdias, estará sendo pregador desse segundo elo desta campanha. Estará também o cantor Laudenir, é o cantor Tena. Estará conosco também o cantor Leonel, louvando a Deus. Estará também conosco o cantor Léo, se não me falha a memória, adorando a Deus. Estará conosco buscando ao Senhor. E na oportunidade estaremos orando por você. E no último elo, que será no dia 18, pastor Misael, dia 18, marque aí, é o dia que você vai estar recebendo estas águas. Dia 18, último elo desta campanha, estará pregando o pastor João. Pastor João Inoer estará na incumbência de trazer a palavra de Deus. Sua esposa, a cantora, a pastora Deise, estará louvando a Deus. E nós estaremos distribuindo estas águas, orando por você, repreendendo todos os demônios, todas as enfermidades e profetizando o melhor de Deus sobre a sua vida. Não fique de fora. Venha estar comigo neste último ano desta campanha, tá certo? Vai ter testemunhos. Pessoas irão contar testemunhos recebidos da parte de Deus. E nós vamos instalar o pastor para gravar esses testemunhos, para trazer para aqui, para a gente estar passando aqui no decorrer do nosso programa, das pessoas que têm recebido o seu milagre, né? Porque a Bíblia diz, pastor, a Bíblia diz, querido, que os sinais seguirão aqueles que crê, viu, pastor? Você crê, pastor? Porque eu creio. Você crê, que você que está me ouvindo, você acredita nesse Deus, que ele ainda tem poder para fazer milagres, para curar alguém, para libertar alguém, para transformar a vida de alguém? Se você crê, então é possível. E eu te convido neste sábado, primeiro elo desta campanha. Pastor, mas eu não tenho problema nenhum. Glória a Deus. E glória a Deus. Então morra, meu filho, que você não precisa de nada. Já é santo, vai para a glória de vez. É. Não tem problema nenhum. Está tudo certo dentro de dias. Glória a Deus. Então parte para a eternidade. Vai-se embora, porque está perdendo tempo aqui. Esse mundo é cruel demais. Né? Então se você já está... Está tudo em cima, pastor. Está tudo certo. Glória a Deus. Porque esta convocação é para os doentes, para os enfermos, para aqueles que precisam de um milagre urgente na sua vida, é para aqueles que estão desenganados da medicina, que a medicina diz que não tem mais jeito. Deus pode fazer. Deus pode fazer. Eu não posso. Eu não consigo. Mas o Deus que nós servimos, Ele é poderoso para realizar proezas. Ele é poderoso para fazer coisas extraordinárias. Você não tem noção do poder tremendo desse Deus. Esse Deus, ele vai além da medicina. Tem aí, pastor? Coloca aí, pastor. Gesso Rufino, além da medicina. Ele vai além da medicina. Ele vai além da medicina. Ele vai além da medicina. Só Ele pode curar. Só Ele pode transformar as vidas. O texto que nós estamos aqui para meditar em Tiago 5 diz assim: Elias, bota aí, pastor, o momento da palavra para a gente. Já deixa essa canção Além da Medicina preparado aí. Glória a Deus. Atenção, você ligue para cá, manda uma mensagem no 98275280. Daqui a pouco eu vou estar indo para o monte, tá? Então coloca o seu nome aí. Coloca o seu nome, tá? O nome da sua família, o seu nome, o seu propósito de oração, que eu vou orar a Deus. Vou levar esse caderno de oração para o monte, tá? Está levando para o monte esse caderno de oração e apresentando a Deus. Então, vem comigo aqui, vem comigo. Coloque seu nome aí. 98275280. Pronto, pastor, pode soltar.
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1: Tiago capítulo 5, versículo 17, pastor. O texto está dizendo assim, ó. Elias era homem sujeito às mesmas paixões que nós. E orando, pediu que não chovesse. E por 3 anos e meio, ou 3 anos e 6 meses, não choveu sobre a terra. Não choveu sobre a terra. Essa palavra é muito forte, viu? Essa palavra é muito forte. Elias está encurralado. Elias está encurralado. Elias está vivendo... Me dá um fundo aí, pastor, tá? Elias está vivendo em um tempo de escassez. Os profetas estão sendo... Alguns apedrejados, outros mortos ao fio da espada. Por quê? Porque o seu rei, o rei de Israel, o rei Acabe, faz aliança com Jezabel, né? Casa-se com Jezabel. Jezabel era filha de Etbaal. Etbaal, considerado o deus da chuva, o deus da fertilidade. E Acabe, como Jezabel, leva as 12 tribos de Israel a se sujeitarem a imagens e transgredirem assim os mandamentos e a ordenança de Deus. Que era o Senhor, teu Deus, tem que adorar. Acabe agora é rejeitado por Deus por causa dos seus crimes espirituais. juntamente com Jezabel, que já está marcada para morrer, marcada por Deus para ser morta, e os cães, nem os cães comerão a sua carne. Pois é, meu querido. Mas antes que isso acontecesse, Jezabel leva a

Vem comigo aqui. Mas Deus sempre levanta um doido no arraial. Deus sempre levanta um maluco no arraial, um crente doido, cheio do poder de Deus. E esse maluco foi Elias. Elias não estava suportando mais viver oprimido, oprimido pelas barbaridades do rei Acabe e de Jezabel. Elias convoca o povo para o monte, dizendo: vamos para o monte e vamos clamar a Deus. Aleluia! Acabe se encontra com Elias e Elias profetiza para Acabe a seguinte revelação. Acabe, nesse período de 3 anos e meio, não haverá chuva e nem orvalho sobre a face dessa terra. Meu amigo, 3 anos e meio sem chover. Você consegue ter a dimensão de uma terra que não gera, que não produz, que nem a chuva e nem o orvalho, mas porque Acabe desafia Jezabel e seus profetas de Baal, porque Elias desafia Acabe, Jezabel e seus profetas, porque ele desafia porque Baal e Etbaal era o deus da fertilidade, era o deus considerado por eles o deus da prosperidade, o deus da chuva. Haja vista que ali naquele ocultismo secreto, nos seus cultos de adoração a Baal e a Etbaal, as pessoas se prostituíam dentro do templo, as pessoas tinha seus filhos dentro do templo e em sequência oferecia em sacrifício, acreditando na fertilidade, acreditando na prosperidade, acreditando que esta prática satânica e demoníaca do ocultismo iria trazer para eles prosperidade, iria trazer para eles um tempo de prosperidade, de fertilidade. E eles faziam esses cultos pagãs a Baal, e eles faziam esses cultos a demônios para adorar e para servir a Baal. E a Bíblia diz então que eles edificaram o templo, construíram um altar em 1 Reis 16, 31 e 32. E eles estavam contaminando o povo para fazer essas práticas pecaminosas, tornando-se o povo contra Deus. Deus fica irado e Elias também. E é por isso que Deus, ele assina embaixo, quando Elias profetiza que não haveria chuva

sobre a terra de Israel. Uma grande consequência viria por causa desta profecia. Grande seca, mortes, fome, miséria, escassez viria por causa desta profecia dita por Elias e assinada embaixo por Deus. Mas Elias não estava simplesmente lançando a profecia. Elias não estava simplesmente chateado com Baal e com Jezabel, não. Elias sabia que Deus assinava embaixo, porque aquilo ali era um desafio ao Deus Baal. Porque quando ele profetizasse que não haveria chuva e nem orvalho sobre a terra durante 3 anos e meio, ele então estava decretando guerra. Ele estava decretando guerra, meu querido, a Jezabel, a Acabe. Depois que Acabe queria comprar a vinha de Nabote, e Nabote não quis vender, e Jezabel mandou matar Nabote, tomou a vinha e deu para ele, e deu para o rei Acabe. Elias disse: já chega dessa patifaria, desses profetas mentirosos, enganador, filho do Satanás, que fica comendo na mesa de Jezabel e de Baal. Ainda existe um Deus em Israel, e eu vou provar isso durante 3 anos e meio. Não haverá chuva e nem orvalho. E não houve chuva e nem orvalho durante 3 anos e meio. A terra ficou em tempo de escassez. A terra começou a passar fome, pastor Misael. Mas Baal não era Deus. Mas Baal não era Senhor. Mas Baal não era aquele que rebia saio. Baal não era aquele que trazia prosperidade, fertilidade. E a palavra do homem de Deus no mundo físico teve um peso tremendo no mundo espiritual, porque Deus assinou embaixo, travou os céus, e não houve mais chuva sobre a terra. Elias agora é caçado. Elias agora é colocado a sua cabeça a prêmio. Elias agora está com a cabeça para ser cortada por Jezabel. Mas Elias continua. Então o que ele faz? Ele reúne o povo e diz assim: eu quero que vocês clamem. Vocês estão cochilando em 2 pensamentos. Oh, profetas de Baal, clama aí. Vamos ver se esse Deus de vocês vai mandar chuva. Reúne-se os profetas de Baal e de Azera, mais de 450. E Elias, naquela tarde, está diante deles, sozinho. E eles começam a clamar: Baal manda chuva, e Baal não mandava. Baal manda chuva e Baal não mandava, o céu está fechado. E Elias grita, clama mais alto. Talvez Baal foi dar uma saidinha na praia. Talvez Baal foi tomar uma refrigerantezinha. Não está com tempo de ouvir vocês. Clame mais alto. E eles clamavam e Baal não respondia. E eles gritavam e Baal não respondia. Aleluia. Porque quem fechou os céus foi Deus. E só Ele tinha e tem a chave. Quando Ele abre, ninguém fecha. E quando Ele fecha, ninguém abre. Oh, louvado seja o nome do Senhor. Elias agora disse assim: deixa eu falar com vocês, saia daí. Elias agora conserta o altar, porque o altar estava bagunçado.
de tanta adoração a deuses estranhos, o altar estava todo bagunçado. Elias conserta o altar. Elias agora levanta a voz aos céus, depois de cavar buracos ao lado do altar, depois de jogar água. Vamos ver se Deus vai responder com fogo. Cai o fogo do céu. A água que estava em volta foi consumida. Os 450 profetas de Baal morreram. E Elias diz assim: ao povo, a quem vocês querem servir? A Deus ou a Baal? Oh, bendito seja. Aleluia. Glória a Deus. Vocês querem servir a quem? Querem servir a Deus? Ou querem servir a Baal? E Jezabel disse: ah, se até esta hora tua cabeça não estiver aqui na bandeja, eu não me chamo Jezabel, Elias. Elias corre para o deserto, desesperado, e ele encontra uma árvore, e lá ele declina sobre a árvore, e debaixo daquele pé de zimbro, Elias grita aos céus: basta, meu Deus, arranca a minha vida, porque eu não sou melhor do que os meus irmãos. E Elias dorme um sono profundo. E o Senhor aparece a ele e diz: o que fazes aqui, Elias? E ele diz: Senhor, o anjo tocou ele e disse assim: Elias, tem pão para você comer. Tem brasas para você, tem água para você, Elias, tem caminho para você caminhar, Elias. Glória a Deus. E ele comeu aquele pão. E ele bebeu aquela água. E a Bíblia diz que com a força daquele alimento ele caminhou 40 dias e 40 noites. 40 dias e 40 noites. E aí ele entra dentro de uma caverna. E dentro da caverna ele estaciona. Mas aí o Senhor veio de novo e diz assim: Elias! O que fazes aí dentro, Elias? Desperta, homem! Acorda! Pastor, Israel enfrenta um tempo de escassez por causa de um governante que preferiu fazer alianças com demônios. Israel sofreu escassez porque o seu rei, porque quem deveria cuidar deles, quem deveria proteger eles, quem deveria estar do lado deles, nesse momento está casado, aliançado com pessoas idólatras, transgressoras, profanas, e por causa desse pecado, por causa dessa blasfêmia, o povo e a terra que estava sobre o seu comando começa a sofrer
a terra começa a chorar, pastor Misael. A terra está seca. E é bem verdade que a gente pode comparar o tempo que nós estamos vivendo hoje, meu pastor. A política está vindo aí. Os governantes estão vindo aí. Nós temos autoridade de votar. Pense bem em quem você vai votar. Porque uma liderança política ou religiosa que dá ouvido a demônios, que faz aliança com demônios, com os espíritos malignos, a terra sofre, o povo sofre. Israel sofre durante 3 anos e meio por causa de aliança feita. Com quem não deveria fazer. Agora são 22h35. Glória a Deus. E eu quero te convidar para estar com a gente neste sábado, na poderosa campanha da consagração da água. Você é meu convidado especial. Estaremos adorando a Deus, orando a Deus, buscando a Deus. E o Senhor pode fazer um milagre na tua vida. No nome de Jesus. Vamos de canção abençoada e eu volto já. Maravilha do maravilhoso.

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0: Senhor meu Deus, meu Pai, mais uma vez nesta oração, meu Deus, poderosa, aonde, meu Deus, os ouvintes de cada bairro têm interagido conosco. E nesta noite, meu Deus, aquele e aquela, meu Deus, que está agora com um copo com água, meu Deus, orando juntamente conosco. E vamos apresentar, meu Deus, no teu altar, esta água. E logo após, este homem, esta mulher ou esta criança que se encontra enfermo, meu Pai, não consegue dormir, não consegue, meu Deus, ter paz. Quem sabe está numa depressão, sem expectativa de vida. Mas eu creio, meu Deus, que o Senhor, por excelência, vai neutralizar nesta noite toda enfermidade oculta, escondida, que ela vai bater em retirada agora, meu Deus. Aonde se encontra, Deus, uma pessoa, meu Pai, sofrendo de dor, tem caminhado para um lado, para um outro, e parece que não tem solução, meu Deus, para esse problema. Mas aonde tem oração, tem milagre, e eu creio, eu acredito que o Senhor, meu Deus, vai enviar, meu Pai, um anjo para poder, meu Deus, ir de encontro sobre esta família que está, meu Deus, passando por esse processo, passando por esse momento, meu Deus. O Senhor, meu Deus, tem olhado para este homem, para esta mulher. E o Senhor não faz exceção, Pai. Porque quando a igreja, meu Deus, se reúne para orar, para buscar, para clamar pelo teu nome, eu acredito, meu Deus, no poder da oração, que o Senhor age, meu Deus. Porque o teu povo, meu Deus, tem fé. E a fé, meu Deus, faz que o Senhor entre com a providência. Quantos milhares de pessoas, meu Deus, estão agora nos hospitais, dependendo, meu Deus, precisando de uma cura, de um momento, meu Deus, de um milagre. Entra, Senhor, com a providência. Entra também com a providência da libertação. Quantos precisa ser liberto? Precisa ser encontrado? Quantos precisa, meu Deus, ter a salvação, meu Pai? Quantos está lá no mundo, meu Deus? Quem sabe está, meu Pai, sendo enganado pelos prazeres do mundo, mas eu creio, meu Pai, que a tua mão poderosa vai alcançar, meu Deus, esse filho, essa filha que esta mãe tem clamado, meu Deus, para estar também nos teus caminhos, seguindo ao Senhor, sendo liberto, meu Deus, das coisas mundanas, das coisas que é perecível, das coisas que perecem aqui na terra. E eu acredito, meu Deus, que uma oração da mãe, uma oração do pai, que tem entregado, meu Deus, a tua família, o teu filho, na tua presença, meu Deus, uma oração de uma mãe tem poder. Uma mãe de joelho, meu Deus, clamando ao Senhor, meu Deus, não suporta. O Senhor desce, meu Deus, ordena anjos para descer, para o abençoar, para livrar, para repreender as maldições hereditárias, voluntárias, maldição adquirida, cai por terra. E eu acredito, meu Deus, que depois desta oração, estamos intercedendo por essa cidade de Eunápolis, por a cidade vizinha, pelos irmãos de longe, de perto, que está orando conosco. Senhor meu Deus, que a paz reina sobre esta família, sobre esse lar. Portas abertas, meu Deus, o Senhor vai abrir. Janela do céu, meu Pai, sobre esta família. Meu Deus, tome nas tuas mãos. Beba desta água agora, você que tem orado comigo. Eita, glória a Deus. Crê só somente no Senhor. Crê na oração, porque o Senhor vai agir. E eu creio, eu acredito. E quem acredita também dá um glória aí. Amém? Eita glória. Estamos chegando mais um final de programa, né? E que Deus venha nos abençoar, né? Se Deus quiser permitir, amanhã estaremos aqui, né? Tudo nos cuidados de Deus. É Ele que ordena, Ele que guarda a nossa entrada, a saída. Obrigado vocês aí que interagiu conosco, né? Obrigado, muita gente ligou, né? Nos agradecendo, pedindo oração, né? Por nós, pro nosso pastor Douglas, né? Pastor já foi pro monte e eu fiquei aqui já para fazer o término da programação, né? Foi orar no monte já e a campanha vai ser forte, né? Sábado, bairro Monzezes, Rua da Linha, número 121. Você é o nosso convidado, né? Pede ali permissão para sua liderança, né? Para ir reunir conosco, né? Orar, interceder por alguém que está ali incapaz de andar, camado, mas eu creio que o dono do milagre, ele tem poder para poder curar. Amém? Tchau, Eunápolis, paz do Senhor, todos vocês, de longe, de perto, né? Que Deus nos abençoa. Maravilha do maravilhoso. Tchau, Eunápolis.
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2: Para que Jesus possa fazer algo novo, levantar o caído da nossa casa.
3: 22 horas.
2: Assim como fez na casa de Jairo. Ele precisa remover algumas coisas velhas. No caminho do milagre, coisas que ainda sangram. Depois que ele fizer isso, ele vai falar: Jairo, a sua filha não está morta. Ela apenas dorme.

0: Portanto, meus amados irmãos, confessem os seus pecados uns aos outros e orem uns pelos outros para serem curados. A oração de um justo é poderosa e eficaz.
1: É na oração, é no joelho, é na oração, meu irmão.

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1: 23 horas e 4 minutos. 23 horas e 4 minutos.
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1: Abra sua Bíblia, Êxodo capítulo 14, versículo 14, diz assim: o Senhor pelejará por vós e vós vos calareis. Então disse o Senhor a Moisés: por que clamas a mim? Dize aos filhos de Israel que marchem. Olha para quem está do seu lado e diga: o Senhor vai pelejar por você. E você vai calar essa bocona. De novo, o Senhor vai pelejar por você. Então você para de murmurar. A outra palavra é marche, diga. Mais forte. Marche. Queridos, o contexto aqui, depois de 430 anos de cativeiro no Egito, Deus com mão forte tira seu povo do Egito, tendo como líder Moisés. Foram 10 pragas, 10 juízos de Deus sobre o Egito. E eles saem agora pelo deserto afora, a caminho da terra prometida. Só que diante deles, à frente deles, existe um obstáculo muito grande, que é o Mar Vermelho. E eles chegam, agora estão diante do mar e percebem, não dá para avançar. Só que eles olham para trás e descobrem que o exército de Faraó está à caça deles. Faraó com seu exército vem com toda a fúria contra o povo. E eles estão diante desse quadro. Na frente, o mar. Atrás, Faraó e seu exército. Vejam só, eu quero ler o texto. Os egípcios perseguiram-nos, todos os cavalos e carros de Faraó e seus cavaleiros e seu exército. Versículo 9 e seguinte: e alcançaram-nos acampados junto ao mar, perto de Pi-Airote, diante de Baal Zefon. E aproximando o Faraó, os filhos de Israel levantaram seus olhos, e eis que os egípcios vinham atrás deles, e eles temeram muito. Então os filhos de Israel clamaram ao Senhor, e disseram a Moisés. Percebam que o clamor que eles apresentam a Deus não é o clamor do livramento, não é o clamor da certeza de que de Deus vem o livramento, vem o socorro, mas é o clamor do desespero. Ai meu Deus, e agora? O que será de nós? Vamos morrer, vamos perecer. E ele se dirige então a Moisés, o líder, e dizem: não havia sepulcros no Egito para nos tirar de lá, para nós morrermos neste deserto? Por que nos fizeste isto, fazendo-nos sair do Egito? Não é esta a palavra que nós te falamos ainda lá no Egito? Deixa-nos que sirvamos aos egípcios, pois melhor nos fora servir aos egípcios do que morrer no deserto. Então, logo depois de clamarem a Deus, eles apresentam esta murmuração a Moisés. Por isso concluo que quando eles clamam, eles não clamam assim: Senhor, atrás vem o inimigo, na nossa frente o mar, mas nós cremos no poder do Senhor. Estamos diante de um problema para nós insolúvel, mas para o Senhor é fácil, nós cremos na intervenção do Senhor. Não é esta a oração que eles fazem. Vou repetir, não é esta a oração que eles fazem, mas a oração é a oração da murmuração, do lamento. E confrontam então Moisés. E de Deus eles recebem um comando: diga a Israel que marche. Diga a Israel que marche. Marchar porque eles estavam com medo. E o medo nos paralisa. Eles estão paralisados emocionalmente. Estão abalados, estão assustados. Mas eles estão também paralisados espiritualmente. Eles são tomados de surpresa. O primeiro problema, quando eles chegam, na frente deles está o mar. Aí eles então armam as barracas para ficarem ali, esperando uma solução. Só que, enquanto eles estão absorvendo este primeiro problema, um segundo e maior ainda é que o inimigo com o exército está vindo contra eles. O que é que você faria? Pergunta para quem está do seu lado: o que é que você faria? Você ia erguer a voz, adorar, glorificar a Deus, apresentar o problema? Pergunta aí. E dizer: Senhor, eu creio que verei o livramento do Senhor. Ou você ia abrir essa bocona e começar a reclamar, começar a chorar, começar a murmurar? O que que você faria? Pergunta aí. Quem que respondeu? Sabe qual é a resposta? É a mesma que você dá diante das situações que você enfrenta no seu dia a dia. Como é que você reage diante do medo, diante do inusitado, diante de uma crise que bate à sua porta e você não está preparado para ela, diante de algo que é maior do que você, diante de um problema que é maior do que você, a sua condição de resolvê-lo? É isso. Você faria o que você normalmente faz. E o que é que você normalmente faz? Você chora? Você murmura? Hein? Você conversa fiado? Você desespera? Você arranca os cabelos? Porque a verdade é que as crises apenas expõem o que está dentro da gente.

mas agora vamos morrer. Em horas como estas, precisamos de um profeta, precisamos de um libertador, precisamos de um líder espiritual, alguém que é instrumento de Deus para liberar uma palavra de Deus para a nossa vida, para a gente destravar, para a gente sair daquele choque emocional e dizer: meu filho, Deus tem promessas na sua vida e o seu problema não é maior do que Deus. E aí eu falo da necessidade de liderança espiritual. Tem muita gente que congrega aqui, mas nem todos estão participando de uma célula, nem todos fazem parte de um grupo de 12, e a hora que a crise vem, você fica sozinho na luta. Mas eu quero dizer em nome de Jesus, que você será essa boca de Deus para liberar, para tirar da paralisia aqueles que estão parados, travados emocionalmente, espiritualmente, fisicamente, inertes, para liberar vida para eles, para que eles marchem, para que eles avancem. Moisés, porém, disse ao povo: não temas, estai quietos. Isso é fecha a matraca, fecha a boca, pare de jogar conversa fora, pare de denunciar a sua covardia, o seu medo, a sua estupidez. Pare de alimentar o inimigo. Quando a luta for maior do que você, se você não puder abrir a boca para glorificar a Deus, liberar uma palavra de vitória, trave e não fale nada. Porque o que sai da sua boca ou derrota o inimigo ou promove o inimigo, faz com que ele venha com mais força sobre a sua vida. Você está entendendo? Não posso chorar? Pode chorar. Um dia desse falava isso para um líder. Falei assim: pare de falar. Falava isso para um líder aqui na cidade: pare de falar, eu não vou conseguir, eu vou desistir. Não faça isso nunca mais. Você pode abrir a sua boca diante do povo e chorar e dizer: a luta está grande, mas nós vamos vencer. Eu estou passando por uma guerra muito grande, mas Deus vai me capacitar, Deus vai me fortalecer, Deus vai me dar vitória. A luta não é maior do que o meu Deus. É isso que você precisa dizer. Se você não puder falar isso, então não fale nada. Porque abrir a boca para dizer: eu não consigo, eu não posso, o inimigo vai me vencer, eu estou vencido, minha vida acabou, meu casamento acabou, não sei o que mais, falta amor, falta não sei o que, falta, não fale nada. E Moisés então diz: não temas. Olha para quem está do seu lado e diga: não temas. Fique quieto e vede o livramento do Senhor que hoje vos fará. Uau! Agora olha a voz do profeta. E ele diz assim: porque aos egípcios que hoje vocês estão vendo, nunca mais vocês tornarão a ver. Ele está dizendo: o inimigo está vindo com muita fúria, mas é a última vez que ele se levanta. Glória a Deus. Moisés libera uma palavra de fé e esperança, e ele diz: o Senhor pelejará por vós e vocês vão se calar. Oh, tem alguém aqui para celebrar? Então disse o Senhor a Moisés: por que é que você está clamando a mim? Diga ao povo de Israel que marche. Por que é que você está clamando? Não precisa clamar não. Agora é hora de marchar. Aleluia. E aí ele diz: e você? Deus fala para Moisés: levanta a tua vara,
bordão, uma vara grande que ele andava. Estende a tua mão sobre o mar, toca no mar, para que os filhos de Israel passem pelo meio do mar em seco. Se não tiver uma solução, Deus vai fazer alguma coisa nova na sua direção, alguma coisa que você ainda não viu, alguma coisa que você ainda não conhece. Oh! Diga assim: Deus é criativo, Deus tem o poder de criar. Então pare de ficar vendo a vida sob a ótica dos seus olhos, a sua visão que é pequena, que é limitada, a minha, a sua, a gente só vê agora. Deus vê o amanhã, Deus vê o todo. Oh!

0: De Eliseu não fez isso? Com um exército inteiro? Ele faz como quer. Aleluia, louvado seja Deus. Mas ele queria que seu povo marchasse e queria estabelecer um sinal para que eles jamais se esquecessem. E naquele dia todos foram batizados por imersão, batizados no mar. Porque diz a Bíblia que quando Moisés tocou, e aqui essas cadeiras de um lado e outro aqui, fica esse corredor no meio, ilustra isso bem. Quando tocou, as águas que vinham de cima pararam, estabeleceu-se ali uma montanha, elas não passavam, e as águas desceram, e ficou seco, e o povo passou sem molhar os pés. E menina ainda passou fazendo graça, porque os peixes vinham correndo e ficava ali olhando. Já viu esses aquários? Nem que seja na televisão, você já viu, né? Aquele aquário que você vê tubarão, não é assim? Você fica pelo vidro ali olhando tudo. Assim ficavam as crianças e o povo vendo os peixes ali, ó. E eles passaram a pés enxutos. Aleluia. Diga, Deus é criativo. É por isso que Paulo diz assim, o apóstolo Paulo diz, ele fará infinitamente mais do que tudo quanto vocês pedem, tudo quanto vocês esperam, acima daquilo que você crê, Deus vai fazer. Interessante. E aí Deus diz assim para Moisés, eu vou endurecer o coração de Faraó e dos egípcios, o coração deles, e quando vocês entrarem pelo meio do mar, eles vão chegar e vou entrar também, e eu serei glorificado em Faraó e em todo o seu exército, nos seus carros e nos seus cavaleiros, e os egípcios saberão que eu sou o Senhor quando for glorificado em Faraó, nos seus carros e nos seus cavaleiros. A parte de Deus é proteger, é fazer o milagre, é manifestar a sua glória. E o anjo de Deus se posicionou em defesa do povo de Deus, versículo 19. E o anjo de Deus que ia diante do exército de Israel se retirou, ia atrás deles. O anjo estava na frente, agora ele sai da posição na frente e vem para trás, e fica entre Israel e o exército do inimigo. Você acha que esse anjo que deu essa proteção naquela época continua agindo hoje? Sim ou não? Diga, anjos são seres espirituais, diga. Portanto, eles não têm corpo como nós. Então eles não ficam velhos. É por isso que o Salmo 91 diz, 1000 cairão ao teu lado e 10000 à tua direita, e tu passarás e não serás atingido, somente com os teus olhos verás o castigo dos ímpios. Tem alguém vivo aqui para celebrar? Aleluia. Aí eu pergunto, o povo via o anjo? Sim ou não? Sim ou não? Não. Mas o anjo estava lá. Aí eu pergunto, na hora das suas guerras, da luta, que você olha, você só vê o inimigo, na frente tem uma pedreira de todo tamanho, tem o mar. Atrás você só vê o inimigo vindo com toda a fúria contra você. Você vê o anjo? Não. Mas o anjo está presente? Sim. Ele, quando é que ele vai agir?
1: quando você descansar na soberania de Deus e dizer: Deus, muito obrigado, porque os teus anjos estão

neste lugar, portanto eu posso passar, eu posso caminhar, o inimigo não vai me tocar, porque os teus anjos darás ordem a meu respeito, para que me guardem em todos os meus caminhos. Quantas histórias já lemos nos nossos dias de ladrões que foram para assaltar servos de Deus e de repente saíram gritando, correndo, assustados, porque viram seres que na verdade são os anjos. Entre o inimigo e Israel estava Deus. Entre você e o inimigo está Deus. Os anjos de Deus acampam-se ao seu redor. Ao meu redor. Tinha uma música antiga, me lembrei, ao meu redor. Deixa eu ver se eu lembro um pedacinho.

canta, sabe? Quando cantava isso aqui, eu me lembrei quando eu tinha 3, 4 anos de idade. Lá na minha cidade, a cidade onde eu nasci, Cuparaque, tem uma serra que no alto da serra tem quase 800 metros de altura, acima do nível do mar. A gente está aqui a 80, 100, por aí. Lá estão em torno de 800 metros acima do nível do mar. Você olha lá de cima, a cidade tá minúscula, já é pequena, e naquela altura fica menor ainda. E não tem asfalto, estrada de chão. Naquele tempo, daqueles carros tudo ruim, sem freio, freio ruim. E subíamos a serra nas picapes, aquela F-75, aquela que a gente passava a marcha era perto do volante em cima, assim, você passava assim, era, não era nem câmbio embaixo, não era em cima uma alavanca. E subimos aquela serra para ir nos cultos em outras igrejas da região. E minha mãe conduzia o coral, sentada nos bancos duros de madeira, cantando louvores ao Senhor. E ela me segurava forte assim e ia cantando ao Senhor. Eu não sei se era de medo ou era fé, mas cantava. Ao invés de chorar, de lamentar, de tremer de medo, de descer do carro ou de desistir de fazer a viagem. E tinha um hino que ela cantava: o Senhor é quem te guarda, guardará de todo mal, tua entrada e saída, desde agora até o final. Essas eram as músicas que eu ouvia. Nasci no Evangelho, cresci ouvindo tais ministrações. Ensina a criança no caminho em que deve andar, ainda que for velho, nunca se desviará dele. Essas mensagens, essas ministrações de fé, de esperança, de confiança em Deus, ficam firmes na nossa vida. Portanto, ensine aos seus filhos, cante para eles, cante com eles. Aqui a gente tem a graça, às vezes quando a gente não valoriza. Poucas cidades do Brasil, poucas, têm a oportunidade que nós temos de ter uma rádio que só toca música gospel para edificar a nossa vida dia e noite. E para os que dormem tarde, todo dia, meia-noite, eu estou pregando, meia-noite a uma da manhã. Quem já ouviu? Levanta a mão. Pois é, tem tanta gente por aí ouvindo. Agora o sermão é ao vivo, quarta-feira, repete esse sermão que eu estou pregando hoje. E todas as noites, meia-noite, entra uma ministração das que eu já preguei aqui. Para edificar, para fortalecer. A parte de Deus, diga, proteger. A parte de Moisés, tocar pela fé nas águas. Amém, líder? Cadê os líderes? Líder de célula, levanta a mão. Líder de casa, da família aí, ó, se é marido, se é mulher, você é líder, não é? Sua parte é tocar nas águas pela fé. Está passando uma crise a família, quem é que vai ter que levantar lá e liberar uma palavra de fé? Quem é? É a sua mulher? Ah, que bom, é você. Mas se precisar, ela também vai acudir, porque tem hora que a crise vem, é sobre você, então precisa dela para te fortalecer. É assim? A parte de Moisés, tocar nas águas pela fé. Você vai tocar nas águas, você vai olhar para o problema e dizer: abre-te, abre caminho, porque eu vou passar, porque Deus é comigo. A parte do povo, marchar. É fácil? Não é fácil. Mas tem que se mover. Porque só quem está paralisado diante de um problema é quem sabe o que eu estou falando.
de alguma coisa que surgiu, que ficou mais forte do que você. É uma enfermidade, é um desemprego, é uma briga na família, qualquer tipo de guerra, qualquer tipo de luta, você sabe o que é isso. Mas eles tinham que marchar. Olha para mim, por favor. Se eles não marchassem, eles não seriam vitoriosos. O que é que eu faço, apóstolo, diante da guerra, da luta que eu estou enfrentando? Marche! Vá para cima do problema! Encare o problema!

Porque se você ficar paralisado, o inimigo destrói você, o inimigo pisoteia você, a depressão engole você. Isso é muito sério. Por que a depressão? É porque a pessoa perdeu a esperança, perdeu a alegria, perdeu a confiança, perdeu a fé, então ela é tomada pela depressão. Mas aqueles que se colocam em movimento, aqueles que começam a marchar e dizendo para o problema: problema, você não é maior do que o meu Deus, eu vou marchar e Deus é comigo. E os filhos de Israel entraram pelo meio do mar em seco, e as águas foram-lhe como muro à sua direita e à sua esquerda, e os egípcios os seguiram e entraram atrás deles, todos os carros de Faraó, os seus carros, os seus cavaleiros, até o meio do mar. E aconteceu que na vigília daquela manhã, o Senhor, na coluna do fogo e da nuvem, viu o campo dos egípcios e alvoraçou o campo dos egípcios. Sabe o que é isso? É que Deus mandou os anjos lá e agitou o arraial dos inimigos naquela madrugada, e tirou-lhes as rodas dos seus carros. Quem tirou? Os anjos de Deus. E dificultosamente eles conseguiam tocá-los, dirigi-los. Lembra que os carros eram puxados por animais. Então disseram os egípcios: fujamos da face de Israel, porque Deus está pelejando por eles contra os egípcios. Os inimigos terão que dizer isso a seu respeito: vamos fugir, porque Deus tomou a causa dele, dela, nas mãos e levantou contra nós. E quando Israel terminou de atravessar o mar, os egípcios já estavam no meio do mar. Aí Deus disse para Moisés: estende a sua mão sobre o mar, para que as águas tornem sobre os egípcios, sobre os seus carros e sobre os seus cavaleiros. Então Moisés estendeu a sua mão sobre o mar, e o mar retornou a sua força ao amanhecer, e os egípcios, ao fugirem, foram de encontro a ele, e o Senhor derrubou os egípcios no meio do mar, porque as águas, tornando, cobriam os carros e os cavaleiros de todos os exércitos de Faraó, que os haviam seguido no mar, nenhum deles ficou. Mas os filhos de Israel foram pelo meio do mar seco, e as águas foram-lhe como um muro à sua mão direita e à sua esquerda. Assim o Senhor salvou Israel naquele dia da mão dos egípcios. Israel viu os egípcios mortos na praia do mar. Precisa dizer mais alguma coisa? E viu Israel a grande mão que o Senhor mostrara aos egípcios, e temeu o povo ao Senhor, e creu no Senhor e em Moisés, seu servo. E aí Moisés compõe um hino ao Senhor, e Miriam pega um tamborim e começa a tocar, a celebrar, a dançar na presença do Senhor ali na praia do mar. E as mulheres saíram com elas jubilosas, cantando, dançando, pulando, louvando, exaltando, glorificando a Deus, cantando canções, liberando canções naquela hora em louvor ao Senhor, diante do poderoso, glorioso e tremendo livramento que Deus dera. Eu quero dizer que Deus vai colocar um cântico novo nos seus lábios. Olhe para quem está do seu lado e diga: pare de murmurar, pare de duvidar. Põe a sua confiança em Deus. Deus vai pelejar por você. Deus vai pelejar. Marche. Marche. Não fique parado. Encare o problema de frente. Vá à luta, que Deus é contigo. Preste atenção, por favor. Em meio às lutas, às dificuldades, às crises, aos problemas,
Sempre há uma parte da solução que cabe a nós. A nossa parte Deus nunca faz. A parte que cabia ao povo naquele momento era marchar. Diga ao povo que marche. Deus abriria o mar. A parte do povo era marchar. Assim como igreja, como povo de Deus, cabe a todos nós agir. Deus pede ação. Deus pede envolvimento. Deus pede participação. Deus pede coragem. Deus pede fé. Deus pede consagração. Você está fazendo a sua parte? Porque Deus certamente está fazendo a dele. Presta atenção. Derrubar o gigante é a parte de Deus. Mas jogar pedra na testa do gigante é a parte de Davi. Derrubar as muralhas de Jericó é parte de Deus. Mas rodear as muralhas por 7 dias é parte do povo. Mandar fogo do céu é parte de Deus. Desafiar os profetas de Baal é parte de Elias. Fechar a boca dos leões é parte de Deus. Orar 3 vezes ao dia, mesmo debaixo de ameaças, é parte de Daniel. Gritar por misericórdia no caminho de Jericó é a parte do cego Bartimeu. Ter visão restaurada é parte de Deus. Rastejar no meio da multidão até tocar nas vestes de Jesus é parte da mulher do fluxo de sangue. Hemorragia estancada é parte de Deus. Buscar poder é sua parte. Te usar com glória e muita unção é parte de Deus. Orar de madrugada é sua parte. Mandar vitória na sua vida é parte de Deus. Aceitar Jesus como Senhor e Salvador é sua parte. Ter a garantia da entrada no céu e ficar livre do fogo do inferno eternamente é parte de Deus. Faça, olha para quem está do seu lado e diga: faça a sua parte, que Deus vai fazer a parte dele. Faça a sua parte. E faça a sua parte hoje. Mande glórias para cima, que Deus de lá mandará a vitória para baixo. Vamos ficar em pé. Vamos ressuscitar essa música?

Eu queria que você começasse a marchar. Continue marchando, mais forte. Em nome de Jesus, eu queria que agora você visualizasse os problemas que você está enfrentando. Quem sabe na frente tem uma muralha, atrás está o inimigo, na frente tem portas fechadas, na frente tem enfermidade, atrás está o inimigo te pressionando, te oprimindo. Mas você agora, em nome do Senhor Jesus, você começa a marchar e você começa a visualizar a vitória. Agora você com Deus, a sua parte é marchar, a sua parte é abrir a sua boca agora e proclamar a vitória, e proclamar a bênção. Erga a sua voz, erga a sua voz e comece a declarar a sua vitória. Erga a sua voz. À medida

pegue a sua voz. O instrumental abaixa um pouquinho, porque eu quero ouvir a voz deles. Eu quero ouvir a sua voz. Deus quer ouvir a sua voz. O cego Bartimeu queria vitória. Ele começou a gritar e cada vez gritava mais alto. Erga a sua voz, igreja. Espírito de timidez quebrado agora. Erga a sua voz. Mais forte, mais intensidade. Marche com mais força. Bata a palma com mais força. Erga a sua voz, eu não estou te ouvindo. Você sabe o quanto você quer essa vitória. O quanto você quer a bênção. O quanto você quer a cura. O quanto você quer ficar livre deste mal. Xocanamanabahaba. Quem ora em línguas, comece a orar em línguas. Aracamanabá, cabará, xocanabá. Xocanabanabanabanabá. Arabanabá, canaiandanabanabá. Começa a clamar.

Araraba, ergue a sua voz, eu não tô te ouvindo. Marche pela sua casa, marche pela sua família. Araraba, quero aumentar o ritmo. Chocarababababababababa. Mais forte, mais forte. Mais forte, mais rápido. Chocarababababababababababababa. Chorabarabanabaha. Chocarabababababababa. Chorabarabanabaha.

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Continua marchando. Vamos revestir da armadura de Deus. Diga assim: eu tomo posse. Eu tomo posse da armadura de Deus sobre a minha vida, que está registrada em Efésios. Tomo posse do cinto da verdade. Andarei na verdade e falarei a verdade. Tomo posse da couraça da justiça. Jesus é a minha justiça. Eu sou justificado pelo sangue do Cordeiro. Calço os pés com o evangelho da preparação, com o calçado da paz. Ficarei firme, não vacilarei. Tomo posse do capacete da salvação. Declaro proteção para minha mente, para as minhas emoções, para os meus sentimentos. Eu tenho, mais alto, eu tenho a mente de Cristo. Tomo posse do escudo da fé, e com ele apagarei todos os dardos do inimigo, toda flecha lançada contra mim baterá no escudo da fé e cairá. Tomo posse da espada do Espírito, que é a palavra de Deus, e com ela derrotarei o inimigo, em nome de Jesus, em nome de Jesus. Achou, cara.

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1: vinte e três horas e 57 minutos.
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2: Meia-noite e 33 minutos.
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0: Meia-noite e 49 minutos.
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1: 1:06.
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0: Espírito Santo aceita a sua oração nesse momento. Cantemos juntos mais uma vez.
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8: 2:35.
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6: 3 horas e 33 minutos.
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aí. A homem foi ordenado nascer e morreu uma vez só. Depois disso, o juízo. Se você morrer sem Cristo, você vai ficar sem chance, meu querido. Então é bom você aceitar Jesus agora, enquanto ele está vivo, porque ele é digno. Se não, já era. Um abraço. Você vai ficar assim, ó. Levanta a mão e canta pra

0: morrer uma vez só. Depois disso, o juízo depende de você. Você toma a decisão em vida.
1: 3 horas e 58 minutos.

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0: 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Power de Deus!
1: 4 horas e 19 minutos.
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A paz do Senhor, povo de Deus, bom dia, povo querido, povo abençoado, como é bom estarmos aqui mais um dia para juntos nós louvarmos e adorarmos a Deus. Gratidão a Deus, porque deitamos, dormimos e acordamos, porque o Senhor nos sustentou. Gratidão a Deus por tudo quanto Ele tem feito. Estamos iniciando mais um dia abençoado na presença do Senhor Jesus. Aleluia! Eu tenho certeza que esse dia será um dia de bênção, um dia de vitória para você, um dia de realizações, um dia em que você vai viver o mais de Deus na tua vida. Glória a Deus! Está iniciando agora o nosso programa Amigo de Oração, porque aqui nós vamos orar juntos, sentir a presença de Deus juntos, clamar a Deus juntos. Esse também é o programa Palavra de Vida, porque aqui nesse programa hoje você vai receber uma palavra de Deus para o teu coração. Fica ligado aí, porque Deus vai falar com você através dos louvores, através das orações. Ó, você já vai começar ouvindo um louvor abençoado agora. E daqui a pouquinho eu já quero orar com você. Já manda o seu pedido de oração, porque eu quero orar com você daqui a pouquinho.

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1: Glória a Deus, louvores lindos, abençoados. E agora, neste momento, eu quero orar com você. Você que está me ouvindo agora,

0: nesta manhã tão abençoada que o Senhor preparou para nós. Nós queremos te agradecer, Senhor, por tudo quanto o Senhor tem feito. Te agradecemos por tua infinita bondade, misericórdia, teu amor, compaixão, fidelidade. Te agradecemos, pois deitamos, dormimos e acordamos, porque o Senhor nos sustentou. Ó Pai, eu louvo a ti, engrandeço o teu nome, porque mais uma vez a tua misericórdia nos alcança, a tua graça nos alcança. E esta manhã, Pai, este dia tão abençoado é mais uma oportunidade que o Senhor nos concede para adorarmos a ti em espírito e em verdade. Eu apresento a ti nesta manhã a vida dos teus filhos, amigos, ouvintes desse programa. Ó Deus, o Senhor conhece cada um deles, o Senhor conhece a necessidade dos teus filhos. Eu apresento a vida de cada um deles agora em oração. Visita agora, Senhor, a nossa irmã Zezé. Visita agora, Senhor, a irmã Maria Clarice, a família dela, a casa dela, os filhos. Visita agora a irmã Silvoneide. Visita agora, Senhor, em oração, ó Pai, o pastor Rodrigo, a irmã Marlene, a sogra do pastor Rodrigo. Visita agora a Tony, visita agora o presbítero Walter, a irmã Naildes. Visita agora o irmão Anderson do Dina Borges. Visita agora, Senhor, o nosso pastor presidente, o pastor Silvio, o evangelista Devan. Ó Deus, a missionária Maíque, visita agora, ó Pai, todos os teus filhos que estão ouvindo este programa. O nosso amigo, doutor J. Batista, todos os irmãos que trabalham, que cooperam para o crescimento dessa rádio que abençoa tantos lares e tantas famílias. Deus, visita as famílias dos teus filhos. Deus, eu te apresento esta cidade agora nas tuas mãos. Vai em cada bairro, em cada rua. Vai livrando, protegendo, guardando. Abençoa os governantes, as autoridades por ti constituídas. Ó Deus, visita agora os hospitais, os presídios. Vai visitando aqueles que estão enfermos com cura, aqueles que estão cativos com libertação. Visita agora essa pessoa que está trabalhando, que está na empresa, que está indo trabalhar, que está no Uber. Todos os teus filhos que estão ouvindo esta oração agora, que sejam alcançados, ó Pai. Alcançados pela tua bênção, alcançados pela tua mão. Em nome de Jesus, eu apresento a ti a vida dos teus filhos, o lar dos teus filhos. Abençoa eles em todas as áreas, em nome de Jesus, em nome de Jesus. Toma posse desta oração, em nome de Jesus. Que programa abençoado, que maravilha. Ó, deixa Deus falar com você agora, através desses louvores.
1: Você está ouvindo o programa Palavra de Vida, Ade Madureira Campo da Luz. 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

0: Maravilha, glória a Deus. Que louvor lindo, né, irmãos? Que louvor abençoado. Tanta gente abençoada na audiência, tanta gente abençoada ouvindo o nosso programa. Eu quero mandar um alô especial para os nossos amigos ouvintes, aqueles que estão sempre aqui, né, conosco, aqueles que estão sempre nos ouvindo. Você que deseja também receber um alô especial, né, que eu mande um abraço para você, mande a sua mensagem para nós, tá bom? Mande a sua mensagem, fala de onde você está nos ouvindo, porque eu quero mandar um alô para você também. Eu quero receber o seu pedido de oração e orar por você também. Mas está conosco na audiência e todos os dias está aqui conosco, também nos ouvindo, sempre manda mensagem, sempre manda o pedido de oração, a nossa Zezé, né? Glória a Deus. Maria José do Itapuã, missionária Zezé, todos os dias, ela não perde, ela está sempre conosco aqui ouvindo. Também a irmã Maria Clarice do Moisés Reis, todos os dias está na audiência. Irmã Silva Neide, do Recanto das Árvores, o irmão Anderson do Dinaborges, Deus abençoe esse povo abençoado. Pastor Rodrigo sempre está conosco. A irmã Marlene, a sogra do pastor Rodrigo, todos os dias ouve o programa abençoado. Glória a Deus, tanta gente boa. Irmãos de Salto da Divisa, irmãos lá do Salto da Divisa que ouve o programa. Tem irmãos de Valença, irmãos lá de Valença da nossa igreja lá que também acompanham o programa. Presbítero Walter, não posso me esquecer do nosso irmão Walter. Deus abençoe, irmão Walter. Um abraço, irmã Nailde, Stone. Deus abençoe, Tony. Deus abençoe todos os irmãos que ouvem o nosso programa. Você que está aí na audiência hoje nos ouvindo, Lázaro, Bia, pastor Adson, pastora Renata, que são também apoiadores do nosso programa, Deus abençoe vocês de uma forma poderosa, especial. Ah, esse é o programa do seu amigo de oração, porque aqui nós oramos juntos. Esse também é o programa Palavra de Vida. Por que Palavra de Vida, pastor Felipe? Porque todos os dias de segunda a sexta você recebe uma palavra de Deus para o teu coração e essa palavra você vai receber agora. Eu só quero dedicar um louvor para esses irmãos que estão nos ouvindo agora, para esses amigos ouvintes. E depois deste louvor você já vai receber esta palavra de vida para o teu coração. Fica ligado aí. Glória a Deus, que louvor abençoado, não é verdade, irmãos? Que louvor abençoado, que programa abençoado. Você hoje já ouviu louvores para edificar a tua fé, a tua vida, fortalecer a tua vida em Deus. Você já recebeu uma oração poderosa, aleluia. Você também já ouviu agora esse louvor que diz, eu não mudo. Olha o que o Senhor está dizendo para você, eu não mudo. Esta palavra é poderosa. O teu Deus, ele não muda. O teu Deus, ele permanece fiel para sempre. A palavra que eu quero deixar para o teu coração hoje é uma palavra de fé, de esperança. É algo simples, mas poderoso. E eu tenho certeza que Deus marcou pessoas hoje para ouvir esta palavra. Deus preparou este programa hoje para falar ao teu coração. Filho, filha, descansa, porque eu não mudo. Eu ainda sou o mesmo. Eu tenho poder para acalmar o vento. Eu tenho poder para acalmar essa tempestade. Eu tenho poder para entrar contigo nessa fornalha e o fogo não te queima. Aleluia! Eu tenho poder para entrar na cova do leão e fazer o leão jejuar. Muitas das vezes nós nos apegamos às coisas passadas, nos lembramos das coisas que Deus já fez, e isso é maravilhoso, isso fortalece a nossa fé em Deus, a nossa confiança, a nossa esperança, e aí nós nos lembramos que Deus deu vitória a Davi contra o gigante, contra o urso e leão, que Deus derrubou as muralhas para o povo, que Deus abriu o mar para o povo passar, tantos outros milagres que nós nos lembramos, não é verdade? Se você parar agora nesta manhã para se lembrar dos milagres que Deus já fez na tua vida, das bênçãos que Deus já operou na tua vida, ah, existem muitos testemunhos para contar. Deus já fez muitos milagres por você. E hoje Ele está dizendo, eu não mudo, eu sou o mesmo, eu ainda faço. Eu ainda abro o mar que está fechado, eu ainda abro as portas que estão fechadas. Eu ainda caminho contigo na fornalha, eu ainda enfrento esse gigante por você e te dou a vitória e declaro que a vitória é tua. Aleluia! Creia nisso, irmão, porque em Cristo nós somos mais do que vencedores. O inimigo tem tentado te vencer, te paralisar, O inimigo tem tentado te vencer com o medo, com a incerteza, com a dúvida, com a insegurança. As lutas que vieram contra ti vieram para ameaçar a tua fé, a tua confiança em Deus. Mas a palavra de Deus para você hoje é: permaneça confiando. Porque o salmista diz no Salmo 125, aquele que confia no Senhor é como Monte Sião, que não se abala, mas permanece para sempre. Deposite em Deus a tua fé, deposite em Deus a tua confiança. Faça como Davi quando foi enfrentar aquele gigante. Todo mundo olhava e via o problema, mas ele viu uma oportunidade para viver milagre. Eu estou dizendo para você nesta manhã que esse problema que surgiu na tua vida é uma oportunidade para que você possa viver milagre. Eu estou dizendo para você nesta manhã que esse problema que apareceu na tua família, na tua casa, na tua saúde, não passa de uma oportunidade para você viver milagre, porque o teu Deus é Deus de milagre. Nele você é mais que vencedor. Ele é o Deus que não te deixa, ele é o Deus que não te abandona, ele é o Deus que está contigo todos os dias, ele é aquele que te guarda, que te livra, que te protege. E nesta manhã, ele fala ao teu coração. E ele está dizendo para você: aquieta a tua alma, descansa nas minhas promessas, confia em mim, porque eu sou teu Deus e eu não mudo. Eu ainda abro o mar, eu ainda fecho a boca do leão. Eu ainda sou Deus que te dou vitória, nunca perdi uma batalha. Descansa o teu coração em Deus, porque ele tem cuidado de ti. Toma posse desta palavra hoje. Toma posse desta palavra hoje. Deus tem cuidado de ti. Descansa no Senhor. Confia no Senhor. Espera no Senhor, porque ele tem cuidado de ti. Você é um sobrevivente. Muitas lutas você já passou. Muitas guerras você já enfrentou. Muitas das vezes o inimigo já tentou te vencer, te destruir. Mas a mão de Deus tem te guardado. A mão de Deus tem te escondido, tem te preservado. Você é um sobrevivente. Você é mais do que vencedor em Cristo Jesus. Toma posse desta palavra em nome de Jesus. Fica ligado aí, porque Deus ainda vai falar muito com você nesse programa hoje. Deus vai falar com você ainda através dos louvores. Ainda vai ter oração para você ouvir. Então fica aí, porque Deus tem algo especial para você nesta manhã.
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0: maravilhoso.
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2: 6:05.
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0: 6:17.
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2: Glória a Deus. A ti toda honra e toda glória, Senhor. 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

0: 16:38.
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9: 6:57.
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0: Ok, beleza, cruza que eu tô na área, 7 horas no extremo sul da Bahia e 3 minutos. Estamos juntos, está começando mais um programa Café com Direitos. Claro, nesses 90 dias. Tá começando agora o Reinaldo Vieira.
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0: Até às 9 horas, o programa Café com Direito. Café com Direitos. Hoje, mais uma vez, eu estou aqui com o Silvano. Rapaz, o homem tá todo elegante, meteu uma blusa, aquela blusa Rachixanin Egno. O homem tá chique demais. Tem um Dr. J agora aqui, é o Dr. Silvano. Beleza? Até as 9 horas você pode ligar, você pode participar. 3262-0111-981-27-5280. Você aí também, nós já estamos, daqui a pouquinho nós estaremos online. Ó, você pode acessar aí, arroba FM Vida _ Eunápolis. Acesse para vocês assistirem. Não vai ter, não vai estar aqui ninguém de paletó, gravata, mas tem um de blusa jeans aqui, todo mascarado. Tá certo? E a sua participação é muito importante para o nosso programa. Você pode reivindicar, cobrar, elogiar. Aqui não tem isso. Nós só não permitimos que você venha denegrir a imagem de ninguém. Eu falo sempre isso, no programa Vida Comunitária, até porque por trás de qualquer político tem uma família e nós aqui preservamos a família. Tá beleza? Daqui a pouquinho, direto de Brasília, Padilha vai trazer as informações de Brasília, em torno ali, né, da Praça dos Três Poderes, o nosso querido Padilha, sua brilhante participação daqui a pouco. Do outro lado, aqui no extremo sul da Bahia, o nosso querido Raí Santos, da Rádio Cidade FM de Itapebi, né? O nosso querido Raí Santos, nós estamos ao vivo também para Itapebi região. Um abraço aos ouvintes de Itapebi, beleza? E do outro lado, será que o Pom Majeski vai trazer novidades, hein, Pom? O Brasil entrará em campo no próximo domingo e enfrentará quem, papá? Hein? Nós estaremos aí com o Pom Majeski, aqui do meu lado, nosso amigo Silvando, falando e trazendo seus comentários. E as matérias, dentre elas, gastos previstos com juros da dívida aumentam na região, na gestão Jerônimo, e chegam a quase 2 bilhões. Maior patamar da história. São tantos empréstimos que já está chegando a 2 bilhões só de juros. E o povo baiano, quem vai pagar a conta? Fala a verdade, é muita loucura. Olha, ontem caiu, hein, Silvano? Ah, o quê? O dinheiro. E eu tô ligado que a rádio lhe pagou também, que você ganha muito bem para trabalhar aqui no programa Café com Direitos, para fazer o marketing da 104 FM Vida, você tem uma pontinha por fora. E ontem, antecipação da Folha coloca mais de 22 milhões em circulação em Eunápolis antes do Pedrão. Lembrando que eu recebi informação que alguns setores ainda não recebeu, eles não receberam ainda esse valor, então tomara que caia hoje para todo mundo e sair dando um rolé aí manso, igual Pardal de rodoviária no Pedrão. Olha, projeto, que essa matéria é legal. Agora vai exigir muito, porque são 3 ou 4 pontos de entrega de marmitex, porém tem pessoas em situação de vulnerabilidade social e não terá condição de se deslocar até o local. Mas é muito legal esse projeto do governo do estado da Bahia, junto com o município. Projeto passa a oferecer 800 refeições diárias para famílias em vulnerabilidade na cidade de Eunápolis, Bahia, né? Mais de 800 refeições será entregue aí, tá bom? E olha, lembrando que você que vai curtir O Pedrão hoje é a bola da vez. Ah, eu tô sem dinheiro para pegar uma condução, para pegar um táxi, para pegar um mototáxi. Prefeitura cria 7 linhas gratuitas para levar público ao Pedrão na cidade de Eunápolis. Agora, tem que estar com pique para acompanhar essas linhas. Sairá às 8 horas e o carro retornará às 5 da manhã. É para curtir até umas horas e eu vou estar falando, nós estaremos falando sobre isso aqui. Olha, grandes partidos do PL ao PT pedem ao TSE para driblar regras sobre cota para mulheres e negros. Você sabia que o PL é o partido que mais din-din vai receber nas eleições? Já falei sobre isso aqui. Eu acho um absurdo, na minha visão, só o PL quase 1 bilhão. Aí tem dinheiro para marketing, para colocar santinho nas ruas, tem dinheiro para colocar adesivo nos carros, tem dinheiro para tudo, para publicidade de Instagram, de internet, mas o rádio tem que ser de graça. Disponibilizar não sei quantos minutos por dia para ser de graça. Deveria ter uma verba destinada ao rádio também, mas lei tem que ser cumprida. Tá beleza? E olha, tem uma polêmica aí, ô Silvano. A Michelle Bolsonaro praticamente desistiu da candidatura dela ao Senado, né? Provavelmente será uma das bombas lá de Brasília com o nosso correspondente Padilha. E outra coisa, viu? Michelle rejeita qualquer possibilidade de apoiar Flávio Bolsonaro. Ou seja, eu falei com Padilha ontem, não pode dividir, se dividir, abre o olho, tá nessa conversa, no segundo turno, vamos, abre o olho, né, é uma candidatura contra 4-5 de um lado, dividindo, cadê a união? Aí depois não vai ficar 4 anos ligando pro rádio reclamando, tá roubando, tá roubando. Não quer se organizar, se tá brigando entre família, imagine entre amigos e parentes. Com anúncio de Kassab como vice de Caiado nesta quarta, veja como estão as disputas por vice de Zema e Flávio. O Kassab, que foi o cara que fundou o PSDB, um dos maiores partidos que nós temos hoje do país, vice de Kassab. Aí vem um Zema, mas vem um vice de Zema. Ai, ai, viu? Mas eu vou ter esporte também, seleção brasileira em campo no próximo domingo, Naldo Vieira, e nós traremos essas e outras informações. E eu quero levantar um tema, ô Silvando, eu vou pegar o seu bom dia. O cantor Thierry passa mal antes de show. Eu quero colocar o seguinte, esses caras fazem 3-4 shows por dia. Ontem o Pablo do Arrocha comprou um avião e eu assistindo aquele menino, o canto Cabaré, o que cantava com Leonardo, ele é carreira solo, o Eduardo Costa, ele falou que diminuiu para 15 o número de show dele para cuidar da saúde. Ou seja, esses caras sobem nos palcos bêbado, uns usam coisas ilícitas, e quanto vale uma vida, né? Então, mas ganha muito dinheiro, mas tem que ter muito cuidado. Vamos pegar o boteio, Vieta Adelinaldo? Tá pronto aí? Vamos pegar aí o programa Café com Direitos, o nosso querido Silvano, ele que vai daqui a pouquinho trazer Padilha. Chama ela aí, na...
1: Silvando Farias.
0: Alô, Silvando, bom dia.
2: Bom dia, bom dia, ouvinte.
0: Tá sem não, tá muito devagar. Você tem que falar com mais tesão. Aqui é amadoso. Você é apresentador, aqui você não é comentarista. Bom dia.
2: É o que eu tô ouvindo a pauta.
3: Gente, acorda.
2: Lendo a pauta aqui do Padilha, gente, pra daqui a pouco a gente soltar pro nosso público, né? A pauta lá diretamente de Brasília. Daqui a pouco tem novidades.
0: Programa chique das 11, meu amigo. E outra coisa, viu? E o meio-dia nós estamos colocando o Padilha também. Teve um Márcio me falou ontem, rapaz, que eu acho que não ouviu o programa de manhã. Quem é esse rapaz que vocês contrataram aí? É, agora é dos dois programas, meu pai. O Padilha, direto de Brasília. Tem o que de bomba aí, Silvando?
2: Eu tô aguardando ele mandar.
0: Mas vem bomba aí, viu?
2: Vem bomba, vem
0: e
2: bomba.
0: E pode ter seis, que é o que eu estou dizendo. Vai trazer algo dessa briga entre Michele aí e o Flávio Bolsonaro. Bora ter Itapemi, Nando Vieira. É o bom dia dele. Alô, Raí, bom dia!
1: Raí Santos.
3: Olá, meu querido Senna Santos, muito bom dia para você, bom dia para os nossos colegas de bancada, Silvandro Farias, meu querido Naldo Vieira aí nas carrapetas da 104.9 FM Vida de Eunápolis, para toda a cidade, região, Bahia, Brasil e mundo através da internet e em retransmissão em cadeia aqui com a nossa rádio 87.9, Rádio Cidade FM de Itapebi, de onde eu falo agora. Vou trazer alguns destaques que serão notícia daqui a pouquinho. É claro, dentro do seu jornal preferido, Café com Direitos. Olha, primeiríssimo dia do mês de julho, amanhã feriado, né? Dia da Independência da Bahia. Mas vamos que vamos, semana apenas ainda começando. Quarta-feira, mais conhecida como meio da semana. Meninos, é o seguinte, né? No ambiente político nacional, lá em Brasília, muito movimentado aí o bastidor político. O Padilha deve estar trazendo aí daqui a pouquinho, né, atualização de tudo que ocorre em Brasília, especialmente a saída da Michele Bolsonaro do Partido Liberal, o PL Mulher, e isso tem repercutido, reverberado muito significativamente, né, dentro do ambiente aí bolsonarista. Vou falar daqui a pouquinho sobre a Prefeitura de Eunápolis, né? Vocês muito provavelmente devem ter em pauta também alguma coisa nesse sentido, sobre a Prefeitura, né? Que cria linhas gratuitas para levar público ao Pedrão. Começa hoje, salvo engano, até o dia 4, tem transporte gratuito aí para a turma toda. Olha aí, Tapetinga, minha gente. Meu querido Senna Santos, o Ministério Público aciona a Justiça e ameaça derrubar a eleição de um vereador do Avante. Daqui a pouco a gente vai trazer essa informação, que tem uma outra, né, muito parecida. O Tribunal de Justiça aqui da Bahia barra a eleição da Câmara de Simões Filho, que fica lá na região metropolitana de Salvador, naquele perímetro ali industrial. Então, essas e outras informações a gente traz com detalhes daqui a pouquinho no jornal Café com Direitos, ao vivo, diretamente de Itapebi. Em Itapebi, chovendo bastante, não é aquela chuva torrencial, chuva realmente, né, desse período natural do clima do ano, nesse ano. De 2026, São João, frio, geada, neblina e aquela chuvinhazinha com aquele frio agradável que a gente já conhece tradicionalmente toda essa época do ano. Então, de momento também alguma coisa num plantão policial relativamente tranquilo por aqui, tomara que continue assim, afinal de contas nós desejamos que tudo ocorra bem, desde o levantar da cama ao pôr do sol. Fiquem com Deus vocês aí por enquanto, porque daqui a pouquinho eu volto trazendo ao vivo essas e outras informações.
0: Beleza, valeu, Raí! Raí Santos, direto de Itapebi. Ele falou, Silvando, que está tranquilo, notícia de polícia. Tomara que continue, né?
2: Tomara que continue, exatamente.
0: E agora com festa. E agora com
2: esse Pedrão.
0: Porque ele falou uma coisa muito certa, tá bom?
2: Ô, Senna, agora você falou uma notícia aí que eu gostei, né? A GDC junto com a prefeitura,
0: exatamente,
2: vão dar aí o ônibus de graça para as pessoas irem curtir. Então não vai ficar aquela preocupação, né, de pegar Uber, de pegar que é válido também, o pessoal
0: lucrar, né,
2: com isso. O táxi é válido, porém existe uma demanda muito grande, né? Pela demanda grande a população sai na vantagem nesse caso, porque fica dependendo e muitas vezes chove, o tempo está meio, né, ocioso. Pode chover e aí a demanda para pegar um Uber é a maior dificuldade.
0: E outra coisa, nós iremos trazer daqui a pouco, Silvando, os pontos de saída e de chegada, ou seja, os horários, vamos trazer a rota nos quatro pontos do município, os ônibus da GDC, o Glaucio, um abraço
2: ao Glaucio. Um abraço pro Glaucio. E eu tô com o Caetano do Açougue ali. Manda um alô aí pra Cabeça de Formiga, Léo Bala, Pardal e companhia.
0: Beleza, nosso amigo e irmão Caetano do Açougue, um abraço para você. Depois eu vou dar um pulinho aí, Caetano. Provavelmente, se Deus permitir, eu pegarei meu carro hoje. Eu vou dar um pulinho aí pra te dar um abraço. Grande cara que tem um coração bom, hein?
2: E eu soube que no dia do jogo teve um doutor que foi lá e pegou logo 5 picanha pra assistir o jogo comendo
0: picanha lá, hein? Tava bonita. As bichas tava bonita. Carminha falou que ia conversar comigo, é isso?
2: É, Carminha.
0: Carminha, manda uma mensagem aí, Carminha, que no intervalo eu vejo, tá bom? E aí, levou o menino lá no doutor Anselmo pra dar uma rachaninegra com ele. Fala pra gente aí, viu, minha querida Carminha? Olha, o Silvando trouxe essa informação. O nosso Padilha, ele pode participar a qualquer momento aí do nosso programa com informações direto da Praça dos Três Poderes. Né, do Congresso Nacional, trazendo informação para a gente, para deixar vocês aqui do extremo sul da Bahia. Essas notícias elas são muito legais, porque é ao vivo, direto de Brasília, com as informações atuais, você acordando, já ouvindo o programa Café com Direitos e trazendo ouvindo as principais informações direto de Brasília. Olha, quem for ao Pedrão 2026 poderá utilizar transporte coletivo gratuito para chegar ao circuito da festa. A Prefeitura de Onápolis anunciou uma operação especial com 7 linhas de ônibus entre os dias 1º, hoje, e 4 de julho, atendendo bairros e distritos da colônia. Os ônibus sairão diariamente às 20 horas de seus pontos de origem e seguirão até a região da Prefeitura Municipal, no bairro Centauro, principal acesso ao evento. Ao fim dos shows, todas as linhas farão o trajeto de volta aos bairros de origem, com saída às 5 horas, também em frente à Prefeitura. Segundo a Prefeitura, a medida busca ampliar o acesso ao Pedrão, reduzir o uso de veículos particulares e facilitar o deslocamento do público durante os 4 dias da festa. Rotas e itinerários. Rota 1, Renovação, Itapuã, Santa Lúcia e Centauro. Saída às 20 horas do bairro Renovação, passando por Itapuã e Santa Lúcia, com destino ao Centauro. Todas, para mim não ficar sendo repetitivo às 20 horas, todas as saídas às 20 horas, popularmente conhecendo 8 horas da noite. Rota 2, atenção, povo da Rota 2, Aeroporto, Juca Rosa, Rosa Neto, Itapuã e Centauro. Lembrando, a saída do bairro Aeroporto, passando por Juca Rosa, Rosa Neto e Itapuã. Rota 3, Urbis 3, Pequi, Centro, Gusmão e Centauro. A saída da Urbis 3, o carro sai da Urbis 3, seguindo pela Avenida Tupiniquins, Pequi, Centro e Gusmão. A Rota 4, atenção Dina Borges, saindo do Dina Borges, Urbis e Centauro. Lembrando que sai do Dina Borges,

0: pelo PQ. E a Rota 7, Colônia, Colonial, Centro e Centauro. Quando fala-se Colônia, Colonial, Centro e Centauro, mas lembrando que passará também pelos Jardins América 1, 2 e 3. Retorno! Todas as linhas sairão às 5 horas em frente à Prefeitura Municipal de Onápolis, Centauro, com destino aos bairros e distrito atendidos. Silvando Farias. Gostou dessas rotas, Silvando? O cara que está em casa às vezes, puxa ladinha, 7 malandros, 6, eu com 20, 30 conto, eu vou sair 8 horas, vou chegar mais cedo, vou pegar um lugar melhor para ficar na frente do palco. E agora também tem que entender, só vem 5 horas. Eu quero ir embora mais cedo. Tem táxi, tem mototáxi, tem motor Uber, mas opção boa de graça para o povo, né, Silvandro?
1: Exatamente. É mais uma assertiva aí, né? E a parceria da GDC com a Prefeitura Municipal, que não tinha essa obrigação, né? Não tinha essa obrigação, mas para ajudar a população, né? A população a curtir melhor o evento. Então, realmente foi assertivo essa decisão.
0: Essa iniciativa, né? A iniciativa, só para deixar, para lembrar, provavelmente não fala aqui, mas são os 4 dias, né?
1: São os 4 dias.
0: São os 4 dias.
1: Parabéns aí ao dias. Prefeito, à prefeitura, né, pela iniciativa.
0: Beleza, então fica esse registro aí, site Radar News, 4 dias de Pedrão, eu acho que é legal, tem dinheiro. Claro que nós não vamos deixar de cobrar também outras áreas não, tá? Nós iremos sempre parabenizar o que estiver de bom, mas essa questão de ônibus para liberar as pessoas, isso é muito legal isso aí.
1: Facena, pediu o apoio da população também a não bagunçar, né? Porque às vezes bebe lá na festa e na volta deixa o ônibus aquela bagunça. Boa. Lembrando que no outro dia a população vai precisar usar o ônibus e muitas vezes não dá tempo de limpar, né? De fazer uma higienização ali completa. Então vamos ter consciência e, né, usar com responsabilidade, né?
0: E no outro dia não, durante o ano todo, né?
1: Nós precisamos. Não, fala assim, em relação à sujeira, né? Que vai deixar para o outro.
0: E quebrar também, quer bebo, quer bater em cadeira, vai ser uma viadagem da zoa. Então se comporta, bem colocado, porque às vezes você vai para uma festa, 8 horas. Aí você conta 9, 10, 11, 12, 1, 2, 3, 4, 5 horas. O retardo é hora, tem umas horas aí pra você curtir. Então, quando vem, toma uma cervejinha a mais, aquele bater e quebrar, não faça isso não. É um patrimônio, é uma coisa que é do nosso município.
1: Porque, eu falo isso porque quando a coisa é de graça, aí pensa que é o contrário, né? Quando é público, da prefeitura eu posso estragar. E quando tá pagando, não tem esse pensamento, entendeu? É um pensamento medíocre, infelizmente, né? Porque o que é público, às vezes a gente não cuida com maior cuidado que do privado.
0: Que é proibido você dar o patrimônio público. Mas o ônibus, ele é de uma empresa particular que tem uma parceria com o município, um repasse. Então, nós não vamos utilizar esses ônibus só 4 dias. Nós temos idosos, cadeirantes, pessoas que necessitam do ônibus, o ano todo. Exatamente. Então, assim, você está tendo uma coisa de graça para ir e para voltar. Tudo bem que o elástico é muito grande de tempo. Muita gente não vai para lá 8 horas, mas pode ir 10 e quando voltar no ônibus. Não precisa você ir e voltar. Que eu mesmo, para me chegar na festa, eu chego 10, né? E se você puder evitar carro, evite. Porque para você estacionar ali vai ser loucura, viu, Silvano? Hoje, meu irmão, hoje vai ser simplesmente Gustavo Lima e muitas outras bandas. Então, meu irmão, cuidado, se você puder evitar... ir de carro, se você puder pegar um Uber, pega um táxi, pega alguém que possa levar você e deixar você tranquilamente, porque para estacionar você vai demorar uma eternidade, depois para você sair você vai demorar outra eternidade. Você que está me ouvindo agora aí, você que gosta de levar um celular, você que gosta de levar uma carteira, cuidado, viu? Cuidado

0: vai ter polícia civil, policial civil infiltrado. Lá em Salvador colocaram diversos com roupa de palhaço, pá, e pegaram diversas pessoas em flagrante. Então, cuidado você que está indo com segundas intenções. Olha, 7h30, próximo bloco Padilha já, a cultural, pode ser, Naldo? Daqui a pouco Padilha direto de Brasília com informações bombásticas. Tem algo para adiantar, não?
1: Tem sim. Crise com Flávio e desgaste leva a Michelle a deixar o PL.
0: Vixe, lembrando que é o PL mulher que ela é a presidente. Vamos trazer daqui a pouco meu irmão Renatinho da Autopeças Rune. Meu querido Renatinho, um abraço para você. Ô Renatinho, o homem hoje estava pedalando, Renato. O homem hoje estava pedalando, Renatinho, aquele abraço, meu irmão. Topei Sérgio Campista pedalando numa massa, todo de branco, numa máscara da Zorra. Eu vou numa cultural, mas vocês, irmãos da Igreja Betel, vocês que fazem parte da Igreja Betel, prestem bem atenção. O culto do domingo, houve, não sei nem se eu posso falar isso, que eu não fui, né, mas está no grupo da igreja, que você que faz parte aí da Igreja Betel, domingo houve uma mudança no culto. O culto ocorrerá 9h. Eu estarei juntos, eu estarei colado no culto da Igreja Betel, domingo, 9h, provavelmente. O apóstolo Ronildo deverá falar hoje sobre isso. Beleza? Meu querido Marcos Almeida. Marcos Almeida, um abraço para você, meu querido Marcos Almeida. Quem aí?
1: Glaucio, quer falar rapidinho aqui sobre Glaucio?
0: Glaucio, quem é Glaucio?
1: Glaucio da GDC.
0: Mas quem é Glaucio? Glaucio é algum jogador de futebol? Não conheço o Glaucio, não. Glaucio é jogador?
1: O Glaucio é o diretor da GDC Transporte.
0: Um abraço, nosso irmão, que tá fazendo a diferença, hein? Já vai colocar agora ele aí?
1: Agora.
0: Vai fazendo a diferença, nosso irmão Glaucio. É circular os domingos. É Pedrão de Graça. O homem veio para botar pocana aí.
1: É diferenciado,
0: junto com o município de Anápolis. Vamos lá, quando tiver pronto, avisa aí.
1: Já tá na linha.
0: Já tá na linha? Alô, Glaucio, bom dia, meu irmão.
2: Bom dia, bom dia, bom dia a todos os ouvintes, bom dia.
0: Beleza?
2: É um prazer mais uma vez estar falando com vocês aí.
1: Obrigado pela atenção.
0: Né?
1: E parabéns, parabéns pela iniciativa aí junto com a prefeitura de ceder ônibus gratuitamente para a população de Anápolis curtir o Pedrão, né?
2: Isso. Ontem a Secretaria de Transporte, né, solicitou uma reunião, teve uma reunião junto com a direção nossa, né? Chegou o consenso que hoje, né, para que todos possam participar, a partir das 20h, 20h10, ônibus saindo de todos os bairros da cidade, né, gratuitamente, até o espaço ali da prefeitura, né, que é o local que mais acessível para poder todo mundo trafegar, porque as outras ruas vão estar fechadas, né? Então nós vamos transportar a população para poder participar desse grande evento, né? Grande evento. É uma boa iniciativa do prefeito.
1: Agora tem uma dúvida aqui, que eu acredito que é a dúvida da população também. A saída dos ônibus, vai esperar os shows acabarem todos para os ônibus saírem de volta para levar o povo para casa? Ou
2: não. De manhã vai ter os ônibus já nos horários pela manhã, né? Porque os motoristas também têm que descansar.
1: Sim.
2: Tem a interjornada de descanso, tudo isso, né? Eles vão levar, deixar lá, e no outro dia de manhã os horários continuam, né? De manhã eles vão sair ali da praça da prefeitura, embarca e vai para os bairros, né? Normalmente. Isso aí ficou determinado que todos os dias, né, até o término dos festejos, terão esses ônibus, né? Só a partir das 20 horas. Né?
0: O Glaucio,
2: a população, não confundir, para não confundir que é durante o dia, não. É a partir das 20 horas do momento, não é isso?
0: Uhum. Nós lemos a matéria aqui, Glaucio, das 20 horas, retornando às 5 horas da manhã, lembrando que o ponto de chegada e partida é de frente à prefeitura, até porque não tem condição do ônibus entrar até o circuito, né, Glaucio?
2: Isso, não tem, né? Não tem, a cidade já A gente já consegue ver no comércio, né? As pessoas já se movimentando. Nós também já estamos vendo isso. Muita gente chegando na cidade, gente de fora. Como também a GDC também faz transporte de turistas, de tudo, de outras modalidades. Nós também já estamos vendo o aquecimento na cidade. Muita gente de fora chegando, já levando para os hotéis. Então isso está dando uma fomentada muito boa na nossa região, na nossa cidade. Entendeu? Isso é muito bom mesmo para a nossa cidade.
0: Claro, com certeza. Para deixar a... Descarregou aqui. Para deixar a sociedade tranquila, Glaucio, esses ônibus, nesses 4 dias, não atrapalhará as linhas normais, né, Glaucio?
2: Negativo. Porque nós vamos rodar normalmente durante o dia, normal, normal. E após as 20 horas que vai sair dos bairros. Após as 20 horas em diante que eles sairão dos bairros. Não vai atrapalhar nada dentro da cidade. Horário normal para tudo. Tudo normal, foi sentado, foi feito a 4 mãos, junto com o prefeito, junto com a secretaria, com pessoas, com trânsito, com todas as equipes envolvidas, para que venha fazer tudo certinho, que não atrapalhe a população. Porque, o comércio vai estar aquecido, todo mundo saindo, querendo ir para as ruas, né, comprar, se vestir, né, comprar sua roupinha nova. Então, todo mundo vai ter seu transporte certinho. Meus idosos, vai estar aí os ônibus dele para cima e para baixo, para eles andarem, que toda vez que eu falo, eu só lembro deles.
0: É o contrário, né? Tem empresa que tem que lembrar dos jovens que pagam, os idosos são de graça, você é o contrário, né? Ô Glaucio, é importante, o Silvano falou uma coisa agora há pouco, as pessoas terem cuidado e o zelo com os ônibus, até porque precisará rodar no outro dia, tá tomando sua geladinha, não quebrar, não bagunçar, né, Glaucio?
2: Isso aí que é a maior preocupação nossa. Por quê? Não é permitido entrar com bebidas, não é permitido, né, ingerir bebidas dentro do veículo. A gente vai trazer, e a população de Anápolis é uma população muito bacana, pessoas muito civilizadas, eu estou vendo isso aí no dia a dia. Eles estão com os equipamentos, estão de parabéns à nossa população, entendeu? Isso para mim também está me surpreendendo demais. O zelo, o cuidado. Onde eles mesmos, se vê qualquer coisa, eles mesmos denunciam, eles fazem vídeo e mandam pra gente, a gente recebe vídeos de pessoas e eles mesmos reclamam dentro do ônibus um com o outro pra poder cuidar, isso é maravilhoso.
1: Show de bola.
0: Com certeza, e como é que está aí a questão das linhas, tá tudo normal, tá tudo correndo sob controle durante o ano todo aí, meu irmão?
2: Tá tudo tranquilo, graças a Deus.
0: Então, beleza, Deus abençoe o seu dia aí, que Deus conserve a sua família, um abraço.
2: Obrigado, fica com
0: valeu,
2: Deus aí, um
0: valeu,
2: bom dia a todos, Deus abençoe todos nós.
0: Bom dia, beleza, obrigado aí. Valeu, diretor da GDC, né, o Glaucio falando aí sobre os ônibus, é importante você que vai pegar o ônibus, ter muita tranquilidade para que você possa conservar, vocês perceberam a fala dele no final aí, não pode entrar com bebida, você que sai do circuito com essa latinha, comendo água, enche seu inferno de cachaça para lá. Mas se entrar dentro... Ah, não vai entrar. E outra coisa. E tem muitos que querem caçar briga com o motorista, porque quer entrar com a cerveja. Não pode. Tá sendo avisado. Tá certo? 8 horas da manhã. Eu não vou pegar 8. Só vou 10. Chego do trabalho 8. Não tem problema. Pega o seu Uber, o seu táxi e vai. Pra vir, você volta no ônibus. Que amanhã é feriado. Então, dá pra você curtir até 5 da manhã. Na sexta, que muita gente vai voltar mais cedo, porque é dia de trabalho no outro dia. Então, mas, beleza, tá aí a iniciativa aí da GDC.
1: E Glaucio é um cara espetacular, né? Eu admiro muito, é um cara acessível, né? Humilde, e parabéns ao Glaucio aí mais uma vez.
0: Ele se preocupou com os velhinhos, né? É. Tá certo.
1: A diferença, ou a diferença de ter uma empresa da cidade atendendo a própria cidade, né? A diferença.
0: Beleza, Carlinhos, que balada de gato, viu, Carlinhos? Carlinhos tá no outro lado, manda um alô pra Carlinhos, tá? Que você que
1: é,
0: tá
1: um alô, Carlinhos.
0: Ele não vai, vai trabalhar
1: também, não.
0: Segunda-feira
1: ele
0: vem.
1: Segunda-feira ele vai estar aqui.
0: Mas você vai estar também ou você vai tirar férias?
1: Vamos, estamos analisando, né?
0: Depende das propostas, né? Ai, Jesus Cristo, voltamos daqui a pouquinho com o Padilha, direto de Brasília, e muito mais informações, beleza? Ó, olha só, mulher, você que tem acima de 16 anos, foi aprovado no Senado um projeto que autoriza a venda de spray de pimenta para mulheres acima de 16 anos. Você vai balar de gato, você vai estar com spray de pimenta, o cara passar, ai, delícia, você vai se lascar. Que balaio de gato! Voltamos daqui a pouquinho com mais informações. Quero aproveitar em público e agradecer o meu irmão Carlinhos Mototáxi. Eu estou, vou para quase 4 semanas sem carro, semanas, e ele pegou da vila, levou para a escola, trouxe de volta, me pega, me traz para a rádio, chega lá às 6h40 da manhã. Isso aí, meu irmão, pode ter certeza que se você precisar, eu farei a mesma coisa. Então, muito obrigado aí, tá bom? Ô Carminha, você falou que queria conversar comigo, vou pro intervalo. Me fale aí como é que foi a questão do Dr. Anselmo, atendeu o menino, como é que ficou lá, misericórdia. Voltamos daqui a pouquinho? Daqui a pouquinho, direto de Brasília, Padilha, trazendo as informações direto da Praça dos Três Poderes. Voltamos já.
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11: Previsão do tempo para quarta-feira, 1º de julho de 2026. Região Nordeste. Salvador, na Bahia, amanhece com céu encoberto nesta quarta-feira. Tem previsão de chuva. Temperatura mínima é de 21 e máxima de 29 graus. Nas horas mais quentes do dia, a umidade do ar é de 95 a 65%. Conceição do Canindé, no Piauí. Comemora aniversário com céu claro pela manhã e acúmulo de nuvens à tarde. A temperatura mínima é de 20 e a máxima de 32 graus. A umidade relativa do ar é de 80 a 30%. Você ouviu a previsão do tempo para quarta-feira, 1º de julho de 2026, com informações do IBGE Cidades e do Instituto Nacional de Meteorologia, INMET, e redação de Lucília Araújo, da Agência Rádio Gov em Brasília, Vladimir Filipim.
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8: A todos aí da FM Vida, bom dia. Quero desejar um excelente dia, muita paz, muita saúde. E parabenizar aí o Glaucio, né? Tá de parabéns o transporte aí. É, a gente anda, a gente vê as pessoas elogiando, né? E isso é gratificante. Então, que continue assim. Que Deus possa continuar dando ele saúde, força, sabedoria para administrar e que em tudo o nome do Senhor possa ser exaltado. Né? Então a todos da equipe, da FM Vida, ao Glaucio, aquele abraço, que Deus abençoe a todos. Aqui é Alex Araújo.
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14: Ok, beleza, pronto, estamos de volta. Deixa eu mandar um abraço, quem está na sintonia é meu irmão Chico, da Chico Churrascaria. Aquele abraço, meu querido amigo e irmão Chiquinho, está nos ouvindo, aquele abraço, que Deus abençoe você, a Chico Churrascaria e a Galeteria A Moda do Chefe. 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Um abraço, Chico, deve já levou as meninas para... Aliás, estão de férias, as meninas estão de férias. Chico, aquele abraço, que Deus abençoe essa galera massa aí. Tem quem aí, Silvandro?
15: Padilha, diretamente de Brasília.
14: Já está na linha? Já então está. Vamos primeiro pegar o bom dia. Segura aí, eu vou falar, você vai chamar. Chama ela aí, não!
16: Direto de Brasília.
14: Meu querido Padilha, bom dia, meu irmão!
16: Ô, Sena Santos, Silvando, nossos ouvintes, bom dia a todos!
15: Bom dia!
14: Olha, meu querido, bom dia! Eu quero te fazer a seguinte pergunta, eu lendo ontem, essa madrugada, lendo algumas mensagens dessa briga, Michele Bolsonaro, Flávio Bolsonaro, e eu tenho informação que ela deixou o PL mulher, né, Padilha? Traga essa informação pra gente, por favor!
16: Isso mesmo, Senna. A ex-primeira-dama, Michele Bolsonaro, anunciou nesta terça-feira que deixará a presidência do PL Mulher. Em nota, ela informou que a decisão foi tomada após conversar com o ex-presidente Jair Bolsonaro e com o presidente nacional do partido, Valdemar Costa Neto. Segundo Michele, a partir de agora, ela pretende se dedicar integralmente aos cuidados com o marido e com a filha. A saída ocorre em meio à crise envolvendo o senador Flávio Bolsonaro, pré-candidato do PL e à presidência da República. Na semana passada, Michele afirmou ter sido desrespeitada e humilhada pelo enteado durante uma discussão sobre estratégias políticas do partido, classificando a postura dele como misógina. Flávio negou as acusações e afirmou que nunca teve a intenção de ofendê-la. Nos bastidores, aliados afirmam que o desgaste provocado pelo episódio também levou Michele a reconsiderar uma possível candidatura ao Senado, aqui pelo Distrito Federal. O presidente do PL, Valdemar Costa Neto, disse que a ex-primeira-dama passa por um momento difícil, elogiou seu trabalho à frente do PL Mulher e afirmou que respeita a decisão de priorizar a família. Então, foi mais um desdobramento daquilo que já vinha ocorrendo, né? Como bem colocado aqui, o atrito, o entrevero, né, entre ela e o presidenciável Flávio Bolsonaro. Mas agora teremos que ver qual que vai ser o efeito disso, né, com relação aos eleitores. Até porque a Michele Bolsonaro, ela representa não só as mulheres, como também o público evangélico, né?
14: Também, ô Padilha, a Michele prevê que escândalos vão nocautear a campanha de Flávio. Pode atingir lá na frente, Padilha? Primeiro e segundo, na sua opinião, você acha que o Bolsonaro intervindo nessa briga, nesses posicionamentos dele, ela pode voltar atrás e concorrer ao Senado, Padilha?
16: Pois é, Senna, a situação foi como eu levantei ontem aqui, né? Estranho é o ex-presidente Jair Bolsonaro, que indicou o Flávio, né, colocar uma casca de banana dessa no caminho do seu filho. Porque o que a Michele fez, para os analistas, estrategistas políticos, foi um erro crasso, né? O Flávio estava, já tinha despencado 6 pontos na pesquisa em relação ao que ocorreu com a solicitação de dinheiro do ex-banqueiro Daniel Vorkaro para a produção do filme do seu pai, né? E depois veio essa outra bomba na sequência. E como eu disse, sendo que essa outra bomba, ela teve o aval do Jair Bolsonaro, tanto que no vídeo a Michele, de forma até mesmo um pouco até submissa, colocou diversas vezes que ela foi autorizada, ela consultou o seu marido para poder fazer aquele vídeo. E aquele vídeo foi uma bomba. Agora vem mais essa outra informação que ela acaba de deixar o PL Mulher. Hoje tem um evento marcado em Brasília com as mulheres conservadoras. Até então não tinha sido desmarcado, teremos que ver o que vai ocorrer, mas realmente é uma situação emblemática para o PL e toda a equipe de campanha do Flávio. E como você bem colocou, hoje tem uma informação do colunista Igor Gadelha, no portal Metrópolis, falando que a Michele desembarcou da campanha, vamos dizer assim, pelo fato de que ela teria, né, ainda não há uma confirmação, mas ela teria informações que poderiam comprometer o presidenciável Flávio Bolsonaro. Então, Senna, Silvano, teremos que ver realmente o que vai acontecer, mas está um pouco, eu acho que até mesmo os melhores analistas não conseguiram entender ainda o motivo desse rompimento e dessa balbúrdia que a Michele, infelizmente, tem provocado no partido, né?
14: Ô Padilha, trazendo sobre essas informações de Flávio ainda, saindo aqui de Bolsonaro, mas com Flávio, com o anúncio de Kassab como vice de Caiado nesta quarta, veja como estão as disputas por vice de Zema. E nós falamos ontem sobre a direita dividida, Zema do lado, Caiado do outro, Flávio do outro, e agora com essa questão do Kassab, o homem que fundou o PSDB, pode atrapalhar ainda mais, o Padilha? Qual a sua visão?
16: Não, olha, Senna, é interessante a sua pergunta, porque ontem nós realmente comentamos a respeito disso, né? Que a direita está muito pulverizada, dividida, fragmentada. Agora, o que ocorre é que o Caiado não conseguiu um bom desempenho, não decolou. Ele está com 3% nas pesquisas. Para você ter uma ideia, o Renan Santos, que é o pré-candidato do Partido Missão, que é o antigo MBL, um movimento que surgiu em São Paulo, que teve grande destaque durante o impeachment da ex-presidente Dilma Rousseff, ele também tem 3% e é um neófito, ele realmente surgiu na política agora. O Caiado tem toda uma história no Poder Legislativo, como no Poder Executivo também, como governador, já foi senador, foi deputado, e tem apenas 3%. Então, Senna, a questão é, a direita se fragmentou a tal ponto de que não tem votos assim suficiente para poder competir com o único candidato da esquerda, que seria o presidente Lula, né? Então, eu não vejo, a princípio, essa candidatura do Kassab, a escolha do Kassab como vice, né, para compor a chapa do Ronaldo Caiado, como algo assim muito promissor, viu? Eu acredito que essa situação vai permanecer mais do mesmo. O que deve ocorrer é, se o Flávio for para o segundo turno, esses partidos, né, venham apoiar a sua candidatura. Aí sim nós teremos um embate que já deveria ter sido feito, né, já no, para o primeiro turno. Mas como nós sabemos, a política tem muitos interesses. No caso da política nacional, né? Há interesse estadual, interesse municipal, então há coligações, há estados em que partidos de direita apoiam partidos de esquerda. Então o Brasil, ele é muito plural nesses aspectos. Então realmente eu não vejo assim como algo que vai colocar o Caiado em patamar de concorrência com o Flávio. Ainda vai ficar mesmo entre Flávio e o presidente Lula. A questão é saber, né, qual vai ser o efeito dessas rupturas que vem ocorrendo dentro da campanha do Flávio. Se nós pararmos para analisar, e finalizando aqui, a campanha do Flávio está muito mais turbulenta do que a campanha, muito mais conturbada, melhor dizendo, desorganizada, nesse sentido de apresentação, né, de se apresentar para o eleitor, do que a campanha do presidente Lula. Ontem mesmo, no final de semana, foi divulgado que o Lula gastou muito mais do que o Bolsonaro com propaganda. Então o Lula tem a máquina na mão, está gastando com propaganda e ainda tem uma campanha supostamente organizada. Ele está no céu de brigadeiro, viu, Senna?
15: Exatamente. Ô Padilha, agora eu estive pensando, analisando como publicitário, né? Eu estive analisando se seria uma estratégia, né, do próprio Jair Messias Bolsonaro causar, e para evidenciar o nome de Flávio, uma estratégia erradíssima, inclusive se for o caso, ou se ele se arrependeu, como você citou aí, que Michele pode ter descoberto alguma coisa, pode vir à tona e prejudicar, né, e ele se arrependeu de ter indicado o filho. E porque hoje existem muitos líderes que determinam algumas pessoas para a função e chega lá e fala: eu não quero mais você nessa função. Ele não tem essa coragem de chegar lá e falar que não quer. Ele cria um problema com a outra pessoa para tirar você daquela função, para você sair. Ah, não quero mais dessa função porque está tendo problema.
16: Sim.
15: Eu não sei se é o caso, se Bolsonaro se arrependeu de ter indicado o filho e colocou a Michele para criar esse atrito e sair. Eu não sei realmente se é estratégia, se foi, né, e um crime desse de misoginia é muito grave para uma campanha, né? Ele tá herdando aí, como eu falei ontem, tá herdando aí, infelizmente, um problema que foi uma narrativa que foi colocada pro pai dele, entendeu? Então é realmente muito grave isso aí, e vamos ver os próximos capítulos dessa história, né?
16: Exatamente, ô Silvano, você tem toda a razão. Pode ser também uma estratégia nesse sentido, porque no começo disseram que a escolha do Flávio Bolsonaro era simplesmente para marcar terreno, né? Demarcar o terreno. Que a ideia mesmo do PL, de Valdemar, é conquistar o Senado e fazer continuar sendo a maior bancada também na Câmara. Então, o objetivo deles é o Congresso, que é uma estratégia inteligente, porque hoje, com agora, ainda mais agora com o aumento do orçamento relacionado do orçamento das emendas, o Congresso Nacional tem muita força. Então, se você, hoje um presidente, por mais que nós estejamos num sistema presidencialista, não há ainda, o presidente não consegue, de uma certa forma, governar sozinho.
15: Sim,
16: né? O Congresso vem conquistando cada vez mais parte, ganhando terreno nesse cenário político, né? Então, se a ideia era conquistar o Congresso, mas perder o Executivo, pode ser que esse pensamento seu faz sentido. E aí junta com a informação que está sendo já ventilada, né? Mas teremos que ainda decantá-la para ver qual que vai ser de fato, o que é verdadeiro nela, que é o que seria a possibilidade da Michelle ter, saber de alguma informação comprometedora, ou que venha comprometer o senador e presidenciável Flávio Bolsonaro. Mas ainda tudo ainda é especulação, teremos que, como você bem disse, acompanhar os próximos capítulos. A política é assim, né? Não dá pra gente travar algo, né, Senna e Silvando?
15: Realmente. Falar em Senado, Padilha, Alcolumbre adia a votação da PEC, é isso mesmo? Da PEC da aposentadoria especial para os agentes comunitários da saúde?
16: Isso mesmo, Silvando, isso é um tema interessante porque até mesmo ano passado eu acompanhei de perto isso no Congresso, a categoria é muito empenhada e já busca anos por esses benefícios. O presidente do Senado, Davi Alcolumbre, adiou a votação da proposta de emenda à Constituição, o APEC, que cria a aposentadoria especial para agentes comunitários de saúde e de combate às endemias. A PEC integra o conjunto de propostas que a equipe econômica do governo considera como uma pauta bomba, com um impacto estimado em cerca de 30 bilhões de reais ao longo de 10 anos. Alcolumbre afirmou que a matéria continuará tramitando normalmente, sem quebra de interstício. Com isso, serão cumpridas as 5 sessões obrigatórias de discussão antes que a proposta possa ser votada em plenário. Na prática, a decisão dá mais tempo para que o governo negocie nos bastidores e conclua os estudos sobre o impacto fiscal da medida. Durante o anúncio, o presidente do Senado também criticou as pressões e ataques que vem recebendo sobre a condução da pauta da casa. Segundo ele, é preciso respeitar o ritmo legislativo e evitar julgamentos antecipados sobre matérias que ainda aguardam a apreciação dos senadores. A primeira das 5 sessões de discussão foi realizada nesta terça-feira, sem inscrições de parlamentares para debate. Agora restam outras 4 sessões antes que a PEC possa ser levada à votação em plenário. Só para complementar, a expectativa é que essa PEC seja votada, ou melhor dizendo, apreciada, no dia 15 de julho, um pouco antes do recesso parlamentar. Mas tudo indica, viu, Silvando e Senna, que essa PEC será aprovada. Até porque, como eu disse, é uma demanda que tem grande apoio da categoria, é uma categoria que é fundamental nos municípios, né? Faz um trabalho interessantíssimo e eles já estão, ela teve boa aprovação na Câmara e está no Senado, e se ela for aprovada, ela irá à sanção presidencial.
15: Ô Padilha, essa intitulação de pauta bomba seria por causa dos 30 bilhões em 10 anos? Por que intitulou essa pauta bomba?
16: Isso, exatamente. Seria devido aos rombos, né, que supostamente ocorrem. É gastos que o governo tenta controlar para manter o ajuste, manter as contas em dia, né? Então, esse controle fiscal, ele é desorganizado a partir do momento em que são votadas pautas bombas, que geralmente são pautas que geram gastos, não abusivos, mas que estão fora do orçamento, do programa de governo da gestão em questão.
15: Está na contramão do ajuste fiscal, não é isso?
16: Consequentemente, na contramão do ajuste fiscal, exatamente. Porque o governo faz um orçamento para poder manter esse controle, né, desse ajuste, e quando surgem essas pautas, ele, de uma certa forma, perde esse controle. Agora, como foi bem colocado aqui, como a votação ainda deve ocorrer próximo ao dia 15, mas está marcada para ocorrer mesmo no dia 15 de julho, né? Acredite-se que o governo irá negociar com o Senado para ver um melhor caminho. Mas, com certeza, essa PEC será aprovada porque ela tem grande apelo, não só da categoria, como da população, que tem os agentes comunitários, e isso com razão, né? Como uma categoria essencial para o dia a dia, né?
15: Sim, exatamente. E só para a gente observar, Sena Santos está aqui. Sena Santos olhou sua foto, achou você bonito, viu, Padilha? Olhou sua foto, ah, esse que é Padilha, é bonito o nome. É.
16: Olha aí, olha pra você. Obrigado, viu, Sena? Ganhei o ano, viu, Sena? Não a semana.
15: E só para complementar aqui, Padilha, hoje o gestor realmente precisa se preocupar, porque existe realmente o direito e existe também o dever, né? E nesse caso aí, realmente, a aposentadoria especial para os agentes comunitários. Agora, os cofres públicos vão estar preparados para isso. Às vezes, realmente a população precisa de um benefício, mas a instituição, o governo está pronto para esse benefício. Então, realmente, vale esse estudo, essa análise. E, é claro, se for a melhoria sempre é bem-vinda para os agentes, né? Para toda a classe trabalhadora.
16: Não, é isso mesmo, Silvando. O problema é justamente esse, né? Mas como a gente vê no andar da carruagem, o governo sempre consegue dar um jeito, né? Então, há dinheiro, sim, para poder... porque como há dinheiro para outras questões que são, às vezes, até mesmo irrelevantes, como eu acabei de falar agora mesmente a respeito do gasto com publicidade, sim, né? Exatamente. Então, há Lei dinheiro, Rouanet. Sim. O Estado brasileiro...
15: Hã? A Lei Rouanet, né?
16: Pois é, exatamente. Existem gastos aí que são, se a gente olhar, são desnecessários e são gastos com cifras altíssimas. Então, se o governo tivesse realmente, vamos dizer assim, uma boa administração, uma boa gestão, ele consegue arcar com, e principalmente com categorias, como você bem disse, que são trabalhadores e que fazem um trabalho essencial para a sociedade. Um agente comunitário, ele entra em, por exemplo, você pega na questão do Rio de Janeiro, ele entra em situações de risco lá, né, em territórios dominados pelo narcotráfico e tudo mais, o crime organizado, e eles são os únicos que conseguem entrar nesses locais para fazer atendimento, vão em locais distantes, você pega na região do norte, pegam barcos, vão atender os ribeirinhos. Então é uma categoria fundamental que estão lutando há anos por esses direitos, né? E então eu acredito que se o governo souber, porque o Estado brasileiro não é um Estado economicamente quebrado. O que os economistas falam é que ele é mal administrado, né?
14: Exatamente. Para a gente mudar aqui de assunto para finalizar, Padilha, inclusive, eu falo sempre que a saúde de um município, de um estado, de uma federação, começa pelo agente. Ele é que adentra nas casas das pessoas, ele que sabe da necessidade das pessoas, então merece muito, até porque nós temos 513 deputados, 81 senadores, são tantos gastos desnecessários, e por que não investir naquele que começa a cuidar da saúde do povo? Pra gente finalizar aqui, Padilha, sei que você correria, ontem, eu estava falando algumas coisas e eu estava observando que está tendo muito assédio no metrô, no ônibus, e automaticamente aprovado venda de spray de pimenta para a segurança de mulheres. Ou seja, fala um pouquinho sobre isso aí, Padilha.
16: Isso, Sena. Esse projeto é interessante porque agora realmente deu um passo, né, para tentar combater a violência contra as mulheres e até mesmo o feminicídio. O Senado aprovou o projeto de lei que autoriza a comercialização, a compra, a posse de spray de pimenta à base de extratos vegetais para a defesa pessoal de mulheres. Pelo texto, mulheres com mais de 18 anos poderão adquirir o dispositivo automaticamente. Adolescentes a partir de 16 anos também poderão comprar o spray, desde que tenha autorização dos responsáveis. O projeto determina que os estabelecimentos mantenham um cadastro simplificado das compradoras por 5 anos. O spray será de uso individual e intransferível, não poderá conter substâncias letais e deverá seguir normas técnicas definidas pelo Poder Executivo. A proposta também estabelece punições para o uso indevido do equipamento, que vão desde advertência e multa até a apreensão do dispositivo e a proibição de uma nova compra por até 5 anos, sem prejuízo de eventual responsabilização criminal. Além disso, o texto cria o Programa Nacional de Capacitação em Defesa Pessoal e Uso de Instrumento de Menor Potencial Ofensivo para as Mulheres, com o objetivo de orientar sobre o uso seguro e responsável do equipamento. O relator da proposta no Senado, Laércio Oliveira, afirmou que a medida fortalece as políticas de proteção às mulheres, padroniza as regras em todo o país e amplia os mecanismos de controle e fiscalização da comercialização do produto. A proposta agora segue para a sanção presidencial. E como nós sabemos, acredito que também não será vetada. Deve ser sancionada pelo presidente de forma até mesmo imediata, né?
15: Ô Padilha, agora eu leigo que sou, né? Eu não sabia que era proibido uma mulher comprar o spray, ou o homem, né? Qualquer pessoa comprar o spray de pimenta e portar como se fosse uma arma de fogo, né? Era proibido?
16: É.
15: Ou ainda é proibido?
16: Olha, o Silvando, essa questão aí, eu acredito, eu não posso te dizer com toda certeza se era proibido ou não, mas como o projeto de lei autoriza a comercialização, acredito que a venda era proibida, né? Então, se as mulheres utilizavam esse equipamento, deve ser de forma, vamos dizer assim, fora dessa legalidade, né? Uhum. Então, agora nós estamos regulamentando isso, né? É como acontecia um pouco com as bets, né? Com as casas de apostas. Já ocorriam os jogos, porém não era regulamentado. Então, esse projeto de lei ele vem para regulamentar, criar normas, né? Para que a população possa, de uma certa forma, ser respaldada diante da legislação para poder possuir esse equipamento. E é também uma demanda bastante requisitada pelo público feminino, né? É um equipamento que pode vir até mesmo ajudar não só ajudar, mas como salvar a vida de mulheres, né? Uhum. Então, como é uma demanda da pauta feminina, dos grupos das mulheres, dessa parcela da população, das mulheres, é um projeto de lei que atende, de fato, uma demanda real, né? É diferente da arma de fogo, mas é um equipamento de proteção pessoal.
14: Lembrando, só para finalizar, Padilha, tem toda uma burocracia. Não é porque eu tenho 16 anos, 18, que eu vou chegar e comprar. Ou seja, no ato da compra, será necessária a apresentação de documento oficial com foto, comprovante de residência fixa e a certidão de antecedentes criminais, comprovando inexistência de condenação criminal por crime doloso quando há intenção de cometer o crime. Então, assim, tem um processo, não isso. É só chegar e comprar, né, Padilha?
16: É isso mesmo, Senna, exatamente. Por isso que eu disse que é uma forma de regulamentar uma prática que, como bem o Silvano falou, pode ser que já existia. Não na ilegalidade, né, mas na informalidade, vamos dizer assim, né? Então, as mulheres, às vezes, compravam, até mesmo homens podem adquirir esse equipamento. Mas agora a gente está legalizando isso, né? Então, como você bem colocou, a pessoa precisa ter um antecedentes, digamos assim, dentro de uma postura mais correta, né, para que possa adquirir esse equipamento. Mas é uma regulamentação de uma prática que pode ser que já ocorria na sociedade de fato. Mas não é nada assim que você chega, né, no estabelecimento e compre. Você precisa ter esses antecedentes, como você bem colocou.
14: Beleza, Padilha, quero te agradecer. Aproveita aí, deixa uma boa tarde aos ouvintes do programa Vida Comunitária, que está sempre ouvindo também, Padilha.
16: Perfeito, Senna. Então, Senna, Silvando, os nossos ouvintes, um bom dia a vocês e uma boa tarde para os ouvintes do Vida Comunitária. E uma boa quarta a todos.
15: Valeu, Padilha. Até segunda-feira, Padilha. Nos encontramos na segunda-feira novamente.
16: Amanhã não tem programa, Silvano?
15: Amanhã é feriado.
14: Aqui é feriado 2 de julho na Bahia. Amanhã é independência da Bahia. E amanhã o Brasil, ou seja, Salvador será a capital do Brasil amanhã, no dia especial, viu, Padilha?
16: Ah, é verdade, é mesmo, isso mesmo. Esse projeto foi aprovado agora este ano. Dia 2 de julho, a capital, devidamente, né? Algo que já deveria ter ocorrido. Muito bom, então. Então, um bom feriado a todos e até semana que vem, se Deus quiser.
14: Então, um abraço, Deus abençoe.
16: Um abraço, seu Senna, um abraço, Silvano, e aos nossos ouvintes.
15: Valeu, Padilha.
14: 8h20 no extremo sul da Bahia, direto de Brasília. Padilha, Carlos Padilha, né?
15: Antônio Padilha. Carlos Antônio Senna, agora Padilha. Você falou a hora aí e eu não ouvi a chamada dele. Que hora é essa, vovô?
14: Não tem. Aí, coloca aí. Naldo Vieira, meus amigos e minhas amigas. Eu quero falar a hora. Meus amigos e minhas amigas.
17: Que era essa, vovô?
14: Aí eu me derreto toda, eu não aguento. Oh, meu Deus, 8 horas e 20 minutos. Daqui a pouquinho voltamos com mais notícias aqui de Onápolis e região. Minha querida, da Judinha, da ajuda. Um abraço pra você aí, viu? Da ajuda do bairro Minas Gerais, Marquinhos Abençoado, lá em Teixeira de Freitas, também nos ouvindo. Daqui a pouquinho voltamos. Tem Raí, hein? Direto de Bicara. De Bicara aí, ó. Direto de Itapebi, meu querido Marcos Almeida, aquele abraço pra você também. Beleza? Voltamos já já.
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2: Indicadores Agropecuários, com Diego Brião. Soja.
3: Os contratos futuros de soja com vencimento em julho registraram queda nos Estados Unidos na terça-feira. Na Bolsa de Chicago, a cotação era de 11 dólares e 16 cents por bushel ao final do dia. Valor no mercado físico no Brasil por saca de 60 quilos. Estado do Mato Grosso, cidade de Rondonópolis, R$ 123,00. Paraná, Ubiratã, 112, Bahia, Luiz Eduardo Magalhães, 116, e Rio Grande do Sul, não me toque, R$ 117,00, por saca de 60 quilos.
2: Milho.
3: Valores no mercado físico, por saca de 60 quilos. Paraná Castro, R$ 60,00, valor em estabilidade na comparação com a cotação anterior. Mato Grosso Sorriso, R$ 40,85, em queda, e Goiás Rio Verde, R$ 49,00, em estabilidade.
2: Boi gordo.
3: Em São Paulo, na B3, os contratos com vencimento em junho eram negociados ao final da terça a R$ 330,00 por arroba. Houve queda de 1,05% no dia. Boi à vista. Mato Grosso, Cuiabá, R$ 320,80 por arroba.
2: Café.
3: Os contratos futuros de café arábica com entrega prevista para julho terminaram a terça-feira em Nova York, nos Estados Unidos, em elevação. A cotação era, ao final do dia, de R$ 2.128,26 por saca de 60 quilos. No Brasil, na B3, os contratos futuros de café arábica com entrega prevista para setembro apresentaram elevação com cotação de US$ 353,80 por saca de 60 quilos. Valor no mercado físico do café arábica, tipo 6, por saca de 60 quilos. Minas Gerais, Varginha, R$ 1.770,00. Bahia, região oeste, R$ 1.455,00. E São Paulo, Franca, R$ 1.740,00.
2: Algodão.
3: Valor do algodão em pluma por arroba. Mato Grosso, Sorriso, R$ 126,38. Valor em estabilidade na comparação com a cotação anterior. E Bahia, região oeste, R$ 132,00, também em estabilidade.
2: Trigo.
3: Valor no mercado físico do trigo por saca de 60 quilos. Paraná Castro, R$ 69,00, em estabilidade. E Rio Grande do Sul, Júlio de Castilhos, R$ 69,50, também em estabilidade.
2: Arroz.
3: Valores no mercado físico. Bahia, região oeste, R$ 73,00 por saca de 60 quilos, em estabilidade. E Rio Grande do Sul, média estadual, R$ 59,00 por saca de 50 quilos, também em estabilidade.
2: Indicadores Agropecuários com Diego Brião. Produção, Agência Rádio Web.

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2: Quarta-feira, 1º de julho de 2026. Este é o Giro de Notícias. Eu sou Leno Falck e você acompanha os destaques do momento. A ex-primeira-dama Michelle Bolsonaro deixou a presidência do PL Mulher. Ela comunicou o presidente do Partido Liberal, Valdemar Costa Neto. A decisão acontece após uma briga pública com o enteado Flávio Bolsonaro. Michelle alegou que vai cuidar da filha e do marido, Jair Bolsonaro. Mais de 8 mil pessoas morreram em ações policiais no Rio de Janeiro desde 2019. Segundo estudo da rede de observatórios, divulgado hoje, negros têm 6 vezes mais chances do que brancos de morrer em uma operação policial no Rio de Janeiro. O STF decidiu liberar parte dos chamados penduricalhos pagos a juízes, procuradores e promotores, mantendo o teto de 35% do salário dos ministros, pouco mais de R$16 mil. A medida autoriza converter em dinheiro penduricalhos como férias acumuladas, licenças-prêmio e plantões judiciais. O governo federal começou a retirar os subsídios aos combustíveis criados durante a guerra entre Estados Unidos, Israel e Irã, após a queda do preço internacional do petróleo. A primeira medida é o fim do desconto de 35 centavos no diesel, a partir desta quarta, e o ministro Dário Durigan já sinaliza novos cortes nos subsídios de gasolina e do próprio diesel. 2 pessoas morreram sufocadas durante as celebrações pela classificação da Seleção do México na Copa do Mundo na madrugada desta quarta-feira. A Secretaria de Saúde da Cidade do México disse que equipes de emergência foram acionadas durante a festa nas ruas e encontraram um homem de 44 anos e uma mulher de 19 anos inconscientes. O Giro de Notícias é uma produção da Agência Rádio Web. Texto e apresentação, Leno Falck. Edição, Mário Melo.
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4: Meu querido Senna Santos, mais uma vez, bom dia para você e para os nossos colegas de bancada. Silvandro Farias, alô, meu querido Naldo Vieira. E o Carlinhos Mototáxi, né? Não está presente nos estúdios, mas ativamente sempre fazendo jus aí a sua participação. E semana que vem deve estar, consequentemente, aí participando, interagindo de maneira física, presencial, como a gente costuma dizer, nos estúdios da FM Vida 104.9. Estamos aqui na Rádio Cidade FM de Itapebi. Estamos aqui na redação, muita chuva, né? Continua, né, aquele clima daquela nebulosidade, nuvens carregadas, chove, estia, né? E a gente tem a previsão de que no decorrer do período há possibilidade de mais pancadas de chuvas elevadas no decorrer do período, né? Então é o seguinte, hoje quarta-feira, meio da semana, dia 1º de julho, vocês já amplamente divulgaram aí, trouxeram muitas das notícias, né, que são um tema de pauta hoje para o Jornal Café com Direitos. Estamos já na segunda hora e eu vou somente pincelar aqui algumas das informações já adiantadas. E é o seguinte, viu, Senna? A eleição antecipada da mesa diretora lá da Câmara de Itapetinga, que fica no sudoeste da Bahia, que atingiu aí a vitória do Tiquinho, do Partido Avante, pode não resistir ao primeiro teste na Justiça. O Ministério Público acionou o Judiciário para questionar a antecipação do pleito realizado na semana passada. O problema está aí no calendário. O STF já afirmou, né, entendimento aí, portanto, firmou esse entendimento de que a eleição antecipada para a mesa diretora deve respeitar aí um marco temporal, né? Só pode concorrer, né, ou ocorrer a partir de outubro do ano anterior à posse. Nos bastidores jurídicos, a avaliação é quase uma só. Se a Câmara atropelou esse prazo, a eleição tem aí grande chance de ser anulada. A movimentação do MP, né, do Ministério Público Baiano, colocou aí pressão sobre o legislativo local e deixou o grupo do tal Tiquinho aí em alerta. A vitória comemorada na semana passada, inclusive, agora depende da caneta da justiça. Um outro caso parecido, como eu tinha adiantado para vocês aqui anteriormente, Senna, Carlinhos, nosso querido Naldo Vieira e Silvandro Farias, é em relação à justiça baiana, né? O Tribunal de Justiça aqui do nosso estado também tomando outra decisão, a eleição da mesa diretora da Câmara de Simões Filho para o biênio 27-28 voltou a ser suspensa pela justiça em decisão publicada, inclusive, na segunda-feira, agora dia 29 do mês de junho, né? O Tribunal de Justiça da Bahia determinou que o pleito não poderá ocorrer antes de outubro de 2026. O mesmo ritual dessa matéria lá de Tapetinga, onde eu já narrei aqui anteriormente do caso do Tiquinho. Segundo o entendimento já consolidado pelo Supremo Tribunal Federal, o STF, é muito igual a essa outra decisão lá do sudoeste do estado. Essa medida, viu, Senna, ela foi concedida pela desembargadora Joanice Maria Guimarães de Jesus ao analisar um agravo de instrumento. Com isso, a votação que estava prevista para esta terça-feira, ou a última terça-feira, dia 30, não é? Fica impedida de acontecer. Além disso, a decisão estabelece a suspensão do processo eleitoral dentro da Câmara Municipal. E os vereadores, né, questionaram aí essa antecipação, que é natural, do bastidor político. Decisão segue esse entendimento do Supremo Tribunal Federal. Então nós vamos aguardar os próximos capítulos. Casos repetidos, corrigueiros, similares, igual praticamente, estão ocorrendo, principalmente aqui nos bastidores da política, na imprensa, inclusive, aqui no sul, extremo sul do estado e no interiorzão da Bahia. Então, a gente fica, né, a se perguntar, fica um grande ponto de interrogação, né, o porquê, mesmo sabendo, o agente público, o político, ele sabe, né, a legislação, sabe das regras, e mesmo assim tenta burlar, infringir a lei. É como se assim, olha, eu vou fazer o que tem um entendimento pessoal com o meu grupo político, que se dane a lei, e não é muito bem assim, né? Então é todas essas sanções, essas decisões tomadas pela justiça aqui no estado da Bahia, é uma coisa que ocorre no Brasil inteiro. Então lei é lei, decisão, regra, legislação, constituição é para ser cumprida, né? Porque o pobre, o pequeno, o ladrão de galinha, como costuma dizer no popular, que não tem crime pequeno, menor, médio ou grande, crime é crime, mas geralmente o menos favorecido, o pobre da periferia, o favelado, quando a gente costuma assimilar de maneira figurativa no jargão popular, é o que mais sofre. O cara roubou uma cana no quintal, ele cai no cacete satiado, como diz a história, como já dizia minha avó, né? É preso, é esculachado e ainda fica discriminado na sociedade. Mas o de colarinho branco não, ele acha que ele pode sobrepor a lei, passar por cima de todo mundo e ficar por isso mesmo. Então não é bem por aí. Então, meninos, de momento é só. O Padilha sempre trazendo essas informações brilhantes, fazendo essa cobertura fantástica, né, do bastidor político em Brasília. Tudo começa nos nossos municípios, que aqui é a ponta do iceberg, é onde o calo aperta no sapato. Só que o seguinte, né, a boa parte das decisões tomadas em termos de desenvolvimento, melhoria de qualidade de vida, de recursos, de investimento no nosso país, parte de Brasília, sendo que tudo isso é originário de onde? Aqui dos nossos municípios, das nossas cidades, onde a gente paga uma carga tributária enorme, paga imposto igual sovaco de aleijado, para enriquecer muitos desses políticos aí, os figurões, não é, da política nacional. E lá em Brasília a gente já observa, não é de agora, mas ultimamente, essa polarização política entre esquerda e direita tem acirrado ânimos e muitas questões envolvendo principalmente essa questão do Banco Master. Isso dá muito pano para manga, todo dia sai vídeo. Agora, por exemplo, aí como a gente já tem comentado aqui de maneira bem sucinta, clara, objetiva, pura, cristalina, do jeito que o povo precisa saber, essa questão, né, do Flávio Bolsonaro, envolvimento aí com esse Dark Horse do filme que contaria a história do pai dele, a Michelle sai agora do PL Mulher, enfim. Então, muitas coisas ocorrendo e a gente fica apurando e para que a gente possa ficar assimilando e reproduzindo isso para a nossa sociedade. Estamos num período que antecede aí a campanha eleitoral, os pré-candidatos, principalmente aqueles, né, que exercem cargos do ponto de vista até midiático, já se ausentaram dentro do prazo legal para capitanear, né, os seus correligionários para iniciar e ingressar depois das convenções as suas respectivas campanhas. É um processo democrático em que todos nós estamos ou estaremos envolvidos, direto ou indiretamente. Somos cidadãos brasileiros, somos, além de comunicadores, pais e mães de famílias, que estamos aqui torcendo para que tudo ocorra na mais absoluta tranquilidade. Que seja uma eleição justa e que nas tomadas de decisões, que é o produto final, o voto, nós possamos estar escolhendo representantes de biografia, inclusive aqui para a nossa região, temos nomes aí importantes, figurando aí entre essa disputa, tanto na Câmara Federal, no Senado, no governo do estado. Temos o ASM Neto, que inclusive lidera nas pesquisas aí de intenção de voto sobre aí o governador atual. Muitos candidatos, pré-candidatos, ou melhor, a deputados federal, inclusive figura até um nome que paira nesse meio do cenário político aqui do extremo sul da Bahia, na Costa do Descobrimento, o nome do Jota Batista e outros demais já conhecidos também. Então, está num momento crucial do cidadão observar todos os pontos de vista relacionados à política local, regional, estadual e também nacional, que é a política, talvez, quiçá, a mais importante, onde vamos decidir aí os destinos do nosso país nas mãos dos nossos representantes no Congresso, Câmara dos Deputados, Câmara Federal, né, o Senado e a Presidência da República. E, é claro, nos nossos estados, nas assembleias legislativas, os nossos deputados estaduais. Então, meninos, fiquem todos com Deus. Raiz Santos, de Itapebi, com muita chuva aqui na nossa região, para o Jornal Café com Direitos. Com você, Sena Santos. Alô, meu querido Silvandro Farias, Naldo Vieira e audiência. A gente volta aí, portanto, amanhã feriado, né? Amanhã feriado, a gente volta, portanto, ao vivo na sexta-feira.
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6: E beleza! Olha, no extremo sul da Bahia, 8:47. Raiz Santos, muita chuva na rádio Cidade FM lá em Itapebi. Né? Um abraço para o Raí. Você conhece o Raí pessoalmente?
7: Nunca vi. Nunca vi pessoalmente.
6: Quem é mais bonito, Raí ou Padilha?
7: Rapaz, você achou Padilha bonito?
6: Não, pô, teu nariz servido, viu? Beleza. Lembrando que o Silvando falou que o Padilha voltava na segunda, mas nós temos programa na sexta, beleza? Você provavelmente...
7: Você vou emendar o Peralta quinta, quase sexta.
6: Você vai emendar,
7: né?
6: Mas se você liberar o Padilha, ele participa comigo na sexta.
7: Ele tem um curso sexta.
6: Ah, na sexta não participa, no caso é na quinta, né? Então é segunda a quinta?
7: Segunda.
6: Ah, de segunda. Por isso que ele falou, e amanhã não tem, não, porque é feriado, no caso, na Bahia.
7: Isso, na Bahia. Na Bahia, o feriado.
6: Feriado na Bahia, feriado na Bahia. Lembrando que hoje também, viu, Salvador, ele. Aliás, hoje não, dia 2 amanhã, capital do Brasil. A primeira capital do Brasil. Voltou a ser a capital do Brasil, foi um projeto do Léo Prates. Amanhã, Salvador terá honra, né? Tem um 2 de julho, tem aquela festa, toda a festa lá em Salvador, e automaticamente amanhã, um dia exclusivo, a Bahia voltará a ter a capital do nosso país, que é a cidade de Salvador, né? Salvador, que amanhã, por mais uma vez, nós teremos a capital aí. Olha, 22 milhões... foi injetado em circulação na cidade de Anápolis. Tem pessoas que me falaram que não receberam ainda, mas devem receber hoje. Mas, ou seja, Vai ter dinheiro pro Pedrão, né, Silvano?
7: Vai, vai sim.
6: Pedrão, ou seja, Marquinho da Marola, que tá vendendo as suas roupas, essa galera massa que está aí com as suas lojas. 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Tá beleza? Então fica esse registro aí.
7: Temos áudio ouvinte, viu?
6: Chama aí, chama. Você é o setorista, chama aí. Vamos ouvir a galera?
7: É o Galvão Bueno que ele falou, o Florisvaldo Lima. Galvão Bueno mandou um abraço pra rádio.
6: Valeu, Galvão Bueno, que não é o da Globo, né? Que agora é SBT.
5: Deixa eu ver aqui. Ah, gostaria de mandar um abraço à galera da Rádio FM Vida 104.9 em Eunápolis, Bahia. Estão lá dando força para nossa seleção na Copa. Abraço, Senna Santos, Carlinhos, Moto Táxi e todo o elenco.
6: Beleza, valeu. A voz é bonita, né, velho?
7: É, parece o Galvão mesmo, né? É o dublê, né?
6: É o dublê de Galvão Bueno, é o clone. Olha só, gente, para me fechar aqui, eu tô com essa matéria. É, o fornecimento gratuito de 800 refeições por dia para famílias em situação de insegurança alimentar começa nesta semana em Eunápolis. A iniciativa integra o projeto Comida no Prato do programa Bahia Sem Fome e será colocada em funcionamento a partir da inauguração de 3 cozinhas comunitárias. Sabe quando? Não. Pergunta aí, que dia?
7: Que dia, que dia?
6: Amanhã. É Carlos que fala o quê? As refeições começam a ser distribuídas na sexta-feira 3, de segunda a sexta-feira.
7: Gratuitamente?
6: Gratuitamente, 0800. E agora vai inaugurar na sexta. Na quinta, já na sexta, no Pedrão, não entendi.
7: O povo muito. Sai do Pedrão já para ir almoçar, entendeu?
6: É, mas não, não é assim não. É para as pessoas que estão cadastradas. Quer ver só para você entender melhor? Para pessoas previamente cadastradas pelos Centros de Referência de Assistência Social, CRAS. As cozinhas funcionarão nos bairros do Pequi, Moisés Reis e Colônia. O serviço também contará com ponto de distribuição no Juca Rosa, ligado à unidade do Pequi, e outro no Ponto Maneca, atendido pela Cozinha da Colônia, ampliando o alcance da ação. Segundo o prefeito Roberto Oliveira, as famílias beneficiadas foram identificadas por meio de busca ativa realizada pelas equipes dos CRAS, priorizando pessoas em maior situação de vulnerabilidade social. O projeto é desenvolvido em parceria entre o município e o governo da Bahia. Ou seja, fala aí, Silvano.
7: Ô, Senna, esse programa é parecido com o Itabuna. Itabuna tinha algo parecido com esse, que era o restaurante popular. Né? Eu almocei muito no restaurante popular em Itabuna. O almoço era de qualidade, extrema qualidade, tinha nutricionista, etc. E custava, na época, apenas R$1. R$1 você pagava e comprava seu almoço, entrava, tinha uma filinha, claro. Depois passou a ser R$2, mas considerando que uma quintinha custava R$10, R$15, então era bem acessível realmente. E não tinha o critério assim de quem podia almoçar, né? Qualquer pessoa com pagava lá R$1, R$2, e claro, tinha o limite de fila, né? Então, realmente é uma iniciativa que merece nosso parabéns da prefeitura, né? Que aí não, realmente é totalmente gratuito. E parabéns aí.
6: Lembrando que a cozinha comunitária, o restaurante popular, se não me engano, em Porto Seguro tem R$5. Ele é aberto ao público. Você que está trabalhando no centro, automaticamente você vai lá, come, não precisa ir em casa. Uhum. A despesa é muito mais acessível. Porém, essa cozinha comunitária não é para qualquer pessoa chegar e comer, pegar um prato, não. São para pessoas cadastradas, pessoas em situação de vulnerabilidade, que a pessoa tem um cadastro no CRAS, chega lá e automaticamente todos os dias vão buscar. Quem mora aqui no Pequi, daquelas imediações, sendo usuários do CRAS do Pequi, automaticamente vai lá, pega a sua mamida e leva. É um projeto legal, que pelo menos vai tirar pessoas que em situação de fome, em situação de pobreza extrema. Mas só que esses projetos só vêm em época de eleição. A maioria dos projetos só chega em época de eleição. Chegou agora, bolsa não sei o quê, bujão para o povo, não sei o quê, não sei o quê, na época da eleição. Aí depois volta aquele balado de gato todo, que o Brasil está em crise. Olha o que o Padilha falou agora há pouco. Dinheiro o Brasil tem. São pessoas que não sabem administrar. Bicho, um mês atrasado, eu li uma matéria aqui, que o Brasil arrecadou um tri. É por isso que vocês veem, o governo federal destinou um bi de emenda para fulano, 5 bi de verba pública para a campanha, não sei quantos bi, é porque é um tri por mês.
7: É muito dinheiro.
6: É muito dinheiro que nós pagamos, mas o que eu falo de projeto social tem que ter, tem. Ah, mas você não pode ter um auxílio de R$600? Pode. Quantos auxílios esses deputados não têm? Recebe R$40 mil por mês, aí tem auxílio paletó, auxílio gravata, auxílio não sei o quê, auxílio gasolina, moradia. E por qual motivo um cidadão que não tem o que comer não pode ter um auxílio? Tem. Mas o que não pode é pegar uma família para viver de auxílio. O cara que vive de auxílio, ele tem que procurar algo para fazer para sair desse auxílio, para ter algo melhor. Eu quero ser independente, eu não quero auxílio, eu quero emprego. Se pega esse dinheiro e investe em boas rodovias, em boas saúdes, em indústria, nós automaticamente não teríamos. Saiu uma nota agora que o Brasil tem 13, 14 milhões de pessoas desempregadas. Balela! Como é que eu tenho 13 milhões de pessoas desempregadas e tenho 22 milhões de pessoas? 22 mil pessoas, 22 milhões, 22 milhões de pessoas no caso, recebendo Bolsa Família. Quem recebe Bolsa Família está trabalhando? Não! Por que não entra nessa contabilidade também? É por isso que o Brasil tem 13... O Brasil tem 250 milhões de habitantes aproximadamente. Só vai ter 13 milhões de pessoas desempregadas? 14? Com 22 milhões de pessoas, é isso, né? Pra você, recebendo Bolsa Família? Por que não entra nessa contabilidade? Ei, vai receber Bolsa Família, beleza. Mas tem que ter emprego. É temporário. É um auxílio. Já tem o nome. Auxílio. Não auxílio permanente. Aí você pega, dá um auxílio para uma jovem que tem 2 filhos de 20 anos. A jovem forte, bonita, pega o dinheiro, vai comprar roupa, vai passear. Aí você corta uma aposentadoria de um idoso de 80 anos que não tem mais vigor físico para trabalhar. Então esses pontos eu quero colocar.
8: Ouvinte aqui, rapaz, tá falando muito.
6: Quem é essa gatinha aí? Ah, dona Carminha, senta aí, dona Carminha, pra gente conversar daqui a pouco. É bonito. Ô, dona Carminha, sou bonita ou não sou? Você dava uns pega no negão aqui? Ah, vem atrás de graça já. Ai, Jesus Cristo. Então, eu quero só deixar este ponto. Não sou contra ninguém receber um auxílio. Mas você cortar uma aposentadoria de uma pessoa de 80 anos. Meu pai com 87 anos perdeu o BPC dele. Tudo bem que não é uma aposentadoria. É um BPC. Né? É um auxílio do governo. Aí você vai, se não tivéssemos uma condição de estar todo mês dando uma ajuda, passa fome. Quando tem um idoso que mora só e perde o BPC. Agora uma jovem de 22 anos pode ter o seu Bolsa Família e automaticamente com vigor físico para trabalhar não perde. Tem que ter auxílio? Tem que ter auxílio, que esses políticos e todos eles têm auxílio, porque uma jovem também não ter. Fala aí, Silvano.
7: Ô, Senna, muito se falava antes sobre a imigração da Venezuela, o pessoal da Venezuela para o Brasil e para outros países, né? Só que agora está tendo uma onda muito grande de imigrantes saindo do Brasil para a Europa, para os Estados Unidos e para esses países desenvolvidos, né? Buscando emprego, buscando melhores condições de vida, porque realmente tem o poder de compra. Você trabalha e consegue pagar suas contas, né? Consegue comprar um veículo, consegue comprar um imóvel, uma casa. Então, realmente, lá fora, né, não é falando mal do Brasil, não estou aqui querendo desfazer do nosso país de origem, né? Mas realmente existe uma onda muito grande de pessoas saindo realmente do Brasil para a Europa, para os Estados Unidos.
6: Tem gente indo para o Paraguai, tem pessoas abrindo empresas no Paraguai, bem colocado.
7: Portugal, Espanha, Reino Unido, eu tenho pesquisado sobre isso. As pessoas têm saído daqui, realmente procurando trabalho lá, até inclusive trabalho de obra, né? Carpinteiro, pedreiro,
6: ajudante
7: pedreiro, e trabalhando na área de limpeza. Inclusive, eu tenho uma colega que trabalhamos junto em uma agência de publicidade em Itabuna, na época a agência Mirage. Ela foi para os Estados Unidos, Alabama, em Foley, na Alabama, e ela trabalha em limpeza hospitalar. A mulher era redatora, qualificadíssima, muito inteligente, foi para os Estados Unidos e vive bem lá hoje. Tem mais de 15 anos já morando lá, né? E realmente é a Isaura, né? Gente de primeira qualidade.
6: Aí eu te faço a seguinte pergunta: tá bom? Por que essas pessoas foram para lá? Porque quer trabalhar, quer dignidade, não quer receber auxílio. Nós ganhamos, nós pagamos 1 trilhão por mês de impostos. Então nós não temos boa saúde, nós não temos boas estradas, nós não temos nada de bom, porque o dinheiro são divididos entre os políticos. 513 deputados, 81 senadores, não sei quantos mil prefeitos, vice-prefeitos, vereadores, o dinheiro vai embora para eles. Mas...
7: Você falou algo interessante aí, que o que rola na cidade, não tenho fonte sobre essas informações, o que rola na cidade é que muitos vereadores aí estão apoiando o deputado, né, a troco de 300 mil, 350 mil, ou seja, deputado de fora. E a população ganha o que com isso? População de Eunápolis. Então, atenção à população de Eunápolis aí, vai chegar vereadores. Ah, apoia meu candidato que é lá de Salvador, que é lá de não sei das quantas. Então, vamos muito cuidado com isso aí, porque está rolando muito isso. E quem perde é a população.
6: A população perde, não. A população ainda paga, que esse dinheiro vem do fundo partidário.
7: Uhum.
6: Um abraço. Você, no caso, até segunda-feira, né?
7: Ah, até segunda-feira.
6: Vai ligar o feriado, né?
7: É.
6: Um abraço.
7: Quinta é quase sexta, um abraço, até segunda.
6: Beleza, 8 horas, 9 horas, vê aí o programa da Assembleia de Deus, fiquem todos com Deus, 12 horas, nós estaremos de volta. Amanhã não teremos Café com Direitos, mas na sexta-feira eu estarei aqui fazendo o programa, né? Silvando vai viajar, tá indo pra Brasília, né? Tá indo pra Brasília e eu volto meio-dia. Tchau, tchau, fiquem todos com Deus.
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as três árvores. Imaginemos três pequenas árvores que sonhavam que seriam depois de grandes. A primeira queria ser o baú mais precioso do mundo, cheio de tesouros. A segunda queria ser um grande navio para transportar reis e rainhas. A terceira árvore queria ficar no alto de uma montanha e crescer tanto que as pessoas, quando olhassem para ela, levantassem seus olhos e pensassem em Deus. Mas a primeira árvore acabou sendo transformada num coxo de animais coberto de feno. A segunda virou um simples barco de pesca, carregando pessoas e peixes todos os dias. E a terceira árvore, mesmo sonhando em ficar no alto de uma montanha, acabou cortada em grossas vigas e colocada de lado no depósito. Mas numa certa noite, uma jovem mulher colocou seu neném nascido naquele coxo de animais. E de repente, a primeira árvore percebeu que continha o maior tesouro do mundo. A segunda árvore, anos mais tarde, acabou transportando um homem que acabou dormindo no barco. Mas quando a tempestade quase afundou o pequeno barco, o homem levantou-se e disse ao mar revolto: "Sossega." E entendeu que estava carregando o rei dos céus e da terra. Tempos mais tarde, numa sexta-feira, a terceira árvore espantou-se quando suas vigas foram unidas em forma de cruz e um homem foi pregado nela, pois fora condenado à morte mesmo sendo inocente. Logo, sentiu-se horrível e cruel, mas no domingo, o mundo vibrou de alegria e a terceira árvore entendeu que nela havia sido pregado um homem para a salvação da humanidade e que as pessoas se lembrariam de Deus e de seu Filho Jesus Cristo ao olharem para ela. O coração do homem pode fazer planos, mas a resposta certa vem do Senhor. Pense nisso.

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0: Muito bem, chegamos ao momento da palavra, e a palavra de Deus para nós está no Evangelho de Jesus, conforme escreveu João, João capítulo 21, e o verso de número 15, mesmo texto que nós lemos ontem, porém hoje, dando continuidade na ministração de ontem. Depois de terem comido, Jesus perguntou a Simão Pedro: Simão, filho de João, amas-me mais do que estes? E ele respondeu: Sim, Senhor, tu sabes que eu te amo. Disse-lhe: Apascenta os meus cordeiros. Tornou perguntar-lhe: Simão, filho de João, amas-me? E ele respondeu: Sim, Senhor, tu sabes que eu te amo. Disse Jesus: Apascenta as minhas ovelhas. Perguntou-lhe pela terceira vez: Simão, filho de João, amas-me? Simão entristeceu-se, pois Jesus lhe ter perguntado pela terceira vez: amas-me? E respondeu: Senhor, tu sabes de tudo, tu sabes que eu te amo. Disse Jesus: Apascenta as minhas ovelhas. E eu quero ler o verso 18. Em verdade, eu te digo que quando eras moço, te vestia a ti mesmo e andava por onde querias. Mas quando fores velhos, estenderás as mãos e outro te vestirás e te levará para onde tu não queres. Jesus disse isso, significando com que tipo de morte havia ele de glorificar a Deus. Então disse: Segue-me. Pedro, voltando, viu que o seguia, o discípulo a quem Jesus amava, que na ceia se reclinara sobre seu peito e dissera: Senhor, quem é que há de trair? Vendo Pedro, perguntou a Jesus: Senhor, e deste que será? Respondeu Jesus: Se eu quero que ele permaneça até que eu venha, o que te importa? Segue-me tu. Queridos, esse texto, mais uma vez, ontem nós ministramos, e eu já trouxe uma introdução sobre esse tema ontem, sobre o chamado de Pedro, quem Pedro era, a oportunidade de Jesus dar a Pedro, a decisão de Pedro de ir pescar, isso porque Jesus havia morrido, e embora já tinha ressuscitado, Pedro ainda carregava aquele sentimento de culpa por ter negado Jesus, a quem ele jurou amor, fidelidade, e terminou negando-o, né? Mas Jesus dá outra oportunidade a Pedro, e Jesus, mesmo sabendo as fragilidades de Pedro, sabia que Pedro seria ali muito útil para o ministério. Diferente de nós, homens mortais, que não conhecemos o íntimo das pessoas, sabemos o que elas nos representam através de gestos e até da fala, mas Jesus conhece o íntimo de cada pessoa. Embora Pedro havia negado, um negar de Pedro não era um negar de maldade. Pedro não era falso em dizer que amava Jesus. A questão é que Pedro era alguém que amava Jesus, mas o amor que ele ainda tinha não era o amor, talvez, sacrificial. O que ele verbalizava ainda não era o que estava no coração. Ele estava pronto para tal sofrimento, né? Por isso ele nega Jesus. E Jesus dá para ele essa oportunidade. Eu falei sobre a liderança quando toma a decisão, e os seus liderados, né? Os demais ali, discípulos e apóstolos, tinha ali Pedro como uma liderança, e quando Pedro disse: vou pescar, os outros também foram pescar. Talvez Pedro estivesse desistindo do chamado de ser ali um pastor de ovelhas, um pescador de homens, porque quando Jesus chamou Pedro, Pedro disse: vem após mim, eu vos farei pescadores de homens. Deus estava chamando Pedro, Jesus estava chamando Pedro para o ministério, mas agora Pedro está meio desacreditado. E após uma noite de pescaria, né, de tentativas frustradas, ele tem um encontro pela manhã com Jesus. E neste encontro, Jesus mostra que o poder está na mão dele, que ele sabe onde o peixe está, que ele manda no mar, manda no peixe, manda nos pescadores, que inclusive quando eles chegaram lá já tinha peixe assado na brasa e tinha pão também para que eles pudessem comer. Também comeram dos peixes que eles pescaram. Jesus fez esse pedido que eles trouxessem, eles trouxeram. E nesse momento Jesus faz três perguntas a Pedro. Na verdade, Jesus faz a mesma pergunta por três vezes a Pedro. Alguns estudiosos dizem que é o mesmo número que Pedro negou. Jesus faz três perguntas importantes para Pedro. E qual é a pergunta? A pergunta que Jesus faz a Pedro é se Pedro o ama mais do que estes, né? Pedro disse que amava mais do que os outros, que os demais, quando ele disse: ainda que todos te neguem, eu jamais te negarei. Bom, há alguns comentaristas que chegam a dizer, né, será que Pedro está falando sobre as pessoas? Jesus está falando sobre estas pessoas ou estes peixes? O certo é que se é mais do que os outros, né, então cuide, apacente as minhas ovelhas. Jesus pergunta: Simão, filho de João, amas-me mais do que estes? E ele respondeu: sim, Senhor, tu sabes que te amo, tu sabes que te amo. Jesus disse: então apacenta os meus cordeirinhos, apacente as minhas ovelhas. Depois Jesus faz essa pergunta por mais duas vezes, a mesma pergunta, com as mesmas respostas, exceto a última resposta, onde Pedro já se sente constrangido e ele fica: Senhor, tu já perguntaste, tu sabes que eu te amo, tu sabe que eu te amo. Jesus pergunta: amas-me? Tu me amas? Amo, então apascenta as minhas ovelhas. E Jesus acrescenta falando sobre a vida de Pedro, né? Porém, talvez Pedro estava acostumado com o amor píleo, né? O amor píleo, e não conhecia talvez o amor agapao, né? Então, talvez o amor pilia, né? Que é o amor da amizade, amor fraterno, esse amor que Pedro tinha por Jesus, esse amor que ele não foi capaz de se entregar ainda por Jesus antes, né, da crucificação, foi a ponto dele negar, né, no aperto. Ele conhecia o amor fraterno dessa amizade, mas Jesus estava falando para Pedro do amor agapao, o amor ágape, que é o amor incondicional, é o amor supremo, é o amor altruísta, sabe? Aquele você prioriza outro, né? O amor sacrificial. E ele não depende de mérito de quem recebe, mas da decisão de quem ama, que é o amor de Cristo. O amor ágape, o amor agapao, o amor ágape é o amor que ele não pede nada em troca. É o amor de Jesus. Amor esse revelado em Oséias 14, né? Onde Jesus promete amar, perdoar, curar e fazer florescer a nação de Israel que havia negado. Disse: eu mesmo lhe amarei, sem exigir nada em troca. É. O amor ágape, o amor de Deus, ele é um amor incondicional. Ele ama até quem não lhe ama, até quem faz pouco caso do seu amor. E Jesus faz isso. Ele ama pessoas que não amam, mas ele espera que essas pessoas reconheçam esse amor. O que Jesus está dizendo para Pedro: Pedro, se você me ama, então apacente as minhas ovelhas. E esse reforçar, essas três perguntas que Jesus faz a Pedro, ou essa pergunta por três vezes que Jesus faz a Pedro, e a resposta de Pedro, Jesus está dizendo para Pedro: Pedro, a demonstração de que tu me ama, você vai cuidar daquilo que é meu. É, Pedro, apacente as minhas ovelhas. Nada dessa ideia de voltar à pescaria, porque da pescaria eu te chamei para ser um pescador de homem, né? Haja vista em Atos, Pedro é o maior pregador, que prega o primeiro sermão expositivo do Novo Testamento, e naquele dia, né, quantas almas renderam a Cristo naquela pregação. O homem levanta com a capacidade que Deus o deu, né? Um homem que é um pescador. Então, mas Pedro queria negar isso. Tem muita gente dizendo que ama a Deus, mas está negando Deus. Tem dons, Deus tem chamado. Já tem até decepcionado Deus muitas vezes. Deus disse: rapaz, estou te chamando. E as pessoas dizem que ama a Deus, mas não quer cuidar do que é de Deus. Ou seja, o seu amor não é o amor ágape. É um amor píleo. É o amor pília. Você quer ter uma amizade com Deus? Mesmo assim, se Ele estiver fazendo o que te agrada. Tem gente chateada com Deus porque tem amizade. Amizade que troca, né? É muito bom ter amizade com quem me trata bem e eu trato bem. Isso é muito bom. Agora eu quero ver amar quem não nos ama. E o amor de Cristo é esse amor sacrificial, esse amor altruísta, esse amor que não depende do mérito de quem está sendo amado, mas sim da disposição de quem está disposto a amar. Esse é o amor que Jesus tem. Então Jesus está dizendo: Pedro, eu preciso que você cuide das ovelhas, que não é decisão sua, é minha. E se tu me ama, cuide das minhas ovelhas. Cuidar de pessoas, essa semana do pastor, cuidar de pessoas, não foi uma decisão pessoal de nenhum desses pastores que foi chamado por Deus, mas foi uma decisão de Deus chamá-los e fez com que eles amam essas pessoas. Por isso, o pastor que é pastor, ele ama de forma incondicional. Pastor não tem ovelhas preferidas. Pastor ama todas as ovelhas e delas cuida muito bem. Afinal de contas, elas são ovelhas do Senhor que o pastor cuida com muito amor. Então não é o amor da amizade apenas, é o amor ágape. Agora você pode ter o amor ágape e ter o amor da amizade. Não é bom ainda ter os dois? Pois é. E Jesus diz no verso, né, posterior, diz: Pedro, quando você era menino, quando você era jovem, você vestia onde queria, Pedro. Só que agora, quando você ficar velho, as pessoas te levarão a lugar que não quer ir. Então, quem aceita o chamado de Cristo vai estar em lugares que ele não gostaria. Não é porque você quer, é porque você é alguém chamado por Deus e prevalece a vontade soberana de Deus. Que o Senhor nos abençoe e que tenhamos condições de cumprir o nosso chamado, né? Sem reclamar, fazendo com amor, apacentando, cuidando dos rebanhos do Senhor, departamentos, líderes, lidere com amor, lidere com gratidão. Deus lhe entregou, não para você como seu, mas como dele. Então cuide como para Deus daquilo que Deus colocou nas suas mãos. E quanto a João, como é que vai ser a morte de João? Esquece João, tão somente siga Deus e faça seu chamado. Não esteja preocupado com quem abandonou, com quem parou. Esteja preocupado em seguir a Cristo e cumprir o seu papel. Para cada um que Deus chamou, Deus sabe como recompensar e quantos anos viverá sobre a terra e como será o final dos seus dias. Eu oro por você nesta manhã, Pai, em nome de Jesus. Eu quero te agradecer pela vida das centenas de pessoas que estiveram ligadas no programa Mensagem da Cruz, daqueles que sabem que já te decepcionou algum dia, mas o Senhor chama outra vez, dá essa oportunidade e talvez essa pergunta ecoa nos nossos corações. E a tua palavra diz que aquele que te ama, guarda os seus mandamentos. Que nós tenhamos condições de guardar os seus mandamentos, cumprir fidedignamente o chamado que o Senhor nos chamou. Pessoas que o Senhor nos deu a condição de estar cuidando, que cuidemos dela com amor, servindo com alegria, dedicação, pois o Senhor é o nosso Deus. E a nossa maior demonstração de amor a Ti é cuidando das ovelhas que o Senhor nos deu a pastorear, a zelar. Eu te agradeço, te peço uma bênção especial sobre cada ouvinte do programa Mensagem da Cruz, é o nome de Jesus. Amém?
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10: shalom,
9: Bahia.
10: Shalom. Muita expectativa para esse domingo. Qual vai ser o placar do jogo? O Brasil passa? Passa pela Noruega? Hein? Então, como você sabe, o jogo começa às 5. E se terminar dentro do horário normal, ele vai terminar lá para as 7 e pouco. Pode acabar nos 90 minutos, mas pode acabar também lá para as 7h30 da noite. E como o nosso culto começa às 18h30, nós oramos, buscamos direção de Deus, consultamos e conversamos com a liderança, e nós decidimos antecipar o culto de domingo. Ao invés de a gente fazer um culto no domingo com um grupo pequeno de irmãos, e ainda com irmãos dentro da igreja, que vem por obediência, mas o coração está lá no jogo da televisão, outros toda hora olhando o celular para ver como é que está, e outros indo para os cantinhos, assim, meio escondidos da igreja, para assistir pelo celular. É um culto acontecendo e o crente assistindo o jogo. Então, o coração fica dividido, que adoração será? Então, nós resolvemos antecipar para as 9h. E nós vamos fazer um café, vai ser uma linda festa, já demos o nome de Festa da Comunhão. Então, nós vamos tomar um café juntos, tá? Vê aí o que você pode doar, prepara aí, traga para esse café, viu? Um café maravilhoso. Nós vamos estar juntos, tomar um café, depois nós vamos fazer o culto juntos, vamos preparar a mesa lá dentro da igreja mesmo, e depois do café, o culto, e junto com louvor, palavra, a ceia do Senhor, a entrega dos quilos do amor, quilos de alimento e a oferta do Projeto Salomão. Eu não tenho dúvida, estou com muita paz no coração para dizer que será uma manhã muito poderosa e uma manhã profética, profetizando que vai ser a igreja. Em pouco tempo, nós teremos culto à noite com casa cheia e culto pela manhã com casa cheia, em nome de Jesus. Ok? Então, se prepare, pode vir com a camisa do Brasil para esse culto. Vamos fazer uma festa em louvor ao Senhor, começando às 9 da manhã, com um delicioso café. Chama o povo, traga os amigos, traga a família, para ter esse momento de comunhão, festa da comunhão. Nós vamos encerrar com a ceia do Senhor. Abraço, Deus te abençoe.
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1: Juízes capítulo 6, versículos 28, diz assim: de madrugada, quando os homens daquela cidade se levantaram, eis que o altar de Baal estava derrubado, e o poste da deusa Aserá, que estava junto dele, cortado, e o referido segundo touro tinha sido oferecido no altar que havia sido edificado. Isso é, no novo altar. Diga: Gideão quebrou o altar de adoração a falsos deuses e no lugar levantou um novo altar para a glória de Deus. Aleluia. Agora eu quero compartilhar com vocês também no livro de Esdras, capítulo 3, do ponto de vista histórico, só para você se situar. Agora a gente está saindo de juízes, antes ainda da monarquia em Israel, e vamos dar um salto agora para o final de tudo, quando o povo, quando Israel, depois em desobediência, vai para o cativeiro, 70 anos de cativeiro. O livro de Esdras trata disso, Esdras, Neemias, ok? Então, agora quando Deus usa Ciro para liberar o povo, e Esdras vem conduzindo uma multidão da Babilônia para Jerusalém, e eles chegam, e a cidade toda destruída, mas antes de começar a construir a cidade, antes de começar a reconstruir a cidade, de fazer seus muros, eles vão erguer o templo, e antes disso, eles erguem o altar. Esdras capítulo 3, de 1 a 8, só para conectar essa ideia de altar. Quando chegou o sétimo mês, 7 meses depois que eles estavam na terra, lá em Israel, os filhos de Israel já estavam morando nas suas cidades, e o povo se reuniu como um só homem em Jerusalém. Saíram das suas cidades, foram para Jerusalém. Continua o texto. Então levantou-se Jesua, filho de Josadaque, e seus irmãos sacerdotes, e Zorobabel, filho de Sealtiel, e seus irmãos, e edificaram o altar de Deus. Diga: edificaram o altar do Deus de Israel. Qual o propósito? Para oferecerem holocausto sobre ele, como está escrito na lei de Moisés, homem de Deus. Próximo. Firmaram o altar sobre as suas bases, e apesar de estarem sob o terror dos povos de outras terras, quando eles voltam, existe uma guerra espiritual travada, que se manifestava através do ódio dos povos vizinhos, de nações vizinhas, que não quer a reconstrução da cidade, que não quer o bem de Israel. Todos estavam ali tramando para destruí-los. Então eles foram reerguer o altar em meio a toda essa pressão. Ofereceram sobre o altar holocaustos ao Senhor de manhã e de tarde. Vamos? Celebraram a festa dos tabernáculos. Quantos dias? 7 dias, como está escrito, e ofereceram holocaustos diários, segundo o número ordenado para cada dia. Depois disso, ofereceram o holocausto contínuo e o sacrifício das festas da lua nova e de todas as festas fixas do Senhor, bem como o sacrifício dos que traziam ofertas voluntárias ao Senhor. Desde o primeiro dia do sétimo mês, começaram a oferecer holocaustos ao Senhor, embora ainda não tivessem sido postos os fundamentos do templo de Deus. Então deram dinheiro aos pedreiros, aos carpinteiros, bem como comida, bebida, azeite, aos homens de Tiro e de Sidom, para trazerem do Líbano madeira de cedro até o mar, até Jope, segundo a permissão que lhes tinha dado Ciro, rei da Pérsia. Pronto. Aí no segundo ano eles voltam à casa de Deus em Jerusalém e tal, aí começa a construção do templo. Glória a Deus. Então, o que nós precisamos entender? Diga: a minha vida é um altar de Deus. Então vamos reconstruir essa frase. Diga: depois de Jesus, a minha vida se tornou o altar de Deus, a morada do Altíssimo, o templo do Espírito Santo de Deus. Feche os seus olhos um pouquinho e pense nisso. E diga para você mesmo: eu sou o templo de Deus. Eu sou a morada do Espírito Santo. Aquele altar que eles reconstruíram, hoje é a minha vida. Aquele templo, hoje é a minha vida. E a Bíblia diz: vós sois o templo do Espírito Santo de Deus. E diz mais, a Bíblia diz que o Espírito Santo tem ciúmes do templo, que é dele. Porque a palavra diz que a sua vida não mais pertence a você, agora ela é de Jesus. Ela foi comprada pelo sangue de Jesus. Você foi resgatado das trevas para a maravilhosa luz de Deus. A sua antiga maneira de pensar, naquele tempo de escravidão, de domínio do pecado, agora diz a Bíblia que o pecado não terá mais domínio sobre vós. Louvado seja Deus, aleluia. E então, como no templo passado, diz aqui que eles restauraram o sacrifício contínuo, era todo dia, e tinha uma lâmpada acesa o tempo todo, e ela não podia se apagar. Então, isso quer dizer que nós somos um altar que tem que estar aceso o tempo todo. Nós não podemos dissociar, divorciar a nossa vida durante a semana para com o culto. Aliás, a nossa vida, a nossa estada no culto, e o nosso culto e adoração e louvor ao Senhor tem que ser resultado da nossa vida diária na presença de Deus, no seu trabalho, na sua vida, na sua cama, no seu quarto, no seu banheiro, nas suas interações sociais, aonde você estiver. Você é morada do Espírito Santo de Deus. Então digo: o altar, que é a minha vida, tem que estar em ordem. No contexto bíblico, o altar era um local de encontro com Deus, onde sacrifícios eram oferecidos como expressão de devoção, de clamor e de entrega. Reconstruir, começando pelo altar, implica em restaurar a conexão e a intimidade com o Senhor, antes de tudo, colocando quem? Deus, no centro de nossas vidas e priorizando a nossa relação com Ele. Todas as vezes, quando Elias, numa guerra contra os profetas de Baal, sempre Baal pelo caminho, sempre esse principado maligno, que o povo de Israel tinha desviado totalmente de Deus, e estavam adorando a deuses falsos, eles tinham 400 profetas de Baal, é muita coisa, além dos profetas de Aserá. E Elias chama então ao povo, chama o rei, para que ficasse estabelecido quem de fato era Deus em Israel. E ali uma batalha espiritual é travada. E ele manda que aqueles adoradores, aqueles falsos profetas, buscassem o Deus, porque o Deus que respondesse com fogo, mandando fogo do céu, era o Deus verdadeiro a quem deveria ser adorado. E nós conhecemos a palavra, e diz que eles se retaliaram, cortaram, passaram facas, lancetas nos braços e tal, oferecendo sangue ali, pedindo que Baal respondesse, que Baal mandasse fogo do céu, e nada acontece, até meio-dia nada acontece. Quando chega a hora de Elias, Elias manda jogar água sobre o altar, encharca aqui esse altar, encharca além do altar, faz um rego ao redor e encha de água. E agora ele olha e diz: Senhor, mostra para eles quem é Deus em Israel. E Deus manda fogo do céu, queima o altar, queima a água, foi como se fosse gasolina. Dê um glória a Deus bem forte. Diga: o altar precisa estar restaurado. E é isso que Gideão faz, e o nome disso é guerra espiritual. Porque Deus manda que ele quebre o altar de Baal, quebre o altar de Aserá, o poste ídolo de Aserá, e levante um altar ao Senhor e ofereceu sobre ele um sacrifício, um culto, uma oferta ao Senhor. Então, para que a sua vida, a minha vida, as nossas vidas estejam em ordem, é preciso restaurar o altar. O altar fala de santidade, altar fala de culto, altar fala de adoração sincera, altar fala de reconstrução. É isso que ele está fazendo. Mateus 6,33 diz: mas buscar em primeiro lugar o reino de Deus e a sua justiça, e as demais coisas vos serão acrescentadas. Ouça isso. Segunda carta de Paulo aos Coríntios, capítulo 4, versículo 16: por isso não desanimamos, embora exteriormente estejamos a desgastar-nos, interiormente estamos sendo renovados dia após dia. Às vezes você está passando maior guerra, maior aflição, dor nas emoções, dor no corpo, lutas de tudo quanto é lado, mas o nosso interior precisa estar renovado, o nosso altar precisa estar intacto na presença de Deus, sendo renovado todos os dias. Aleluia. Muitas vezes, ao nos reconstruir, pensamos em começar pelo exterior, pelo que é o que os outros veem, o lado de fora. Aquilo que se pode ver, que é notável aos outros, tentamos a todo momento mostrar para quem não precisa algo que nós não somos, dificultando a mudança real, escolhendo apenas mascarar aquilo que foi quebrado. Deus quer nos reconstruir de dentro para fora. Dê um glória a Deus. Ele deseja começar por um lugar onde ninguém tem acesso, lá no seu interior. Uma coisa é o que você fala, uma coisa é o que está aparente para os outros, a outra é o que Deus está vendo no nosso interior. Uma música antiga a gente cantava: Deus está vendo como chama de fogo o que andas fazendo, escondido entre o povo, não se pode esconder.

vendo como chama de fogo, ele vê o que ninguém vê. E apesar de tudo isso, ele não desiste de você. Isso é muito poderoso. Apesar das nossas fraquezas, dos nossos erros, apesar dos nossos vacilos, apesar dos nossos pecados, o Senhor tem planos para a sua vida. Ele continua te amando, Ele continua te chamando, Ele continua dizendo: restaura o altar, restaura a sua vida, se ponha em pé, eu tenho muito para fazer em você e através de você. Diga: tudo muda quando eu mudo. Mais forte. Quando Gideão destruiu o altar de Baal, ele arrumou uma confusão com a comunidade toda. Os caras se levantaram no outro dia e pediram, fala, pai dele, manda ele cá para nós que nós vamos matar ele. Porque ele destruiu o altar de Baal, mas a libertação já estava na sua casa, porque altar restaurado fala de casa liberta, fala de família liberta, é a nossa casa. Quando a gente limpa a casa espiritual, a nossa casa física também será limpa. O Espírito de Deus vai revelando as coisas que não estão em ordem na nossa casa, a presença de Deus entra santificando a nossa casa, os ambientes do nosso lar, da nossa vida, da nossa família. E o pai foi liberto. Ele diz assim: peraí, se Baal é Deus, que Baal então se defenda, olha. Ele que já tinha virado um sacerdote de Baal, por causa de um rapaz que se posicionou, a sua casa se posicionou, a nação de Israel se posicionou, você não tem desculpa. Deus quer começar é com você, uma obra poderosa na sua casa e na sua família. Eu quero te usar, diz o Senhor, você será para mim um vaso para honra. Aleluia. Tem que confessar os medos. Gideão estava cheio de medo, todo acovardado. Tem que confessar as fraquezas, tem que confessar as nossas dificuldades, tem que confessar os nossos pecados, tem que abrir o coração para valer e dizer: Senhor, o Senhor me conhece por inteiro, eu não tenho como esconder nada do Senhor, eu só te peço, me levanta para a glória do teu nome, me purifica para o louvor do Senhor, Senhor, visita-me com teu poder e muda a minha vida. Pronto, irmão. Senhor, a guerra é grande demais, eu não tenho força para enfrentar isso. O Senhor diz: eu sou contigo, ó homem valente, ó mulher valente. Você está sentindo mais fracassado na face da terra, e Deus está dizendo: eu sou contigo, ó valente, ó valente, ó mulher forte, destemida. O Senhor está te dizendo, olhando para quem? Para onde Ele te vê, e não para o seu momento agora, mas para o seu destino profético. Aleluia. Aí ele ganha um apelido, olha que apelido poderoso: o destruidor de Baal, o derrubador de altar. Que coisa poderosa. A partir daquele momento, Gideão agora ganha um apelido: Jerubaal. Que Baal se defenda, que Baal o mate, porque ele destruiu o altar dele. Gideão enfrentou e venceu aquilo que aprisionava espiritualmente a Israel, o inimigo mais poderoso que é o visível, e por isso recebeu um nome que representava a sua vitória espiritual. Para entender o que estava acontecendo. As próprias pessoas que estavam debaixo da influência de Satanás não perceberam que estava reconhecendo a autoridade agora que Gideão tinha sobre o principado. Porque está dizendo: ele destruiu o altar de Baal, que Baal se levante contra ele. Está dizendo: apareceu o mais forte, apareceu o mais valente. Ouça: recebemos autoridade sobre aquilo que vencemos. Aquilo que te drena as forças, as energias hoje, que te oprime, que te machuca, que te faz chorar, que te faz pecar, que arromba você, que oprime você, que entristece você, pois é, o Senhor está te dizendo que vai te dar autoridade sobre aquilo que você vence. Então você precisa, o que fazer? É se humilhar na presença do Senhor, é dizer: Senhor, está aqui o altar, levanta esse altar, restaura esse altar. Elias fez isso, ele restaurou pedra por pedra o altar. E o altar tinha 12 pedras, cada pedra representando as 12 tribos de Israel. Gideão faz a mesma coisa, 12 pedras, representando as 12 tribos de Israel. Então ele estava fazendo um ato profético em relação a toda a nação. Como Gideão venceu Baal,
ele passou a ter autoridade espiritual contra aquela entidade. Então você não precisa ficar com medo de demônio. Você só tem que adorar o Senhor. Adorar o Senhor. Põe a vida diante do Senhor e começa a adorar. Abra a boca e comece a louvar. É isso. Porque louvor é arma de guerra. Hoje eu compartilhava com os meninos numa reunião que nós tivemos. Quando Davi vai instituir os líderes, já, ele já reinando, agora ele vai instituir os líderes para o ministério de louvor contínuo. Era 24 horas de adoração. Eram vários turnos, não podia parar de cantar louvores ao Senhor. E quando ele vai fazer isso, ele leva com ele os comandantes da guerra. Por que não levou o sacerdote? Por que não levou o levita? Ele leva os comandantes da guerra. Por quê? Porque ele sabia que louvor é arma de guerra. Josafá, bem lá na frente, viveu isso. Quando o Senhor, quando os inimigos um dia se posicionaram, uma multidão incontável contra Israel, e aí Josafá está morrendo de medo, não é isso? E começa a clamar ao Senhor, e o Senhor vira e fala assim: nessa guerra não tereis que pelejar, coloca os adoradores na frente, porque à medida que louvarem, eu vou descer nessa guerra, eu vou destruir os inimigos, eu vou dissipar as trevas. E o Senhor está te dizendo: ponha louvor nos seus lábios, louvor liberta da opressão, louvor liberta da depressão, louvor abre portas, louvor traz a presença de Deus, louvor expulsa os demônios. Agora você está entendendo porque toda igreja, ministério de louvor, enfrenta guerra espiritual, ataque de tudo quanto é jeito? Porque o diabo sabe da importância do louvor. Agora você está entendendo porque você não pode chegar num culto e ficar bestão, bobão, parecendo que está num teatro, num cinema, pagou, sentar para ver o que vai passar ali na frente. Não, você tem que se levantar e se posicionar, e abrir a sua boca e adorar. Ah, eu não gosto, eu não sei, eu não gosto dessa música, não me dá vontade, eu estou cansado. O nome disso é opressão maligna, é dardo do diabo contra a sua vida. Você está entendendo aí? Está entendendo? Queridos, quando a gente falava desse assunto, do louvor, entenda uma coisa:

sítio. Semana eu falei assim: me empresta aquela caixa de som sua. Levei para lá a caixa de som e põe música a tocar. E eu estou lá abrindo a bocona e cantando louvores, bendizendo ao Senhor. Está lá, já deixei lá. De segunda a sexta, eu estou nesse propósito lá. Todas as tardes. Já almoçar, 3:30, 4, 5, é a hora que eu estou entregando meu jejum. Buscando a face do Altíssimo. Olha para quem está do seu lado e diga: ponha louvor na sua vida. Você não tem ideia do poder disso. E entenda, você não precisa esperar que alguém conduza louvor para você entrar na presença de Deus. Aliás, o fogo pode vir daí, ó. Você chegou na igreja, não fique conversando. Inclusive, eu quero declarar em nome de Jesus que nós paramos a partir de hoje esse negócio do povo ir lá para trás para bater papo, inclusive líderes. É um tal de nesses corredores, gente, nós vamos chegar e nós vamos encharcar essa casa da glória de Deus, todo mundo louvando. Chega e começa a orar, começa a bendizer, começa a exaltar a presença do Senhor, porque Deus tem pressa em fazer coisas muito poderosas no nosso meio, na sua vida. Eu vou sair aqui do que eu estava ministrando, porque eu comecei a falar de louvor, e vou trazer uma sequência aqui sobre a vida de Davi, largando aqui as minhas anotações. Fui muito ministrado essa semana lendo esse texto. Segundo Samuel, capítulo 6, tornou Davi a juntar todos os escolhidos de Israel em número de 30 mil. Dispôs-se com todo o povo que tinha consigo. Aliás, deixa eu pular essa parte já para falar da quando a arca teve na casa de Obed-Edom. Diz assim, versículo 10: Davi deixou a arca na casa de Obed-Edom, ficou a arca do Senhor, versículo 11, em casa de Obed-Edom, o geteu, por 3 meses, e o Senhor o abençoou e toda a sua casa com ele. Dê um glória a Deus. Deus abençoou aquela casa, Deus mudou aquela casa por causa da presença da arca. Deram a notícia a Davi de que Deus estava abençoando a casa de Obed-Edom. Ele: opa, já temos o favor de Deus, vamos buscar a arca e levar para Jerusalém. Então, versículo 12, então avisaram a Davi, dizendo: o Senhor abençoou a casa de Obed-Edom e tudo que ele tem por causa da arca de Deus. Dê um glória a Deus. Então Davi foi com alegria. Foi com o quê? Trouxe a arca de Deus da casa de Obed-Edom à cidade de Davi, que é Jerusalém. Quando os que levavam a arca do Senhor tinham dado 6 passos, 1, 2, 3, 4, 5, 6, um passo menor do que o que eu estou dando, porque eles estavam carregando, né? Passo normal, em torno de 3 metros. Davi sacrificava um boi e um animal gordo, que era uma ovelha. A cada 3 metros, era como se no nosso contexto a gente pegasse um monte de fogos de artifício, estourasse e desse pulos e glórias ao Senhor. É o que ele estava fazendo, cantando, louvando, e os músicos com ele, o povo junto com ele, adorando e louvando ao Senhor, uma festa muito poderosa, um avivamento a cada 3 metros. Eu fiz a conta. Fiz questão de pesquisar. Da casa de Obed-Edom até Jerusalém são 25 quilômetros. 25 mil metros dividido por 3 dá 8 mil. Ok? Mais de 8 um pouquinho. 3 vezes 8 é 24. 8 mil e pouco. Vamos arredondar para baixo, para 8. Ok? A cada 3 metros, quantos animais são abatidos? 2. Então, 8 mil vezes 2, 16 mil. Mais um pouco mais de 16 mil animais foram abatidos. Os sacerdotes e levitas faziam esse serviço.
Tal era o nível de alegria, de júbilo, de adoração, de exultação, de exaltação aqui dentro, exaltação cá fora ao Senhor. Olha que

0: coisa poderosa. E eu comecei a orar: Senhor, me dá esse coração. Esse coração que rejubila na tua presença. O cara é o rei, ele já venceu todas as lutas, agora ele já foi condecorado rei, ele tem autoridade sobre todo o povo, ele está riquíssimo. No entanto, ele está lá no meio do povo celebrando, ele está lá num dia, durante todo um dia, com sol na muleira, bendizendo ao Senhor, exaltando ao Senhor, até entrarem na cidade de Jerusalém. Todo Israel em festa, menos quem? Quem não estava? Quem estava aborrecida? Mical. Diz a Bíblia que Mical está na janela. Mical devia estar do lado do seu marido, pulando junto com ele, louvando a Deus junto com ele, exaltando junto com ele, abraçando todo o povo, celebrando junto com o povo, chorando junto com o povo, mas ela não foi. Quem não vai perde a presença de Deus, quem não participa fica cético, fica crítico. Mical havia se tornado uma mulher revoltada, uma mulher amargurada de espírito. Meu Deus, isso é muito difícil, é muito forte. Por quê? Por causa de um pai louco, por causa de um pai endemoniado, perturbado, que casou ela com Davi, depois quando resolve matar Davi, ela tem que ajudar o marido a fugir, mas quando o marido fugiu, ela deveria ter ido com ele, e ela não foi. Não foi por causa do status quo, não foi por causa da posição. Eu vou sair daqui, da posição de princesa, eu vou sair daqui do meio de tudo que eu tenho de bom, para ir, para saber aonde, sem saber para onde vou. Só que quem tinha promessa era o marido, e ela sabia que ele tinha. Quem Deus tinha levantado como rei era Davi, e Deus havia rejeitado a seu pai. Meu Deus! E Davi foge por anos, correndo de um lado para o outro, sofrendo desesperadamente, mas não parava de adorar. A maioria dos salmos, 70 e tantos salmos, foram escritos por Davi. Você o vê o tempo todo glorificando ao Senhor, exaltando ao Senhor, e o fogo está queimando, a perseguição está presente, mas ele não para de adorar. Ele tem que fugir, sim, mas ele também não entende que Deus está moldando ele, que Deus está preparando ele. As lutas que você passa, porque Deus está te preparando para coisas maiores. Tem coisas poderosas de Deus para sua vida, se você não desistir, se você não fraquejar, se você não parar de adorar. Agora, pelo amor de Deus, larga de ser crente meia boca, religioso. Seja um adorador, seja um altar vivo do Senhor. Voltemos na Mical. Depois o pai dela dá ela para um outro homem que se casa com ela. O grande amor da vida dela era Davi. Agora ela passa anos junto com esse homem que a amava loucamente. Só que Davi, quando assume o trono, ele diz assim: agora eu quero que traga minha esposa, a rainha Mical. Foram lá e arrancaram ela das mãos daquele homem. E diz a Bíblia que à medida que ela ia caminhando, o homem ia chorando atrás do carro. E ela vendo tudo aquilo, então ela permitiu que a amargura, o ressentimento entrasse no seu coração. Eu e você, ao longo das nossas vidas, quantas dores, quantos se levantaram contra você? Mas nós não temos outra coisa a não ser orar, abençoar e não querer o mal deles. Só que Mical foi vencida pela dor, é por isso que ela está na janela. Ela não está para curtir tudo aquilo não, ela está revoltada. Porque quem não está no fogo, meu irmão, fica crítico. Quem fica na janela não participa, só fica olhando, observando e pondo e criticando e vendo defeito e vendo problema. O homem está saltando, pulando. Quando ela chega em casa, todo feliz da vida, ela vira e diz o quê? Que papelão fez o rei de Israel, pulando diante das servas, se mostrando. Olha para mim, por favor. Você precisa sair da janela. Tem muita gente assim na igreja que só está na janela. Vem para os cultos, mas não adora. vem para os cultos, mas não traz a presença de Deus, vem para os cultos e só critica, olha para a roupa dos outros, olha para o pé dos outros, sabe o tamanho do pé, o pé feio, o pé chato, o pé de pato, o pé de tudo quanto é jeito, sabe tudo, fica olhando, fica voando, celular o tempo todo, não tem culto, irmão. Ah, então eu tenho que me converter, tem mesmo, tem que se dobrar diante do Senhor, e Senhor, me ajuda a viver o Evangelho de verdade, Senhor, me perdoa, me lava, me transforma e me liberta, eu quero te servir em Espírito e em verdade, eu não quero ficar igual Mical, que está só na janela, e tem um bocado de gente assim, por quê? Porque tem as músicas que estão acontecendo, não adora, não consegue adorar, está voando, não consegue ficar dentro da igreja, toda hora lá para fora, é uma sede sem fim, está com um radiador furado, irmão, uma agonia, é isso mesmo, porque não é adorador. Então eu te digo em nome de Jesus, sai da janela. E esse negócio de ficar na janela nunca deu certo. A Bíblia fala de um homem que ficou na janela enquanto Paulo pregava. O que aconteceu com ele? Cochilou. Não tem uma galera que fica cochilando aqui pescando? Pescando, irmão. Cochilou e caiu do terceiro andar. Terceiro ou segundo? Segundo andar, caiu morto. Mas graças a Deus que tinha Paulo, era um tempo de avivamento. Foi lá, pôs a mão nele, orou por ele e ressuscitou ele. Feche os seus olhos, por favor, um minutinho. Pergunte ao Espírito Santo. Senhor, eu estou igual Mical, só na janela, só criticando. Às vezes você não critica por fora, mas você critica por dentro. Mas Deus sabe. Deus sabe que você não está adorando. Deus sabe que você não está louvando. Deus sabe que você não está se movendo na presença dEle, que não há conexão, irmão. Em nome de Jesus, saia da janela. Levante um louvor ao Senhor, levante um altar ao Senhor. Eu volto a dizer, Deus habita no meio dos louvores. Comece a adorar, comece a louvar, comece a exaltar, comece a cantar, comece a bendizer, que você vai ver a glória de Deus descer, as obras de Satanás serem desfeitas. Irmão, não tem tamanho de obra do diabo que fica em pé diante de uma pessoa que adora, diante de um adorador. Fique em pé, por favor. Aleluia. Quando Davi entra, ela o critica. Devia estar com ele. Participe, irmão. Fica no meio do fogo. Não havendo lenha, o fogo apaga. Tem vigília, participe. Tem o 30 semanas, participe. Sábado agora tem vigília. Pula dentro, irmão. Fica junto. Fica perto, vá para o grupo pequeno, para a célula, para o GDB, grupo da Betel, participe. Oi? As meninas têm uma oração 6 horas da manhã pelo Zoom, elas postam em tudo quanto é grupo da igreja, você vai entrar lá, clica no link ali e participe, é só meia horinha de oração. E aí quando ele entra, que essa mulher faz essa zoada toda, ele diz assim, perante o Senhor que me escolheu a mim antes que a teu pai e toda a sua casa, mandando-me que fosse chefe sobre o povo do Senhor, sobre Israel, perante o Senhor me tenho alegrado. Ainda mais desprezível me farei e me humilharei aos meus olhos. Davi está dizendo, eu vou me humilhar, eu vou me colocar como desprezível. Quanto às servas, às mulheres que você falou que eu estava me mostrando para elas, delas serei honrado. Você sabe por quê? Porque tudo é puro para o puro, mas tudo é porco, sujo, nojento para gente de mente impura. Você olha, você está vendo impureza. Davi, todo aquele povo, os homens e mulheres, todo mundo estava adorando o Senhor, mas a mulher dele que não participou, que não envolveu, estava entendendo que estava se mostrando, que, em outras palavras, está dando bola para as mulheres. E ele diz, e delas serei honrado por essas mulheres. Aí conclui o texto, Mical, filha de Saul, não teve filhos até o dia da sua morte. ela não teve filhos até o dia da sua morte. Quem fica na janela se torna estéril. Quem não participa fica seco, fica árido, não sabe o que é a presença de Deus, vê os outros na presença de Deus, fica criticando, fica duvidando, porque não sabe. Hoje eu quero fazer um convite diferente. Eu quero convidar você que quer ser esse altar restaurado, e que quer ser esse adorador, e que quer ter um tempo novo na presença de Deus, que quer que o Senhor te lave, te transforme, que o Senhor mude a sua vida, que o Senhor avive seu coração. Venha ao altar e nós vamos orar.
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0: Lucina Santos.
1: Ok, coloca minha vinheta aí. Coloca, se você tá boicotando, coloca minha vinheta aí com meu nome aí. Coloca aí, papai, coloque!
0: Lucina Santos.
1: Aí. Cruza que eu tô na área, 12 horas e 6 minutos no extremo sul da Bahia. Sextou! Hã? Ah, não é não? É, ainda é? Então tá bom. Hoje é quarta-feira, minha linda. 12 horas e 6 minutos. Primeiro de julho de 2026. Lembrando que até às 14 horas estamos juntos com o programa Vida Comunitária. Não tem segunda edição porque só é a primeira. Vida Comunitária. Então você poderá ligar, você poderá participar do programa mais alto astral do Brasil. Pela manhã nós estamos com o programa Vida Comunitária. Aliás, Café com Direitos. E no programa de 12 horas, o programa Vida Comunitária. Lembrando que o nosso companheiro Carlinhos Mototáxi, ele se lascou, Reinaldo, porque pegou um bocado de feriado de férias aí, ó. 1º de julho, amanhã é feriado. Um bocado de coisa aí, E pegou a data boa, mas ele pegou a data boa. Eu quero saber quando é que eu vou sair de férias. Mas é que tá sem dinheiro. Ele falou que... Eu falei, já pegar dia 1º, sabe o que ele falou? Pegar o quê? Já peguei tudo os antecipados. Hoje ele vai dar bote tanta gente aí. Hoje o povo tá enrolado. Homem é pro Pedrão. Ei, vai pro camarote. Mas eu fiquei sabendo que os camarotes não tem o que comer. Olha, daqui a pouco, hein? 3262-0119-8127-5280. O número para você ligar, para você participar do nosso programa Vida Comunitária, né? A realidade é essa. E, ó.
2: Bebê, nós vamos pra Fernando de Noronha nas suas férias, bofe!
1: Rapaz, esse mundo tá perdido, velho. Esse mundo tá perdido, velho. Olha, vamos pra Fernando de Noronha, bofe. Meu irmão. Eu já fui muito respeitado nessa rádio. Hoje em dia, a baitolagem tá comendo de prancha. Deixa eu mandar um abraço aqui para o Michael, nos ouvindo, aquele abraço, Michael do Peixe, né? Ele falou que se vai, que ele, Senna, estarei aí na cidade de Onápolis no próximo sábado, né? No próximo sábado, na rua Travessa do Pequi, Feira do Pequi. 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O homem vai estar aí no próximo sábado. Eu vou lá pegar o meu, que eu não sou besta, né? Ali na travessa, ali do Pequi, ao lado da feira. 6 da manhã no próximo sábado, beleza? Meu irmão Chiquinho da Chico Churrascaria, aquele abraço pra você. E que Deus abençoe aí o seu feriado. Como é que vai funcionar aí a churrascaria? Como é que vai funcionar a América? Beleza? Olha daqui a pouco, hein? As notícias de Brasília. Com o nosso Carlos Padilha. O Padilha, ele trará notícia de Brasília. Beleza? Aí, de Itapebi, o nosso Raiz Santos, ele trará as informações da cidade de Itapebi. Tá beleza? E olha, daqui a pouco, hein? Farmácia é condenada por pedir CPF de cliente. Rapaz, notícia de hoje, 1/7/2026, farmácia é condenada a pagar aí indenizar. Tem um negócio de chegar, aí vai trazer a... Como é que fala as viadagens? Quer o CPF na nota? Por qual motivo? Que tem desconto, o mesmo desconto, quem tem direito, quem coloca o CPF, também tem quem não coloca. Eu falei ontem pela manhã e à tarde que eu estaria falando hoje sobre, olha, depois de ter empresa invadida, ex-candidato a vereador Zé Damalu atribuiu suas dificuldades financeiras à entrada na política. Eu quero falar sobre isso. Eu quero falar sobre isso, meu irmão, minhas irmãs. Meu mestre, professor Raimundo, o senhor me abandonou, professor Raimundo? O senhor me abandonou, que meu coração é fraco. E eu quero dizer, minha querida Maria José do bairro Itapuã, sobre a entrada na política. Empolgação e a entrada na política. Eu quero falar sobre isso. Porque a pessoa entra desgovernadamente, sobe para a cabeça, porque acha que é um grande cabo eleitoral, que é famoso. O cara apoia um vereador, o vereador ganha as eleições, aí o cara já quer ganhar 20 mil, mais do que o vereador. Deu assessoria de 2.500. Não, eu sou a potência do voto. Olha a zorra. Ah, beleza. Vou sair candidato. Lança o nome. Aí tira lá 50, 40 votos. Gasta o que não tem. Gasta o que não tem. Tira dinheiro da boca da família para colocar em política. Aí se perde. E acontece muitas coisas. Eu quero falar sobre o Ozias. Infelizmente, viu, Ozias, eu não posso atender você agora, beleza? Então você fique ligado aí. E olha, você ligou para me ver sua mensagem, então vou abrir um parênteses aqui para você. Meu amigo, estamos aqui te ouvindo. Meu filho faz 17 anos hoje. Então já vou mandar os parabéns, Naldo, pro filho do meu amigo e irmão Ozias. Então que Deus abençoe aí, o parabéns para ele, Vitor Antônio, filho do Ozias. Ô Vitor Antônio, 17 anos, hein, pai? Já tá namorando, papá? Já tá dando uns beijinhos, papá? Parabéns aí, meu Vitor Antônio! E que Deus abençoe aí, em nome do Vitor Antônio. Vitor Antônio, um feliz aniversário aí, o seu papaizão Ozias, mandando um abraço pra você, dizendo o quanto ele te ama, e que Deus te abençoe, e um feliz aniversário. Beleza? Então, que Deus abençoe, leve ele na pizzaria, fique de boa, porque amanhã é feriado. Então, meu irmão, o papai hoje vai gastar, mas vai gastar com gosto de gás, viu, Ozias? Larga de murriagem, tá beleza? Coloca o menino aí pra curtir, pra comer, curtir assim. Pizza, deixa eu ver isso aqui.
0: Ô, meu Brasil, e aí? Dormiu bem? Fala aí.
1: Ô, meu Fabrício da Clima Frio, eu dormi não, eu... A noite toda o bambu gemendo, Fabrício, um abraço. Meu querido Fabrício da Clima Frio, gente da melhor qualidade, um abraço pra você, Fabrício. Que Deus abençoe a sua casa, a sua vida, a sua família. Você é um cara que não tem tempo ruim, você é diferenciado. Você é diferenciado, você é 10. Olha, a família está indo almoçar fora para comemorar. Ô, meu irmão, vá, comemore. Eu quero dar uma palavra, eu posso ser que eu esteja equivocado, Ozias. Eu vou abrir um parênteses aqui mais uma vez, eu quero dizer o seguinte. Precisamos cuidar da família. Você que está me ouvindo agora, às vezes o seu filho menor vai pegar um copo, ele cai e quebra. Você briga, você reta com seu filho. Mas quando chega alguém na sua casa de fora e quebra um copo, não, fica tranquilo, vai lá e limpa tudo e está resolvido o problema. Mas quando seu filho deixa cair algo na sua casa, esse menino é branco, esse menino, começa a xingar o menino, começa a esculhambar o menino. E quando alguém de fora, não, fica tranquilo, a gente resolve e tal. Você tem que tratar os seus filhos, sua esposa bem, meu irmão. Eu estou refletindo bastante sobre isso, estou vendo bastante vídeo sobre isso. Você precisa... Ah, o copo caiu, quebrou, você quer bater no menino, quer dar uma surra, esse menino é sem juízo. Mas quando vem alguém de fora da sua casa e quebra, faz a mesma coisa que seu filho fez. Não se preocupe não, tá em casa, tá tudo de boa. Nós precisamos cuidar do nosso, meu irmão. Precisamos cuidar do nosso. Eu sou um cara que onde minha família está, eu estou. É, eu gosto de estar perto da minha família. Tem pessoas que saem do emprego, passam em tantos lugares antes de chegar em casa. Quando chega em casa é à noite. Eu, quando saio do meu trabalho, para mim é uma honra, é um privilégio bater na minha casa, estar com a minha esposa e com meu filho. Às vezes eu não fico com meu filho direto, meu filho fica na televisão ali assistindo na sala, eu gosto de ficar lá fora na área gourmet, às vezes eu tô no quarto, cada um fica na sua ali, mas é preciso analisar isso. Davi é todo desconjuntado para isso. Chego lá, com um pouco tem um vaso quebrado de água. Opa, você quebrou o vaso, velho? Rapaz! Mas se for alguém de fora, não. Fique tranquilo então, meu irmão, comemore com o seu filho, curta esse momento. O seu filho, viu, o Vitor Antônio, curta o seu pai. Porque, infelizmente, às vezes, quando perde o pai é que dá valor. Quando perde a mãe é que dá valor. Porque, às vezes, quem tem um valor para você é o de fora. Quem tem valor para você é o de fora. Mas se você cair em cima de uma cama, poucos de fora estarão ao seu lado. Bora comer água, vamos pro Pedrão. Aí você vai ter um monte de fora, de amigos. Você cai numa dependência financeira, eu quero ver se você vai ter esses amigos. Não vai. Não vai. Eu falo sempre sobre isso. Meu pai tem 92 anos. Ele está na Real da Ajuda, na casa da minha irmã. Mas meu pai, todo domingo, minha irmã está direto lá, meus irmãos, eu vou os domingos, vou no sábado, mas sempre procuramos a estarmos juntos, porque meu pai plantou essa semente. Então, Osias, plante essa semente com seu filho, para que ele vê essa semente crescer, para quando você estiver idoso, seu filho vê que você plantou uma semente e ele vai fazer o mesmo com você. É? Davi é 24 horas perguntando a mesma coisa. Agora deu uma melhorada. Antigamente, pai, é o Vasco Flamengo? Falou, é, meu filho. Com 2 minutos. É Vasco Flamengo, pai? Eu, é, Davi. Comprou, é Vasco Flamengo? É, Davi. Agora eu espero que quando eu estiver mais velho, eu ficar, ô, Davi, o que é aquilo, o que é aquilo? Ele me responder com educação e com moral, como eu respondo pra ele. Então, cuide do seu filho, cuide, mas cuide mesmo para você, para mostrar para ele que quando você estiver mais velho, que você cuidou dele e ele vai cuidar de você. Minha família é assim, nós cuidamos, nosso pai cuidou da gente, nós nunca passamos fome. Eu já fui para a feira vender alho, cebola, laranja, pega frete, mas meu pai nunca deixou eu passar fome. Ele plantou. E hoje, domingo, todo dia, minha cunhada, tá todo mundo junto com meu pai. Então, porque meu pai plantou. E Osias, você está plantando. Viu? Então, viu, o Victor Antônio, preste bem atenção que o seu pai está plantando. Seu pai está plantando. Então, preste bem atenção. Regue aí, joga um pouquinho de água para quando crescer. Pronto. Verdade, Senna, meu filho é um anjo que Deus me deu. Agradeço todo dia ao meu Deus. Amém. Amém, viu? Meu querido Dai, aí do bairro do Motor, é isso mesmo. Você que está aí do outro lado, você tem que parar de valorizar os de fora e valorizar os seus de casa. Quantos pais que estão me ouvindo agora e quantas mães? O filho pequeno foi pegar um copo, quebrou. Menino, sempre chinelada. Aí vê onde fora quebra. Não, se preocupe não, a gente limpa, tal. Valorize o seu pai. Valorize o seu mãe. Porque lá na frente vocês serão valorizados. Tá beleza? Então, fica esse registro aí. Eu tô recebendo áudio. Eu não posso ouvir áudio agora porque eu estou em... estou ao vivo, estarei ouvindo daqui a pouco. Vamos colocar o Raí, Naldo, primeiro e depois o... Pode ser? Pra fechar o bloco, você acha melhor que falta 8 minutos? Que o Raí é 9. O outro é maior ou menor? Você que manda aí, você que é o Raí cheio de negro. Raí, então pronto, vamos fazer o seguinte, vamos ouvir a notícia de Itapebi, região, com o nosso correspondente de Itapebi, Raí Santos. Vamos fechar esse bloco com essas matérias. Vamos ouvir? Tá aqui no play.
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4: Meu querido Senna Santos, mais uma vez, bom dia para você e para os nossos colegas de bancada. Silvandro Farias, alô, meu querido Naldo Vieira. E o Carlinhos Mototáxi, né? Não está presente nos estúdios, mas ativamente sempre fazendo jus aí a sua participação. E semana que vem deve estar, consequentemente, aí participando, interagindo de maneira física, presencial, como a gente costuma dizer, nos estúdios da FM Vida 104.9. Estamos aqui na Rádio Cidade FM de Itapebi. Estamos aqui na redação, muita chuva, né? Continua, né, aquele clima daquela nebulosidade, nuvens carregadas, chove, estia, né? E a gente tem a previsão de que no decorrer do período há possibilidades de mais pancadas de chuvas elevadas no decorrer do período, né? Então é o seguinte, hoje quarta-feira, meio da semana, dia 1º de julho, vocês já amplamente divulgaram aí, trouxeram muitas das notícias, né, que são um tema de pauta hoje para o Jornal Café com Direitos. Estamos já na segunda hora e eu vou somente pincelar aqui algumas das informações já adiantadas. E é o seguinte, viu, Senna? A eleição antecipada da mesa diretora lá da Câmara de Itapetinga, que fica no sudoeste da Bahia, que atingiu aí a vitória do Tiquinho, do Partido Avante, pode não resistir ao primeiro teste na Justiça. O Ministério Público acionou o Judiciário para questionar a antecipação do pleito realizado na semana passada. O problema está aí no calendário. O STF já afirmou, né, entendimento aí, portanto, firmou esse entendimento de que a eleição antecipada para a mesa diretora deve respeitar aí um marco temporal, né? Só pode concorrer, né, ou ocorrer a partir de outubro do ano anterior à posse. Nos bastidores jurídicos, a avaliação é quase uma só. Se a Câmara atropelou esse prazo, a eleição tem aí grande chance de ser anulada. A movimentação do MP, né, do Ministério Público Baiano, colocou aí pressão sobre o legislativo local e deixou o grupo do tal Tiquinho aí em alerta. A vitória comemorada na semana passada, inclusive, agora depende da caneta da Justiça. Um outro caso parecido, como eu tinha adiantado para vocês aqui anteriormente, Senna, Carlinhos, ou nosso querido Naldo Vieira e Silvandro Farias, é em relação à Justiça Baiana, né? O Tribunal de Justiça aqui do nosso estado também tomando outra decisão, a eleição da mesa diretora da Câmara de Simões Filho para o biênio 27-28 voltou a ser suspensa pela Justiça, em decisão publicada, inclusive, na segunda-feira, agora dia 29 do mês de junho, né? O Tribunal de Justiça da Bahia determinou que o pleito não poderá ocorrer antes de outubro de 2026. O mesmo ritual dessa matéria lá de Itapetinga, onde eu já narrei aqui anteriormente no caso do Tiquinho. Segundo o entendimento já consolidado pelo Supremo Tribunal Federal, o STF, é muito igual a essa outra decisão lá do sudoeste do estado. Essa medida, viu, Senna, ela foi concedida pela desembargadora Joanice Maria Guimarães de Jesus ao analisar um agravo de instrumento. Com isso, a votação que estava prevista para esta terça-feira, ou a última terça-feira, dia 30, não é? Fica impedida de acontecer. Além disso, a decisão estabelece a suspensão do processo eleitoral dentro da Câmara Municipal. E os vereadores, né, questionaram aí essa antecipação, que é natural, do bastidor político. Decisão segue esse entendimento do Supremo Tribunal Federal. Então nós vamos aguardar os próximos capítulos. Casos repetidos, corriqueiros, similares, igual praticamente, estão ocorrendo, principalmente aqui nos bastidores da política Na imprensa, inclusive, aqui no sul, extremo sul do estado e no interiorzão da Bahia. Então, é

0: Então, lei é lei. Decisão, regra, legislação, constituição é para ser cumprida, né? Porque um pobre, um pequeno, o ladrão de galinha, como costuma dizer um popular, que não tem crime pequeno, menor, médio ou grande. Crime é crime. Mas, geralmente, o menos favorecido, o pobre da periferia, o favelado, quando a gente costuma assimilar de maneira figurativa no jargão popular, é o que mais sofre. O cara roubou uma cana no quintal, ele cai no cacete satiado, como diz a história, como já dizia minha avó, né? É preso, é esculachado e ainda fica discriminado na sociedade. Mas o de colarinho branco, não. Ele acha que ele pode sobrepor a lei, passar por cima de todo mundo e ficar por isso mesmo. Então não é bem por aí. Então, meninos, de momento é só. O Padilha sempre trazendo essas informações brilhantes, fazendo essa cobertura fantástica, né, do bastidor político em Brasília. Tudo começa nos nossos municípios, que aqui é a ponta do iceberg, é onde o calo aperta no sapato. Só que é o seguinte, né, a boa parte das decisões tomadas em termos de desenvolvimento, melhoria de qualidade de vida, de recursos, de investimento no nosso país, parte de Brasília, sendo que tudo isso é originário de onde? Aqui dos nossos municípios, das nossas cidades, onde a gente paga uma carga tributária enorme, paga imposto igual sovaco de aleijado, para enriquecer muitos desses políticos aí, os figurões, não é, da política nacional. E lá em Brasília a gente já observa, não é de agora, mas ultimamente essa polarização política entre esquerda e direita tem acirrado ânimos e muitas questões envolvendo principalmente essa questão do Banco Master. Isso dá muito pano para manga, todo dia sai vídeo. Agora, por exemplo, aí, como a gente já tem comentado aqui de maneira bem sucinta, clara, objetiva, pura, cristalina, do jeito que o povo precisa saber, essa questão, né, do Flávio Bolsonaro, envolvimento aí com esse Dark Horse do filme que contaria a história do pai dele, a Michelle sai agora do PL mulher, enfim. Então, muitas coisas ocorrendo e a gente fica apurando, e para que a gente possa ficar assimilando e reproduzindo isso para a nossa sociedade, estamos num período que antecede aí a campanha eleitoral, os pré-candidatos, principalmente aqueles, né, que exercem cargos do ponto de vista até midiático, já se ausentaram dentro do prazo legal para capitanear, né, os seus correligionários, para iniciar e ingressar depois das convenções as suas respectivas campanhas. É um processo democrático em que todos nós estamos ou estaremos envolvidos, direto ou indiretamente. Somos cidadãos brasileiros, somos, além de comunicadores, pais e mães de famílias, que estamos aqui torcendo para que tudo ocorra na mais absoluta tranquilidade. Que seja uma eleição justa e que nas tomadas de decisões, que é o produto final, o voto, nós possamos estar escolhendo representantes de biografia, inclusive aqui para a nossa região, temos nomes aí importantes, figurando aí entre essa disputa, tanto na Câmara Federal, no Senado, no governo do estado. Temos o SM Neto, que inclusive lidera nas pesquisas aí de intenção de voto sobre aí o governador atual. Muitos candidatos, pré-candidatos, ou melhor, a deputados federal, inclusive figura até um nome que paira nesse meio do cenário político aqui do extremo sul da Bahia, na Costa do Descobrimento, o nome do Jota Batista e outros demais já conhecidos também. Então, está num momento crucial do cidadão observar todos os pontos de vista relacionados à política local, regional, estadual e também nacional, que é a política, talvez, quiçá, a mais importante, onde vamos decidir aí os destinos do nosso país nas mãos dos nossos representantes no Congresso, Câmara dos Deputados, Câmara Federal, né, o Senado e a Presidência da República. E, é claro, nos nossos estados, nas assembleias legislativas, os nossos deputados estaduais. Então, meninos, fiquem todos com Deus. Raí Santos, de Itapebi, com muita chuva aqui na nossa região, para o Jornal Café com Direitos. Com você, Sena Santos. Alô, meu querido Silvandro Farias, Naldo Vieira e audiência. A gente volta aí, portanto, amanhã feriado, né? Amanhã feriado, a gente volta, portanto, ao vivo na sexta-feira.
1: Beleza, 12h32 no extremo sul da Bahia. Valeu, Raí Santos, trazendo as principais informações da nossa região. Nós temos dois representantes, um de Brasília, ao vivo as participações, hein? E o outro de Itapebi, o de Brasília. Adalto, né, Adalto? Esse Adalto, rapaz, que cara problemático. Esse cabra é problemático, gente boa, mas é problemático. E as notícias do extremo sul da Bahia.

0: Já estamos vendo ali o Gomes da Rivan, já entrou ali ao vivo. Artes Artesanatos Jonápolis, já entrou ao vivo. Vini Clúcio, eu acho que é isso. Moraes, ambos já estão ali na internet, beleza? Então fica esse registro aí, né, do Raí. E o Marcelo Silva ficou de participar lá do Araujão, né? Lá do Araujão. Oremos aí que ele traga informações pra gente. Já pensou o primeiro dia do Pedrão chuva? Não é brincadeira, não. 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Olha, saiu a programação. Você que vai curtir festa hoje no programa Café com Direitos, eu mais o Silvando, nós falamos sobre, inclusive, o diretor da GWG, GWG, ó, GDC, o Glaucio, ele participou falando da rota do Pedrão 2026. Ônibus de graça. E eu recebi uma mensagem de uma senhora dizendo se o domingo continuará o circular, né, de graça, viu? E continuará tudo normal, beleza? Não influenciará em nada. Os ônibus estarão rodando. Vou trazer a rota, tá? Já falei sobre isso. Vocês já sabem a minha opinião sobre isso, tá? Mas eu vou trazer passo a passo para você ir para o Pedrão. E outra coisa, para você se programar, atenção, Ionápolis, extremo sul da Bahia, para você se programar, eu vou trazer o horário de cada show. Que horas vai cantar Gustavo Lima, João Gomes, Calcinha Preta, Calcinha Branca, Calcinha Amarela? Vou trazer todos os detalhes. Tá bom? Então, na íntegra, o Marcelo tá lá no circuito, não sei como que está lá. Ele é o cara que vai relatar o que está acontecendo, se a chuva deixar, né? Né? E a previsão parece que é chuva, mas a perspectiva que será simplesmente casa cheia, lotada, acredito eu, até porque amanhã é feriado, né? Eu não trabalho amanhã, nós não trabalhamos, mas eu estou na sexta. Eu sei que muita gente aí vai pro Pedrão, não vai. Eu estarei aqui na sexta, 7 horas da manhã, num programa Café com Direitos, e meio-dia no Vida Comunitária, para vocês. Mas vou trazer horário dos shows para você se programar, horário dos ônibus, gratuito, ida e volta. Não vai ser ônibus que vai ficar rodando durante a noite toda, levando e trazendo. É por rota. Vai colocar o Glaucio, Naldo? Vai tentar colocar depois? Tá? Então, para vocês não pensarem que... Para vocês não pensarem que vai ser circular durante... Não. Vai ter o horário de saída às 20 horas, em vários pontos, 7 pontos. E o horário de retorno é 5 horas da manhã. É água dura, hein? 5 horas da manhã. Viu, meu pastor Osmar? Meu mestre Osmar? Um abraço para o senhor, que Deus lhe abençoe. Pelo amor de Deus, não me abandone, viu, meu mestre? O senhor, o professor Raimundo, vocês me abandonaram, tá bom? Então, breve apoio cultural, ainda tem Padilha, tem muita coisa no nosso programa. Um abraço para Carmina, hoje quem veio aqui nos ver foi a dona Carmínia, né? A mãe da Claudione. Carmínia, um beijo para vocês aí, tá bom? Que Deus abençoe, hoje nós recebemos a visita da Carmínia, meu irmão Cláudio, da Bloco Lá Material de Construção. Como é que está aí, Cláudio? Tem novidade? Você me manda, meu pai, aí na rua Bela Vista, esquina com a antiga Boa Vista, a Bloco Lá Material de Construção. Claudião, um abraço para você. Cadê meu irmão Edmilson? Eu nasço lá. Cadê você? Cadê Leila? Vocês estão só querendo restaurante, restaurante, só mansa, igual Pardal de Rodoviária. Voltamos com o segundo bloco do Canhão do Extremo Sul.
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10: Previsão do tempo para quarta-feira, 1º de julho de 2026. Região Nordeste. Salvador, na Bahia, amanhece com céu encoberto nesta quarta-feira. Tem previsão de chuva. Temperatura mínima é de 21 e máxima de 29 graus. Nas horas mais quentes do dia, a umidade do ar é de 95 a 65%. Conceição do Canindé, no Piauí. Comemora aniversário com céu claro pela manhã e acúmulo de nuvens à tarde. A temperatura mínima é de 20 e a máxima de 32 graus. A umidade relativa do ar é de 80 a 30%. Você ouviu a previsão do tempo para quarta-feira, 1º de julho de 2026. Com informações do IBGE Cidades e do Instituto Nacional de Meteorologia, INMET, e redação de Lucília Araújo, da agência Rádio Gov em Brasília, Vladimir Filipim.
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0: Ok, beleza, pronto. 12h48 no extremo sul da Bahia. Tá certo, beleza. Aí, nosso irmão Léo. Olha, deixa eu aproveitar também e mandar um abraço. O Márcio tá me perguntando aqui, viu, Márcio? 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É o Marcelo Silva, Naldo? Naldo vai chamar aí, nós vamos bater o papo. O Marcelo está lá no circuito do Pedrão e até aproveitar ele falando que está com o nosso irmão Diogão. Meu querido Diogo, pense num cabra que é um profissional espetacular. O nosso amigo Diego, ele é diretor, chefe da Vigilância Sanitária em Eunápolis, e é muito importante você saber como frequentar, qual barraca frequentar, aquela que tem selo, aquela que não tem selo. É muito importante a participação do Diegão para batermos o papo com a gente. E também teremos a participação do... Quando tiver pronto, você me avisa, beleza? Pode ficar de boa. Teremos a participação do Glaucio. Ele está lá explicando, né, a GDC sobre como vai funcionar a questão dos ônibus e se vai prejudicar outras pessoas durante o circuito, né? E estaremos falando sobre esse ponto daqui a pouquinho no nosso programa. Tá beleza? Vou trazer ponto a ponto para que vocês possam aí a ter noção de onde vocês sairão ou retornarão. E ainda, 3 pessoas são mortas a tiros. Isso aconteceu em Itabela. Tá beleza? Bora pegar o boa tarde do Marcelo Silva. É isso aí, Naldo Vieira. Vamos pegar o boa tarde. Ele tá lá no circuito da festa. Alô, Marcelo! Boa tarde!
15: Marcelo Silva.
16: Boa tarde, Senna. Boa tarde, Naldo Vieira. Boa tarde a todos os ouvintes da 104 FM Vida. Senna, nesse exato momento, eu me encontro aqui com o Diego, que é o responsável pela vigilância sanitária, né? Vamos bater um bate-papo aqui com o nosso amigo Diego, que é responsável aqui pela vigilância sanitária. Diego, boa tarde.
17: Boa tarde Marcelo, boa tarde Senna Santos, todos os nossos ouvintes aí.
16: Diego, qual é a expectativa dessa festa? Há pouco instante nós estávamos conversando ali e houve alguma apreensão de bebida adulterada, né?
17: Isso, a função nossa aqui da fiscalização é garantir a segurança alimentar e nutricional do evento, né? Nós precisamos lembrar que no ano passado nós retiramos aqui 0,5 tonelada de bebidas clandestinas. Então isso pode trazer um prejuízo à saúde da coletividade, dos nossos napolitanos. Então a nossa equipe de fiscalização está aqui para coibir qualquer inconformidade que possa trazer um agravo aos nossos foliões aqui do evento. Então estamos aqui com a equipe da fiscalização, os fiscais de postura que estão conferindo todas as bebidas e as alimentações que vão ser disponibilizadas aqui no evento.
16: Ô Senna Santo, houve até uma suspeita que os ambulantes não iriam entrar com bebida. Conversando há pouco instante também com o nosso amigo Diego, e ele desmentiu esse fato, verdade, Diego?
17: Isso é, na verdade a orientação que nós recebemos é que todas as pessoas que têm as suas bebidas, que têm a nota fiscal, que comprovem a sua origem, que vão acessar o evento hoje, já estamos fazendo na verdade essa triagem lá, as pessoas apresentando a nota fiscal, elas estão entrando com seus produtos para vender. Muitas pessoas têm produtos que ainda sobrou do São João dos Pais, aí nós precisamos dar vazão a isso. Então a orientação que recebemos é que as pessoas, esses trabalhadores, vão fazer a comercialização dos seus produtos sem problema.
16: Interessante, você teria alguma pergunta para o nosso amigo Diego?
0: Claro, e muitas perguntas. Diegão, como é que está você? Boa tarde, meu querido.
14: Boa tarde, meu irmão. Satisfação.
0: Uma honra, você é espetacular. Vamos lá, primeiro, essas pessoas que podem entrar com essas bebidas são pessoas que vão entrar para trabalhar, né? Por qual motivo eu tô lhe perguntando isso?
14: Perfeito, Lucena, perfeito.
0: É por qual motivo, ô Diegão? Tá aqui, entre os itens liberados estão tal e tal, mas cooler, muitas outras coisas estão proibidos. Só pode entrar, para as pessoas entenderem agora, essas bebidas que sobraram do São João, e essas pessoas vão entrar para trabalhar, não é isso?
17: Perfeito, Senna, excelente observação. Nós estamos falando aqui dos trabalhadores, as pessoas que vão comercializar as suas bebidas aqui no circuito, as pessoas que já estavam no São João dos Bairros, né? Então essas pessoas vão poder adentrar com suas bebidas hoje, né, para fazer a comercialização dos seus produtos. A população, né, nós não podemos fazer essa liberação, porque nós temos a preocupação maior com a segurança, né? É um evento grandioso, nós vamos ter pessoas de toda a regional aqui. Então, se liberarmos aqui a entrada de cooler, de garrafas, nós não vamos ter estrutura humana suficiente para estar acompanhando tudo isso. Então, a orientação, inclusive dos órgãos de segurança, não só a nível municipal, mas estadual e federal, é que o acesso ele seja limitado para a população em relação a isso. Nós vamos ter os trabalhadores aqui comercializando. Então, é uma forma para recuperar o recurso ainda. Então, fique seguro, que a gente vai ter que tirar de
0: Oi. Tá me ouvindo aí, Diego? Tá me ouvindo bem?
16: Tá ouvindo aí?
0: Tá, estamos ouvindo. Ele tá me ouvindo aí, Marcelo?
16: Tá, tá ouvindo. Tá ótimo.
0: Tá, ô, Diegão, vamos lá pra gente deixar bem claro para a nossa sociedade. Pra pessoa entrar pra trabalhar com as mercadorias que sobraram, não é chegar qualquer um entrar. Tem que apresentar uma identificação, não é isso, Diego?
17: Exatamente. As pessoas vão ter que apresentar as suas credenciais que trabalharam no São João do Bairro, sobrou esses materiais, não vai ficar no prejuízo, não vai ficar represado, vai trazer para o evento e a gente vai conseguir fazer a comercialização tranquila.
0: Boa, isso é muito legal. Parabéns pela iniciativa, porque muitas pessoas sobraram material, eles terão a oportunidade de entrar e vender o seu produto. Mas pagará alguma taxa ou não, Diego?
17: Não. Todos os trabalhadores do evento, eles fizeram o pagamento daquela taxa de fiscalização para inserção no evento, né? Mas em relação à liberação dessas bebidas, não vai ter nenhum tipo de tributação, de cobrança adicional, de taxa, qualquer que seja. Pode ficar tranquilo.
0: Eu posso levar um copo, aqueles copos térmicos? Pode entrar com esses copos, Diego?
17: Pode sim. Copo térmico está liberado, copo de plástico está liberado, e dançar forró também está liberado.
0: Pronto, mas aqueles que gostam de levar o seu culizinho com a cervejinha, não, porque até porque senão as pessoas lá dentro não vão vender, né, Diego?
17: Não vão vender, e a gente não vai conseguir fiscalizar todo mundo também, quem está ali dentro. Nós sabemos que tem material perfurocortante, muitas vezes pode se esconder dentro desses coolers, ali no cantinho. Né? Então, nós, para evitar qualquer tipo de incidente, qualquer tipo de problema, é importante que a gente faça essas restrições.
0: Beleza. Ô, Diego, a questão de alimentação, o que é que o senhor orienta as pessoas que estarão indo no circuito? Qual a importância de você consumir um alimento de uma barraca toda verificada, toda certificada bonitinha, Diego?
17: Excelente, bom, Senna. Esses eventos de massa, nós sabemos que as limitações sanitárias são muito grandes. Vamos, muitas vezes nós não temos ali um ponto de água suficiente, né? É um evento de massa. A Anvisa ela tem as suas recomendações. Nós fizemos os treinamentos para todo mundo que vai trabalhar com alimentação. Eles foram orientados, treinados o que pode, o que não pode. A nossa equipe de fiscalização já está aqui no circuito.
14: observando tudo que está sendo comercializado, a forma como está sendo feito, o que vai vir já pronto de casa para ser comercializado aqui. E as barracas que tiverem tudo ok com as questões sanitárias, elas vão estar com o selo historiado para que a população ela tenha tranquilidade em consumir esse alimento aqui no circuito.
0: Show de bola. Então, Diegão, que curtimos a festa, te divertimos, sem briga, sem pancadaria, só dançando forró. Deus abençoe. Alguma coisa mais aí, Diegão?
14: Meu irmão, com certeza. É um evento de paz e nós sabemos que nós vamos ter muitas famílias, crianças. Então, que a gente possa ter um evento tranquilo para toda a nossa população. Tá? E um abraço para você aí, todos os nossos ouvintes.
0: Beleza. Marcelo Silva.
16: Ok, Senna. Ô Senna,
0: oi.
16: Eu tô agora aqui com o nosso amigo João, João Bahia, é o locutor oficial do Pedrão, né?
15: Olha aqui.
16: Vamos pegar o alô aqui desse homem.
15: Pronto, travou aí.
16: Opa, peraí, segura aí,
15: programa
16: Senna.
15: Programa ao vivo, Senna, programa ao vivo assim, Senna. Travou aí?
0: Tô de aqui.
15: Rapaz, peraí.
16: Pronto.
15: Segura aí.
16: Aqui e você coloca aí.
15: Vamos lá, vamos travar esse fone aqui agora. Segura meu equipamento. Aí tem os 17 mil pontos.
16: Misericórdia, senhor. Segura aí. Pronto, Senna. Tá. Pronto, Senna. Eu tô aqui agora nesse exato momento com o João Bahia, que é o locutor oficial do Pedrão. E ele está aqui com a gente aqui, rapaz, segurando o equipamento do homem aqui. Eu tomei um susto aqui, Senna.
0: Como é que você tá, João? Beleza, meu amigão?
15: Beleza, e você, meu parceiro?
0: Ô, rapaz, 100%, sempre bom ouvir sua voz, você é um cara diferenciado. E outra coisa, quando você pega os microfones, eu fico todo perdido. Poxa, João Bahia é o cara. Fala pra gente, como é que tá a perspectiva aí dos amigos, da Ativa, da Band, dessa festa maravilhosa aí, João?
15: Muito boa. A gente...
0: Oi?
15: Bem, a perspectiva é boa, a cena. Hoje a gente recebe a primeira bola, essa primeira bola,
0: tá muito ruim, Marcelo.
15: Uma das atrações anunciadas por último, né? Após o lançamento da grade oficial do Pedrão, então hoje tivemos assim, uma atenção muito grande, porque é o primeiro dia, sabe como é que era, né? Aí vem gente da Bahia, do Brasil, essa festa maravilhosa que chega aos seus 20 pontos, muito sucesso.
0: E outra coisa legal, que vai ter transporte público de graça, né, João? Outra coisa boa. Oi! Fala aí, Marcelo!
16: Senna!
0: Oi!
16: Nós saímos na frente do que até Ativa FM, viu? Estamos entrevistando o locutor oficial do Pedrão, João Bahia.
15: Ô, Marcelo, deixa eu passar uma informação aqui. Esse ano tem uma novidade no Pedrão. O que que acontece, Senna? Tem aqui 80 metros quadrados de painel de LED que toma toda a frente do palco. O Pedrão do ano passado tinha uma cenografia voltada para o São João. E aquela cenografia, ela demanda tempo, custo, o operacional acaba ficando muito caro porque você envolve uma equipe muito grande. Esse ano, bem diferente, saiu aquela cenografia toda, entrou aqui mais de 80 metros quadrados de painel de LED, porque nesse painel de LED aqui gigantesco, a produção consegue projetar qualquer tipo de cenografia. E isso reduz o custo de produção e, claro, facilita a exibição das imagens ali, onde tem todo aquele aproveitamento comercial dos patrocinadores e do próprio evento, e também da prefeitura que realiza o evento. Então, o que que acontece com essa integração desse painel de LED? Esse ano nós vamos ter uma inovação. Provavelmente, tudo indica 100% que eu não estarei lá no palco. Vou estar de stand-by, porque com essa interação e a plataforma giratória do palco, a ideia é minimizar o tempo entre uma banda e outra.
16: que quando gira essa plataforma, a outra banda já está pronta. É o tempo que exibe as propagandas lá no LED e na própria, aí no próprio LED já tem uma chamada convidando a atração seguinte. Então vamos ver como é que vai ser, é algo que já foi testado em grandes eventos e nós vamos ver na prática hoje aqui. Mas não deixa de ser 21 anos de Pedrão que a gente está nesse palco.
0: Ô João, já teve esse palco, já teve esse palco, se não me engano, na festa da cidade, não foi, João?
16: Só um minuto, Senna. Está um pouquinho de barulho e também estamos com um pouquinho de delay. Pode repetir, Senna.
0: Não, se eu não me engano, esse palco esteve no aniversário da cidade de Onápolis, que automaticamente está uma banda ali cantando e a outra se preparando atrás. Depois o palco gira e o público não perde tempo de ficar parado, né, João?
16: Isso. Então, qual é a ideia? Justamente isso. Você tem a banda principal, por exemplo, o Sandro Lúcio está sendo montado aqui já. A outra banda já está sendo montada também na plataforma giratória atrás do painel de LED. Então, quando a primeira atração terminar ali, o Sandro Lúcio, é só o tempo de girar a plataforma, Senna. Girou a plataforma, a outra banda já está pronta. Então, esse tempo acaba sendo minimizado. E isso diminui bastante aquele estresse do público que fica passando som, um, dois, três, que leva aí 10, 15, 20 minutos. Imagine que nós temos hoje 5 atrações. E de uma atração para outra tem aí um atraso de 10 minutos. Nós estamos falando do atraso de uma hora da primeira banda para a última banda. Ou seja, a última banda que era para entrar para as duas, vai entrar às 3h30. E isso é um efeito em cadeia. Agora imagine as outras atrações terminam 3 da manhã. Tem que levar em consideração outra coisa também. Os artistas têm outros eventos. Então precisa apresentar o show naquele horário. Se não conseguir, aí vai atrasar o evento seguinte de outra cidade. Então essa plataforma giratória, ela foi testada na festa da cidade, deu muitíssimo certo e veio para o Pedrão. Uma coisa importante também, ano passado no Pedrão nós tínhamos duas bocas de cena, uma esquerda e uma direita, e uma plataforma no meio, onde o artista interagia com o público e ia de uma boca de cena para outra. Esse ano não tem. Por que não tem? Vamos lá. Aquela passarela na frente, tipo um triângulo, ela prejudicava a visão das pessoas que estavam concentradas do lado esquerdo, por exemplo, não conseguia ver as atrações, e vice-versa. Então, o que o prefeito entendeu? O prefeito Roberto, olha, isso não foi bom, não vamos usar essa estratégia, vamos tirar essa passarela para favorecer a visão, a vista de todos que estão na pista. E assim foi feito. E a boca de cena, João, foi reduzida para uma, porque agora tem a plataforma giratória. E aí vem uma outra situação. Quando você tira uma boca de cena, você economiza no sistema de som. Ano passado, nós tínhamos dois sistemas de som. Imagine que cada sistema de som desse custa 50 mil por noite. 50 vezes 4, menos 4 dias, então já tem uma economia. Então a gente volta lá no princípio de tudo. A cenografia é toda em LED. Reduzir o custo operacional, reduzir o custo de produtos que eram utilizados. Pronto. Ok. E agora temos um sistema de som, também uma economia de 4 dias. Ô Senna, inclusive eles estão fazendo agora o teste aqui, rodando a plataforma aqui, viu? Os meninos estão aqui fazendo o teste aqui agora, rodando. Mas João, para não atrapalhar o seu tempo, eu sei que você está aqui na montagem, está aqui fazendo seus testes, vamos fazer o seguinte, quais são a programação, o horário de cada um? Você pode passar para a gente?
15: Vou te passar agora, deixa eu só pegar minha colinha. Aqui rapidinho que eu já te passo as atrações e os horários de hoje. Senna Santos, você sabe que programa ao vivo é assim, né? O cara é questionado, você tem que se virar nos 30 e dar informação no tempo exato. Vamos lá, deixa eu só localizar aqui a programação, já confiro agora pra você. Só um minutinho.
16: Enquanto isso, Senna, você tem alguma pergunta?
0: Não, na realidade eu ia fazer isso mesmo. Eu tenho aqui, inclusive, a colinha na minha frente, mas lá o João trazer pra gente a programação geral, horário certinho, bonitinho, para que as pessoas possam programar, João. E outra coisa, terá ônibus de graça de 7 pontos, 7 saídas da cidade, viu, João?
15: Isso. Então, vamos lá. Senna, então vamos lá, hoje 20 horas, Sandro Lúcio, 21 horas, Arriba Saia, 22 horas, Calcinha Preta e meia-noite, 0 hora, nós temos o Gustavo Lima, o Imperador, e para fechar a festa, 2 da manhã, João Gomes. Essa é a programação oficial que nós temos para hoje, com os horários já definidos pela Prefeitura. Então, se a gente for dentro do cronograma, 2 horas da manhã, 3 horas da manhã, o evento está encerrando, e aí nós temos o dia 2, da Independência da Bahia, e aí o pessoal pode dormir até um pouco mais tarde, fazer aquele churrasquinho e se preparar para a segunda noite do maior São Pedro do Brasil.
0: Com certeza, João, Deus abençoe, um abraço, você é parceiro, tamo junto, meu irmão. Oi, bora ver aí, pronto. Só agradeço o nosso amigo irmão João, João Bahia, né? Ele que é o locutor oficial, ele que é aí da Band FM. Nós somos parceiros de todos, né? Nós somos parceiros de todos. Tá me ouvindo aí, Marcelo? Pra finalizar, Marcelo? Câmbio! Beleza, depois você vê direitinho, Naldo, pra gente finalizar. E eu estava falando sobre isso anteriormente, né? Já falei sobre o valor exorbitante do Pedrão e faltando muitas outras coisas, não posso deixar de falar nunca, senão eu estarei sendo omisso à realidade do município, mas a festa nós estamos divulgando, é o nosso papel, né? O nosso papel é divulgar, nosso papel é comunicar as pessoas, mas não de deixar de pôr as nossas opiniões. Né, faltando remédio aqui, faltando coisa ali, e mais de 15 milhões sem investido. Eu já falei sobre isso, tá bom? Então, minha querida professora Terezinha, que Deus abençoe a senhora, você, o Carlinhos e toda a sua família. Carlinhos, segunda-feira, viu, Terezinha? Segunda ou terça, se eu não me engano, ele estará de volta aí para o nosso programa. E depois eu tenho que sair também, né? Tenho que dar uma descansada, mas eu vou segurar um pouco para a gente ficar mais uns dias aqui juntos. Vai lá, Marcelo, finaliza aí, Marcelo. Agradeço, João Bahia aí, Marcelo.
16: Ô Senna, pra apertar aqui o santo de João. Ô João, o Pedrão termina no dia 4, no sábado pra domingo.
15: Isso.
16: No domingo, nós temos aí a seleção jogando. Há uma surpresa?
15: Olha, eu também espero que tenhamos essa surpresa. E nos bastidores já pedimos, né? Por que não? A gente assistiu o jogo aqui nesse super painel de LED, né? Esperamos que realmente aconteça, que coloque uma atração local, porque já vai estar tudo aqui, né? O som já vai estar aqui, o telão já vai estar aqui, o pessoal dos bares, o barraqueiro, o capeteiro já vai estar aqui. Eu acho que seria uma proposta excelente esse jogo.
16: Eu ouvi dizer, segundo os boatos, que seria Alan Santana, é verdade?
15: Pode ser. Eu não posso lhe confirmar isso ainda, mas eu também espero que venha. Será muito bem-vindo.
16: Ok, Senna, eu sou Marcelo Silva, diretamente do palco do Pedrão, do maior Pedrão do Brasil, com ele aqui, com o locutor oficial João Bahia, do Pedrão de Onápolis, aqui em Serro. Muito obrigado, Senna, Inaldo e todos os ouvintes da 104 FM Vida.
0: Beleza, valeu, Marcelo, obrigado, Marcelo, tá aí, rapaz, o Marcelo Silva participando com a gente ao vivaço, né? Ao vivaço aí, do espaço do Pedrão. Tem as cobranças, mas, minha princesa Terezinha, mas nós não podemos deixar também de divulgar um evento. Nós não somos programa que fala só com o povo evangélico. Nós não somos um programa que fala só para quem precisa. Nós temos pessoas de alta capacidade financeira também. Mas eu deixei bem claro, eu não vou deixar de falar, a realidade é essa. É um absurdo você gastar um valor tão exorbitante com isso e faltar tantas coisas nos postos de saúde. Hoje nós recebemos a visita da dona Carminha com seu filho autista, né, que precisa extrair os dentes e não tem um anestesista. Então não podemos deixar de falar isso. Mas nós temos que ter muito cuidado com as palavras, como colocarmos essas palavras, porque o momento é de divulgação, nós estamos divulgando a nossa parte, né? O Glaucio daqui a pouco vai informar direitinho, nós não podemos deixar de dizer que vai ter ônibus de graça. É o dinheiro do povo, o povo está indo para um local que é dinheiro do povo, não é dinheiro de Robério, Não é dinheiro de deputado, é um dinheiro do povo. Deveria ser empregado diferente em alguma parte? Sim. Mas já que a festa é bombástica, é. E quem sabe fazer festa é o Roberto Oliveira. Ele sabe fazer festa. O homem é o homem dono de trio. Olha, 13-12, Inglaterra 0, República do Congo 1. Já pensou, hein? Quando começa assim, vai dar pênalti. Vai dar pênalti. Vai dar pênalti pro República do Congo, hein? A Inglaterra, a poderosa Inglaterra, está perdendo, né? Por 1 a 0, né? E nós vamos trazer mais detalhes. Daqui, olha, tem pessoas perguntando sobre essa questão da linha dos ônibus. Eu vou passar para vocês, o diretor também estará passando. Não vai prejudicar ninguém, tá? Não vai prejudicar o andamento do dia a dia dos ônibus. Daqui a pouquinho voltamos. Temos Padilha, temos o Glaucio, tem muita coisa ainda no nosso programa. Voltamos já já.
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1: Shalom, shalom, estou com muita expectativa para esse domingo. Qual vai ser o placar do jogo? O Brasil passa? Passa pela Noruega? Hein? Então, como você sabe, o jogo começa às 5. E se terminar dentro do horário normal, ele vai terminar lá para as 7 e pouco. Pode acabar nos 90 minutos, mas pode acabar também lá para as 7:30 da noite. E como o nosso culto começa às 18:30, nós oramos, buscamos direção de Deus, consultamos e conversamos com a liderança e nós decidimos antecipar o culto de domingo. Ao invés de a gente fazer um culto no domingo com um grupo pequeno de irmãos e ainda com irmãos dentro da igreja que vem por obediência, mas o coração está lá no jogo da televisão, outros toda hora olhando o celular para ver como é que está e outros indo para os cantinhos assim, meio escondidos da igreja para assistir pelo celular. É um culto acontecendo e o crente assistindo o jogo. Então, o coração fica dividido, que adoração será? Então, nós resolvemos antecipar para as 9 da manhã. E nós vamos fazer um café, vai ser uma linda festa, já demos o nome de Festa da Comunhão. Então, nós vamos tomar um café juntos, tá? Vê aí o que você pode doar, prepara aí, traga para esse café, viu? Um café maravilhoso. Nós vamos estar juntos, tomar um café, depois nós vamos fazer o culto juntos. Vamos preparar a mesa lá dentro da igreja mesmo. E depois do café, o culto e junto com louvor, palavra, a ceia do Senhor, a entrega dos quilos do amor, quilos de alimento e a oferta do projeto Salomão. Eu não tenho dúvida, estou com muita paz no coração para dizer que será uma manhã muito poderosa e uma manhã profética, profetizando que vai ser a igreja. Em pouco tempo, nós teremos culto à noite com casa cheia e culto pela manhã com casa cheia, em nome de Jesus. Ok? Então, se prepare, pode vir com a camisa do Brasil para esse culto. Vamos fazer uma festa em louvor ao Senhor, começando às 9 da manhã com um delicioso café. Chama o povo, traga os amigos, traga a família para ter esse momento de comunhão. Festa da comunhão. Nós vamos encerrar com a ceia do Senhor. Abraço, Deus te abençoe.
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8: Meu querido Padilha, bom dia, meu irmão!
9: Senna Santos, Silvando, nossos ouvintes, bom dia a todos.
10: Bom dia.
8: Olha, meu querido, bom dia. Eu quero te fazer a seguinte pergunta. Eu lendo ontem, essa madrugada, lendo algumas mensagens dessa briga Michele Bolsonaro, Flávio Bolsonaro, e eu tenho informação que ela deixou o PL mulher, né, Padilha? Traga essa informação pra gente, por favor.
9: Isso mesmo, Senna. A ex-primeira-dama, Michele Bolsonaro, anunciou nesta terça-feira que deixará a presidência do PL Mulher. Em nota, ela informou que a decisão foi tomada após conversar com o ex-presidente Jair Bolsonaro e com o presidente nacional do partido, Valdemar Costa Neto. Segundo Michele, a partir de agora, ela pretende se dedicar integralmente aos cuidados com o marido e com a filha. A saída ocorre em meio à crise envolvendo o senador Flávio Bolsonaro, pré-candidato do PL e à presidência da República. Na semana passada, Michele afirmou ter sido desrespeitada.

0: de priorizar a família. Então, foi mais um desdobramento daquilo que já vinha ocorrendo, né, como bem colocado aqui, o atrito, o entrevero, né, entre ela e o presidenciável Flávio Bolsonaro. Mas agora teremos que ver qual que vai ser o efeito disso, né, com relação aos eleitores. Até porque a Michelle Bolsonaro, ela representa não só as mulheres, como também o público evangélico, né?
1: Também, ô Padilha, a Michelle prevê que escândalos vão nocautear a campanha de Flávio. Pode atingir lá na frente, Padilha, primeiro e segundo, na sua opinião, você acha que o Bolsonaro intervindo nessa briga, desses posicionamentos dele, ela pode voltar atrás e concorrer ao Senado, Padilha?
0: Pois é, Senna, a situação foi como eu levantei ontem aqui, né? Estranho é o ex-presidente Jair Bolsonaro, que indicou o Flávio, né, colocar uma casca de banana dessa no caminho do seu filho. Porque o que a Michelle fez, para os analistas, estrategistas políticos, foi um erro crasso. Né? O Flávio já tinha despencado 6 pontos na pesquisa em relação ao que ocorreu com a solicitação de dinheiro do ex-banqueiro Daniel Vorkaro para a produção do filme do seu pai, né? E depois veio essa outra bomba na sequência. E como eu disse, sendo que essa outra bomba, ela teve o aval do Jair Bolsonaro, tanto que no vídeo a Michelle, de forma até mesmo um pouco até submissa, colocou diversas vezes que ela foi autorizada, ela consultou o seu marido para poder fazer aquele vídeo. E aquele vídeo foi uma bomba. Agora vem mais essa outra informação que ela acaba de deixar o PL Mulher. Hoje tem um evento marcado em Brasília com as mulheres conservadoras. Até então não tinha sido desmarcado, teremos que ver o que vai ocorrer. Mas realmente é uma situação emblemática para o PL e toda a equipe de campanha do Flávio. E como você bem colocou, hoje tem uma informação do colunista Igor Gadelha, no portal Metrópolis, falando que a Michelle desembarcou da campanha, vamos dizer assim, pelo fato de que ela teria, né, ainda não há uma confirmação, mas ela teria informações que poderiam comprometer o presidenciável Flávio Bolsonaro. Então, Senna, Silvano, teremos que ver realmente o que vai acontecer, mas está um pouco, eu acho que até mesmo os melhores analistas não conseguiram entender ainda o motivo desse rompimento e dessa balbúrdia que a Michelle, infelizmente, tem provocado no partido, né?
1: Ô Padilha, trazendo sobre essas informações de Flávio ainda, saindo aqui de Bolsonaro, mas com Flávio, com o anúncio de Kassab como vice de Caiado nesta quarta, veja como estão as disputas por vice de Zema. E nós falamos ontem sobre a direita dividida, Zema do lado, Caiado do outro, Flávio do outro, e agora com essa questão do Kassab, o homem que fundou o PSDB, pode atrapalhar ainda mais, ô Padilha? Qual a sua visão?
0: Não, olha, Senna, é interessante a sua pergunta, porque ontem nós realmente comentamos a respeito disso, né? Que a direita está muito pulverizada, dividida, fragmentada. Agora, o que ocorre é que o Caiado não conseguiu um bom desempenho, não decolou. Ele está com 3% nas pesquisas. Para você ter uma ideia, o Renan Santos, que é o pré-candidato do Partido Missão, que é o antigo MBL, um movimento que surgiu em São Paulo, que teve grande destaque durante o impeachment da ex-presidente Dilma Rousseff, ele também tem 3%. E é um neófito, ele realmente surgiu na política agora. O Caiado tem toda uma história no Poder Legislativo, como no Poder Executivo também, como governador, já foi senador, foi deputado, e tem apenas 3%. Então, Senna, a questão é, a direita se fragmentou a tal ponto de que não tem votos assim suficiente para poder competir com o único candidato da esquerda, que seria o presidente Lula. Né? Então, eu não vejo, a princípio, essa candidatura do Kassab, a escolha do Kassab como vice, né, para compor a chapa do Ronaldo Caiado, como algo assim muito promissor, viu? Eu acredito que essa situação vai permanecer mais do mesmo. O que deve ocorrer é, se o Flávio for para o segundo turno, esses partidos, né, venham apoiar a sua candidatura. Aí sim nós teremos um embate que já deveria ter sido feito.

0: já no, para o primeiro turno. Mas, como nós sabemos, a política tem muitos interesses, no caso da política nacional, né? Há interesse estadual, interesse municipal, então há coligações, há estados em que partidos de direita apoiam partidos de esquerda. Então, o Brasil ele é muito plural nesses aspectos. Então, realmente, eu não vejo assim como algo que vai colocar o Caiado em patamar de concorrência com o Flávio. Ainda vai ficar mesmo entre Flávio e o presidente Lula. A questão é saber, né, qual vai ser o efeito dessas rupturas que vem ocorrendo dentro da campanha do Flávio. Se nós pararmos para analisar, e finalizando aqui, a campanha do Flávio está muito mais turbulenta do que a campanha, muito mais conturbada, melhor dizendo, desorganizada, nesse sentido de apresentação, né, de se apresentar para o eleitor, do que a campanha do presidente Lula. Ontem mesmo, no final de semana, foi divulgado que o Lula gastou muito mais do que o Bolsonaro com propaganda. Então o Lula tem a máquina na mão, está gastando com propaganda e ainda tem uma campanha supostamente organizada. Ele está no céu de brigadeiro, viu, Senna?
1: Exatamente. Ô Padilha, agora eu estive pensando, analisando como publicitário, né? Eu estive analisando se seria uma estratégia, né, do próprio Jair Messias Bolsonaro causar, para evidenciar o nome de Flávio, uma estratégia erradíssima, inclusive se for o caso, ou se ele se arrependeu, como você citou aí, que Michele pode ter descoberto alguma coisa, pode vir à tona e prejudicar, né? E ele se arrependeu de ter indicado o filho, porque hoje existem muitos líderes que determinam algumas pessoas para a função e chega lá e fala, eu não quero mais você nessa função. Ele não tem essa coragem de chegar lá e falar que não quer. Ele cria um problema com a outra pessoa para tirar você daquela função, para você sair. Ah, não quero mais dessa função porque tá tendo problema.
0: Sim.
1: Eu não sei se é o caso, se Bolsonaro se arrependeu de ter indicado o filho e colocou a Michele para criar esse atrito e sair. Eu não sei realmente se é estratégia, se foi... Né? E um crime desse de misoginia é muito grave para uma campanha, né? Ele está herdando aí, como eu falei ontem, está herdando aí, infelizmente, um problema que foi uma narrativa que foi colocada para o pai dele, entendeu? Então é realmente muito grave isso aí. E vamos ver os próximos capítulos dessa história, né?
0: Exatamente, Silvano, você tem toda a razão. Pode ser também uma estratégia nesse sentido, porque no começo disseram que a escolha do Flávio Bolsonaro era simplesmente para marcar terreno, né? Demarcar o terreno, que a ideia mesmo do PL, de Valdemar, é conquistar o Senado e fazer continuar sendo a maior bancada também na Câmara. Então o objetivo deles é o Congresso, que é uma estratégia inteligente, porque hoje, ainda mais agora com o aumento do orçamento relacionado do orçamento das emendas, o Congresso Nacional tem muita força. Então, se você hoje um presidente, por mais que nós estejamos num sistema presidencialista, não há ainda, o presidente não consegue de uma certa forma governar sozinho. Sim, né? Exatamente. O Congresso vem conquistando cada vez mais parte, ganhando terreno nesse cenário político, né? Então, se a ideia era conquistar o Congresso, mas perder o Executivo, pode ser que esse pensamento seu faz sentido. E aí junta com a informação que está sendo já ventilada, né? Mas teremos que ainda decantá-la para ver qual que vai ser o que é verdadeiro nela, que seria a possibilidade da Michele saber de alguma informação comprometedora ou que venha comprometer o senador e presidenciável Flávio Bolsonaro. Mas ainda tudo ainda é especulação, teremos que, como você bem disse, acompanhar os próximos capítulos. A política é assim, né? Não dá pra gente cravar algo, né, Senna e Silvando?
1: Realmente. Falar em Senado, Padilha, Alcolumbre adia a votação da PEC, é isso mesmo? Da PEC da aposentadoria especial para os agentes comunitários da saúde?
0: Isso mesmo, Silvando. Isso é um tema interessante porque até mesmo ano passado eu acompanhei de perto isso no Congresso. A categoria é muito empenhada e já busca há anos por esses benefícios. O presidente do Senado, Davi Alcolumbre, adiou a votação da proposta de emenda à Constituição, o APEC, que cria a aposentadoria especial para agentes comunitários de saúde e de combate às endemias. A PEC integra o conjunto de propostas que a equipe econômica do governo considera como uma pauta bomba, com um impacto estimado em cerca de 30 bilhões de reais ao longo de 10 anos. Alcolumbre afirmou que a matéria continuará tramitando normalmente, sem quebra de interstício. Com isso, serão cumpridas as 5 sessões obrigatórias de discussão antes que a proposta possa ser votada em plenário. Na prática, a decisão dá mais tempo para que o governo negocie nos bastidores e conclua os estudos sobre o impacto fiscal da medida. Durante o anúncio, o presidente do Senado também criticou as pressões e ataques que vem recebendo sobre a condução da pauta da casa. Segundo ele, é preciso respeitar o ritmo legislativo e evitar julgamentos antecipados sobre matérias que ainda aguardam a apreciação dos senadores. A primeira das 5 sessões de discussão foi realizada nesta terça-feira, sem inscrições de parlamentares para debate. Agora restam outras 4 sessões antes que a PEC possa ser levada à votação em plenário. Só para complementar, a expectativa é que essa PEC seja votada, ou melhor dizendo, apreciada, no dia 15 de julho, um pouco antes do recesso parlamentar. Mas tudo indica, viu, Silvando e Senna, que essa PEC será aprovada. Até porque, como eu disse, é uma demanda que tem grande apoio da categoria, é uma categoria que é fundamental nos municípios, né? Faz um trabalho interessantíssimo e eles já estão, ela teve boa aprovação na Câmara e está no Senado, e se ela for aprovada, ela irá à sanção presidencial.
1: Ô Padilha, essa intitulação de pauta bomba seria por causa dos 30 bilhões em 10 anos? Por que intitulou essa pauta bomba?
0: Isso, exatamente. Seria devido aos rombos, né, que supostamente ocorrem. É gastos que o governo tenta controlar para manter o ajuste, manter as contas em dia, né? Então, esse controle fiscal, ele é desorganizado a partir do momento em que são votadas pautas bombas, que geralmente são pautas que geram gastos, não abusivos, mas que estão fora do orçamento, do programa de governo da gestão em questão.
1: Está na contramão do ajuste fiscal, não é isso?
0: Consequentemente, na contramão do ajuste fiscal, exatamente. Porque o governo faz um orçamento para poder manter esse controle, né, desse ajuste, e quando surgem essas pautas, ele, de uma certa forma, perde esse controle. Agora, como foi bem colocado aqui, como a votação ainda deve ocorrer próximo ao dia 15, mas está marcada para ocorrer mesmo no dia 15 de julho, né? Acredite-se que o governo irá negociar com o Senado para ver um melhor caminho. Mas, com certeza, essa PEC será aprovada porque ela tem grande apelo, não só da categoria, como da população, que tem os agentes comunitários, e isso com razão, né? Como uma categoria essencial para o dia a dia, né?
1: Sim, exatamente. E só para a gente observar, Senna Santos está aqui. Senna Santos olhou sua foto, achou você bonito, viu, Padilha? Olhou sua foto, esse que é Padilha, é bonito, meu homem.
0: Olha aí, olha você. Obrigado, viu, Senna? Eu ganhei o ano, viu, Senna? Não a semana.
1: E só para complementar aqui, Padilha, hoje o gestor realmente precisa se preocupar, porque existe realmente o direito e existe também o dever, né? E nesse caso aí, realmente, a aposentadoria especial por agente comunitário. Agora, os cofres públicos vão estar preparados para isso. Às vezes, realmente, a população precisa de um benefício, mas a instituição, o governo está pronto para esse benefício, então, realmente, vale esse estudo, essa análise. E, claro, se for a melhoria sempre é bem-vinda para os agentes, né? Para toda a classe trabalhadora.
0: Não, é isso mesmo, Silvando. O problema é justamente esse, né? Mas como a gente vê no andar da carruagem, o governo sempre consegue dar um jeito, né? Então, há dinheiro, sim, para poder... porque como há dinheiro para outras questões que são, às vezes, até mesmo irrelevantes, como eu acabei de falar agora mesmente a respeito do gasto com publicidade, sim, né? Exatamente. Então, há dinheiro, sim. O Estado brasileiro...
1: A Lei Rouanet, né?
0: Pois é, exatamente. Existem gastos aí que são, se a gente olhar, são desnecessários e são gastos com cifras altíssimas. Então, se o governo tivesse realmente vamos dizer assim, uma boa administração, uma boa gestão, ele consegue arcar com, e principalmente com categorias, como você bem disse, que são trabalhadores e que fazem um trabalho essencial para a sociedade. Um agente comunitário, ele entra em, por exemplo, você pega na questão do Rio de Janeiro, ele entra em situações de risco lá, né, em territórios dominados pelo narcotráfico e tudo mais, o crime organizado. E eles são os únicos que conseguem entrar nesses locais para fazer atendimento. Vão em locais distantes, você pega na região do norte, pegam barcos, vão atender os ribeirinhos. Então é uma categoria fundamental que estão lutando há anos por esses direitos, né? Uhum. E então eu acredito que se o governo souber, porque o Estado brasileiro não é um Estado economicamente quebrado. O que os economistas falam é que ele é mal administrado, né?
2: Exatamente. Para a gente mudar aqui de assunto para finalizar, Padilha, inclusive, eu falo sempre que a saúde de um município, de um estado, de uma federação, começa pelo agente. Ele é que adentra nas casas das pessoas, ele que sabe da necessidade das pessoas, então merece muito, até porque nós temos 513 deputados, 81 senadores, são tantos gastos desnecessários, e por que não investir naquele que começa a cuidar da saúde do povo? Para a gente finalizar aqui, Padilha, sei que você correria, ontem, eu estava falando algumas coisas e eu estava observando que está tendo muito assédio no metrô, no ônibus, e automaticamente aprovado venda de spray de pimenta para a segurança de mulheres. Ou seja, fala um pouquinho sobre isso aí, Padilha.
0: Isso, Senna. Esse projeto é interessante porque agora realmente deu um passo, né, para tentar combater a violência contra as mulheres e até mesmo o feminicídio. O Senado aprovou o projeto de lei que autoriza a comercialização, a compra, a posse de spray de pimenta à base de extratos vegetais para a defesa pessoal de mulheres. Pelo texto, mulheres com mais de 18 anos poderão adquirir o dispositivo automaticamente. Adolescentes a partir de 16 anos também poderão comprar o spray, desde que tenha autorização dos responsáveis. O projeto determina que os estabelecimentos mantenham um cadastro simplificado das compradoras por 5 anos. O spray será de uso individual e intransferível, não poderá conter substâncias letais e deverá seguir normas técnicas definidas pelo Poder Executivo. A proposta também estabelece punições para o uso indevido do equipamento, que vão desde advertência e multa até a apreensão do dispositivo e a proibição de uma nova compra por até 5 anos, sem prejuízo de eventual responsabilização criminal. Além disso, o texto cria um Programa Nacional de Capacitação em Defesa Pessoal e Uso de Instrumento de Menor Potencial Ofensivo para as Mulheres, com o objetivo de orientar sobre o uso seguro e responsável do equipamento. O relator da proposta no Senado, Laércio Oliveira, afirmou que a medida fortalece as políticas de proteção às mulheres, padroniza as regras em todo o país e amplia os mecanismos de controle e fiscalização da comercialização do produto. A proposta agora segue para a sanção presidencial. E como nós sabemos, acredito que também não será vetada. Deve ser sancionada pelo presidente de forma até mesmo imediata, né?
1: Ô Padilha, agora eu leigo que sou, né? Eu não sabia que era proibido uma mulher comprar o spray, ou homem, né? Qualquer pessoa comprar o spray de pimenta e portar como se fosse uma arma de fogo, né? Era proibido?
0: É. Ou ainda é proibido? Olha, o Silvando, essa questão aí, eu acredito, eu não posso te dizer com toda certeza se era proibido ou não, mas como o projeto de lei autoriza a comercialização, acredito que a venda era proibida, né? Então, se as mulheres utilizavam esse equipamento, deve ser de forma, vamos dizer assim, fora dessa legalidade, né? Então, agora nós estamos regulamentando isso, né? É como aconteceu um pouco com as bets, né? Com as casas de apostas. Já ocorriam os jogos, porém não era regulamentado. Então, esse projeto de lei, ele vem para regulamentar, criar normas, né? Para que a população possa, de uma certa forma, ser respaldada diante da legislação para poder possuir esse equipamento. E é também uma demanda bastante requisitada pelo público feminino, né? É um equipamento que pode vir até mesmo ajudar a não só ajudar, mas como salvar a vida de mulheres, né? Uhum. Então, como é uma demanda da pauta feminina, dos grupos das mulheres, dessa parcela da população, das mulheres, é um projeto de lei que atende de fato uma demanda real, né? É diferente da arma de fogo, mas é um equipamento de proteção pessoal.
2: Lembrando, só para finalizar, Padilha, tem toda uma burocracia. Não é porque eu tenho 16 anos, 18, que eu vou chegar e comprar. Ou seja, no ato da compra, será necessária a apresentação de documento oficial com foto, comprovante de residência fixa e a certidão de antecedentes criminais, comprovando inexistência de condenação criminal por crime doloso quando há intenção de cometer o crime. Então, assim, tem um processo, não isso. É só chegar e comprar, né, Padilha?
0: É isso mesmo, Senna, exatamente. Por isso que eu disse que é uma forma de regulamentar uma prática que, como bem o Silvano falou, pode ser que já existia. Não na ilegalidade, né, mas na informalidade, vamos dizer assim, né? Então, as mulheres às vezes compravam, até mesmo homens podem adquirir esse equipamento. Mas agora a gente está legalizando isso, né? Então, como você bem colocou, a pessoa precisa ter um antecedentes, digamos assim, dentro de uma postura mais correta, né? Para que possa ter, para que possa adquirir esse equipamento. Mas é uma regulamentação de uma prática que já pode, que pode ser que já ocorria na sociedade de fato. Mas não é nada assim que você chega, né, no estabelecimento e compre. Você precisa ter esses antecedentes, como você bem colocou.
2: Beleza, Padilha, quero te agradecer. Aproveita aí, deixa uma boa tarde, deixa uma boa tarde aos ouvintes do programa Vida Comunitária, que está sempre ouvindo também, Padilha.
0: Perfeito, Senna. Então, Senna, Silvando, os nossos ouvintes, um bom dia a vocês e uma boa tarde para os ouvintes do Vida Comunitária. E uma boa quarta a todos.
1: Valeu, Padilha. Até segunda-feira, Padilhas. Nos encontramos na segunda-feira novamente.
0: Amanhã não tem programa, Silvano?
1: Amanhã é feriado.
2: Aqui é feriado 2 de julho na Bahia. Amanhã é independência da Bahia. E amanhã o Brasil, ou seja, Salvador será a capital do Brasil amanhã, no dia especial, viu, Padilha?
0: Ah, é verdade, é mesmo, isso mesmo. Esse projeto foi aprovado agora este ano.
2: Leo
0: todo dia 2 de julho, a capital. Devidamente, né? Algo que já deveria ter ocorrido. Muito bom, então. Então, um bom feriado a todos e até semana que vem, se Deus quiser.
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1: Estou te ouvindo, programa. Obrigado pela recepção que me teve lá, viu? Deus abençoe, que Deus me proteja, o Senado. A todos que me receberam aí, Jota, Arina, os outros que eu não sei o nome. Deus abençoe a Sheila. Sheila, ela vai querer, ele vai querer tomar café agora, é só no outro copo, viu? Só no outro copo, se não é pra você dar ele café no copo descartável, não, você tá puxando o saco dos outros.
2: 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Aqui quem fala é Rony Brasil, da banda Ribaçaia. Convido vocês todos para logo mais às 21 horas comigo no palco do Pedrão, fazendo aquele forrozão gostoso para vocês. Vamos nessa! 104 FM, tamo junto, Zena!
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3: Santos.
4: Eita glória, 13h59 no extremo sul da Bahia. Meu querido amigo irmão Gilbertinho da GBP. Tô indo pra aí, Gilbertinho. A porta é rápido, você é fenômeno. Beleza, Carminha, um beijo, viu, minha fruta. Agora, Carminha, vai arrumar uma lavar de roupa. Pega o tanque aí, vai bater roupa na beira do rio. Você fica atrás de graça, negócio de café, rapaz. Oxi. Rony Brasil aí, ó, mandou um áudio pra gente, nosso representante da nossa casa, da nossa querida Eunápolis. Hoje, Rony Brasil, às 21 horas. O Sandro Lúcio também às 21. Viu? Meu mestre, mestre Bia! Ô, mestre Bia! Ô Edmundo, tá... cadê ele, Edmundo? Ô mestre Bia! Mestre Bia! Mestre Bia, você tá parecendo Naldo Vieira, viu, mestre Bia? Não, você tá parecendo Naldo Vieira, cabelo branco, a idade. Olha, 8 horas, que 8 horas? 2 horas no extremo sul da Bahia. Retornaremos na sexta-feira, com a permissão de Deus. Um beijo para todos vocês. E se você for curtir o Pedrão, pelo amor de Deus, curta, mas muito cuidado, né? Sem briga, vá se divertir, vá brincar, não se desespere não, tá bom? Vai curtir a sua festa em paz, tá bom? Um abraço ao Misael Murta. Misael agora deve estar com o Genilson de Jesus. Apesar que tá chovendo, né? Tá chovendo, mas ele abriu a porta, Genilson entrou, Genilson colocou aquela bolsinha velha lá, que não tem nada dentro. Liso, o cara que for roubar ali, o cara vai ficar com pena e vai dar um dinheiro a ele. Liso, liso, liso, mas a bolsinha tem que estar do lado, beleza? Um abraço, sexta-feira, 7 da manhã, no programa Café com Direito, estaremos juntos, e no meio-dia, no Vida Comunitária. Carlinhos, semana que vem, estará de volta, que a partir de hoje, Carlinhos está no pique do Pedrão, e eu estou no pique, sabe de quê? Do colchão. Abraço, tchau, tchau.
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8: 14 horas e 9 minutos.
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vida, o famoso Galileu. O

0: 14h25.
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7: 14 horas e 36 minutos.
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0: 14:47.
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3: 15 horas e 10 minutos.
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0: 15h22.
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2: 15 horas e 43 minutos.
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1: 15:58.
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14: É, chegou a hora. É, estamos aqui hoje, numa quarta-feira abençoada, né? É, hoje são 4 horas, né? Nós vamos à palavra de Deus. A paz do Senhor Jesus Cristo esteja com todos nós. Senhor Jesus, Pai querido amado, nesse momento entramos na tua gloriosa presença em Espírito e Verdade. Eu não vejo, mas creio. O segredo é crer. Se tu crer, salva tu e tua casa. Tudo é possível aquele que crê. Crê em Jesus. É o único caminho que leva à salvação eterna. A palavra diz que ele disse: eu sou o caminho, a verdade e a vida. Eu sou a videira verdadeira e meu pai é agricultor. Todo ramo que não estiver ligado em mim é lançado fora e queimado. Mas aquele que está lançado em mim limpa para dar muito fruto, porque sem mim nada poderei fazer. Quando ele diz: eu sou a videira verdadeira, porque tem a falsa, eu não sei. É você que vai dizer. Você vai discernir. Diz que o homem espiritual julga todas as coisas e dele não é julgado em nada. Ele diz: quem subiu o céu para instruir a mente do nosso Senhor Jesus? Mas eu tenho a mente de Cristo. É diferente. Quem esteve no meu conselho viu e atendeu diante do meu chamado. Assim é a palavra de Deus. É ele que ele invoca a chama, né? Ele diz que conhece antes da gente nascer. Ele já sabe quem é. Ele conhece por dentro e por fora. Por isso que ele é o Deus soberano, no céu, na terra e debaixo da terra. Está entre os mortos e vive para todo aquele que crê. Você que está aí ouvindo, eu tenho certeza que Deus vai falar contigo. É a palavra, é a Bíblia. Por isso que ele diz: a Bíblia é a lei da vida. Sem ela, nada poderemos fazer. 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Horário do culto, 9 horas da manhã. Esteja ligado, né? Você que ligou o rádio agora ou falou para alguém, tem um programa aí, Caminhando na Fé, né? Então você que é aqui de Onápolis, né? Você que está fora também, por causa de Elisângela, Itabuna, Dona Selma em Freire Santana, Farrado nos Estados Unidos, né? Creuza em Coroa Vermelha, né? Poliana, aqui no Mix, Anitta em Teixeira de Freitas, Anitta na Espanha, Helenita na Espanha, Beto em Belo Horizonte, também, Doutoriana em Belo Horizonte, é ligada também, programa que é Maria Aparecida em Portugal. Fala: eu estou na terra e o programa está no ar. Eu de lá e você de cá. O Dilon também, aqui no hospital, Carlista. Gracinha em Coroa Vermelha, Leda em Coroa Vermelha, Jacaré, Edivaldo Jacaré, é conhecido assim. Guto aí na rodoviária, né? Pardalzinho, esse é ouvinte assim. Da Ajuda, em Porto Seguro, Franciele Conceição. Edilson do Coco, quer tomar coco gelado? Chega ali em Edilson, né? Renata em Coroa Vermelha. Igor do aplicativo, Chequina Táxi, irmão Luiz. Isnara em Tabela, Vardinho em Baianão. Estão ligados à palavra de Deus. Vamos uma mensagem para você refletir nessa tarde. Reflexão da palavra de Deus. A sociedade humana é hipócrita, porque julga e condena as pessoas. Mas todos nós somos pecadores. Todos nós precisamos do perdão do Senhor. Falou para a dona Vera lá em Porto Seguro, Vera Miranda. O que nós temos para dar a Jesus? Para chamar a atenção dele? Uma casa? Dinheiro? Carro? Amizade? Fama? Nada disso. Tudo o que nós temos, na verdade, já é dele. O mesmo que ele quer é ocupar o primeiro lugar em nosso coração. E é assim que nós chamamos a atenção dele. Ele quer nos perdoar, nos abençoar. Derrame seu coração na presença dele e ame independente de qualquer coisa. É como a pessoa falar: ah, se meu pai ele me dá um presente, ele vai ser meu pai. Não, ele continua sendo seu pai. E o Pai Celestial? Ele disse: vocês que são pais, mau pai, sabe dar boa dádiva a teus filhos, e eu que sou Pai Celestial, não posso dar o melhor, né, Raquel? Você que está ouvindo aí, também, Iracema Índia, lá em Coroa Vermelha. Você entendeu? Então ele disse: se você pedir um pão da pedra, se pedir um peixe da serpente, se pedir um ovo do escorpião, não. Você dá boa dádiva, né, ao seu filho. E eu que sou Pai Celestial, eu que tenho poder, né, no céu, na terra e debaixo da terra, eu não posso dar o melhor? Você sabia que a vida eterna é uma herança? Você sabe que muita gente não sabe? Que a maior herança é a vida eterna. não tem outro bem maior. Mas, geralmente, nós seres humanos somos retardatários, falhos, né? Incrédulo também. Eu não creio nisso, não. Negócio de vida eterna, herança. Herança é, se meu pai me deixar uma fortuna para mim, eu sei que é herança maravilhosa. Aí é bacana, né? Mas às vezes deixa e joga tudo fora, né? Quantas pessoas o pai deixou a herança e hoje está aí numa situação difícil, né? Mas a vida eterna é diferente. Por isso que ela é eterna. Já chama vida eterna, né? Você vai ver eternamente. Não é assim? Né, Berg? Dona Marlene nunca mais apareceu lá na Igreja da Graça do Amor de Deus. Né? Simone também. Roberto, né? Então ele disse, você sabia que a vida eterna é uma herança? Então a vida eterna não é para os religiosos. Está entendendo? Mas para quem se torna filho de Deus. Eu lhe pergunto, você tem conduta de filho ou filha dele? Tem obediência de filho ou filha dele? Tem amor de filho ou filha dele? É. É uma coisa espiritual isso, né? Porque ela discerne espiritualmente. E para você fazer amar a Deus, você tem que amar em espírito e verdade. Você vê, o próprio Jesus deu exemplo, né? Quando ele esteve aqui em carne e sangue. Ele disse, quem vê o meu pai, vê a mim. Quem vê a mim, vê o meu pai. Que essas obras quem faz não é só eu, é ele que faz em mim. E hoje uma pessoa que diz que é batizado no Espírito Santo. É, fala em línguas, né? Tem revelação, né? Quem é que usa essa pessoa? Deus, né, Marinha e Marta? Não é Deus que usa? Não é verdade? Carne fala? Não. Carne revela? Não. Que revela é o Espírito, né? João 15:7. Se permaneceres em mim e as minhas palavras permanecerem em vós, pedirei o que quiser e tudo será feito nesta oração. Então o que você pensar, o que você pedir, Deus vai lhe dar. Certa vez um jovem muito rico foi ao encontro do Senhor Jesus e lhe perguntou, o que deveria fazer para herdar a vida eterna? Ele não era rico, né? Mas ele não tinha a certeza da salvação. Tem muita gente também que tem essa certeza. Não, eu sou crente, já me batizei, tomo santa ceia, né? Participo das campanhas. Sou dizimista, fiel, sou ofertante também. Mas você tem a certeza da tua salvação? Da vida eterna? Dessa herança maravilhosa? Essa herança aí foi adquirida com sangue do Cordeiro de Deus, né? Tirou o pecado do mundo e nos deu a graça, a misericórdia, né? Então, se você tem certeza, não é verdade? Porque esse jovem aqui não tinha, não. É tanto que ele falou, fazer, aqui ó, e perguntou o que deveria fazer para dar a vida eterna. Será que ele queria que desse a ele a vida eterna de outra maneira? Hein? Observe que ele já tinha percepção de que era uma herança. Olha aí, tá vendo? E pondo-se Jesus a caminho, correu um homem ao seu encontro e ajoelhando-se. Esse ajoelhar aqui representa humildade, adorar, né? Ele se mostrou humilde diante do Senhor Jesus, né? E você sabe que todos que chegaram perto de Jesus e receberam a bênção, a cura, a libertação, eles ajoelhavam, agradecendo. E você, quando sabe, quando você ora ajoelhado, você está agradecendo a Deus, você está se humilhando. Você quer ficar grande diante de Deus, se humilha, ajoelha diante dele, aí você fica grande. E perguntou-lhe, bom mestre, ó, veja bem, olha a maneira como ele falou, perguntou-lhe, bom mestre, bom o quê? bom em quê? Né? Jesus já sabia a intenção dele, né? Pensamento dele, quando ele diz bom, mestre, né? Quer dizer, ele estava elogiando, né? Tá vendo? Aí, que farei para herdar a vida eterna? Olha aí, tá vendo que é uma herança? Herança espiritual. Que farei para herdar a vida eterna? Tá entendendo? Respondeu-lhe Jesus: por que me chama de bom? Aí Jesus replicou: tem gente que gosta, né? Mas fulano é bom. Tem pessoas já falaram até para mim também: o bispo é bom, eu não presto. Falar nisso, dona Selma lá em Feira de Santana, ela nem gosta de que eu falava isso. Que eu não presto, porque eu não presto mesmo, né? Porque ele está falando, referindo sobre a carne não vale nada, né? Que é bom mesmo é o Espírito e a palavra de Deus. É agradar a Deus, né? Porque posso agradar o mundo e não agradar a Deus. Tem muita gente que agrada o mundo, agrada a si mesmo, né? Mas não agrada a Deus. Ninguém é bom, senão um que é Deus. Você sabe por que ele falou isso? Hein? Ninguém é bom, senão um que é Deus. Porque ele conviveu com o Pai, né? Lembra quando ele falou para Nicodemos? Nicodemos, ninguém subiu ao céu que lá desceu, a não ser o Filho do Homem que está no céu. Por que ele falou isso? Porque ele estava em espírito e verdade. Ele aqui na terra estava ligado, né? Quando ele foi ressuscitar Lázaro também, que ele chegou no túmulo, já tinha 4 dias, e Lázaro estava fedendo o corpo, ele disse: aqui é uma coisa impossível. É só o Senhor pode resolver esse problema aqui. Ele olhou para o céu e agradeceu. E disse: Pai, o Senhor sempre me ouve. Está entendendo? Por que ele falou isso? Hein? Porque ele disse lá em João 14, 23, diz assim: se você me ama, guardará a minha palavra. Meu Pai o amará. E viremos e fazemos morada. O que é que ele quer dizer com isso aí? Que Deus é pensamento. Se você está ligado no Senhor Jesus, ele vai executar. Nem você ora pelo seu pensamento, Deus vai libertar pessoas que estão agora desesperadas, angustiadas, aflitas. Né? Então, ele agradeceu. Ele disse: graça te dou, porque sempre o Senhor me ouve. Que coisa maravilhosa, né? E aí, sabe o que acontece? Ele fez a pergunta a ele: sabe os mandamentos? Tem gente que fala: não, bispo, eu não sigo os mandamentos, né? Eu vou falar com o Senhor, não vou mentir. Que é difícil, a gente sabe os mandamentos. Diz: não matarás, não adulterás, não furtará, não dirá falso testemunho, não defraudará a ninguém, honra teu pai e tua mãe. Então ele respondeu: mestre é professor, né? É quem ensina, né? Tudo isso tenho observado desde a minha juventude. Quer dizer, ele era um exemplo, né? De crente, ele conhecia a palavra. É como você conhecer a palavra de Deus e não praticar, né? Não viver. É a mesma coisa. Então ele é um jovem, né? Nasceu praticamente no evangelho, ele conhecia desde a infância dele, observado desde a minha juventude, da minha infância. Jesus fitando. Aqui tem uma separação do ó, fitando o amor. Jesus não recriminou ele. Não, Jesus: ah, então você não tem parte com a vida eterna, né? Você é isso, você é aquilo. Não, não. Jesus o amou. Que coisa, que amor é esse, né? É um amor diferente de pai, de mãe, né? Totalmente diferente. E disse-lhe: só uma coisa te falta. Vai, vende tudo que tem. Que coisa difícil. Tudo difícil é o evangelho, né? Quem vai fazer uma coisa dessa? Dá aos pobres e terão tesouro no céu. Lembra quando Paulo falou lá em 2 Coríntios 4:7, esse tesouro em vaso de barro, por excelência, é dele, não minha. Está entendendo? Yane, Igor, lá em Rio de Janeiro, né? Karine, Zé também no Rio de Janeiro, seu Joilson, Dona Sônia aí no estado do Rio, Campos, né? Que coisa maravilhosa, né? Luciano, Dona Laíde aqui no Guiné Bosch. Então vem e segue-me. Qual a condição aqui que ele deixou? Olha, lembra quando ele, Jesus, saiu procurando um discípulo e achou Filipe, falou: Filipe, me segue. Você sabe que privilégio é esse? Seguir a Jesus. Ah, bispo, foi naquele tempo que Jesus esteve aqui em Caixa Santa. Seguir ele hoje em Espírito e Verdade é muito difícil. Isso quase ninguém segue, né? Porque você vai viver pela fé, amor, o maior dele é o amor, e confiança também. Vem, segue-me. Você vai me dar o quê? Eu vou receber o quê? Hein? Tanta gente que fala: eu não tenho nada, bispo. Eu oro, eu peço, parece que Deus não ouve a minha oração, né? Você está seguindo em Espírito e Verdade? Ele, porém, contrariado, olha aí, ó, ó onde foi botar na ferida. E tem muita gente me ouvindo agora que isso é coisa de doido. Isso está na Bíblia mesmo? Isso é verdade mesmo? Está na Bíblia aqui. Ele, porém, contrariado. Deus falou alguma, Jesus falou alguma palavra para ele de maltratar? Não. E por que ele ficou contrariado? Hein? Com essa palavra. Que palavra? Você lembra quando Jesus pregou que muitos discípulos abandonou ele? E ele perguntou: isso escandaliza vocês? Amará teus inimigos, orar por aqueles que te perseguem, bendizer os que te maldiz? E aí? Se bater de um lado, de outro também. Muitos abandonaram. Essa palavra é dura demais. E quando ele falou lá em João, 1 João 4, 20. Você que diz que ama a Deus, odeia seu irmão, você é mentiroso. Aquele que não ama o que vê, não vai amar o que não vê. E é verdade, né? Tá entendendo? Você entendeu? E, ó, e retirou-se. Retirou-se triste. Ai, que coisa. Onde é que estava o coração desse rapaz? Onde é que estava a alegria dele? É por isso que ele não tinha certeza da salvação eterna. É uma herança. Porque era dono de muitas propriedades. Ó. Marcos capítulo 10, versículo 17 a 22. Você está acompanhando aí, né? Manda um alô aí para Raquel, né? Amiga dela. Pretende uma hora. Conhecer a mim não vai adiantar nada. Eu não vou resolver o problema dela, né, Raquel? Eu não resolvo os meus, quanto mais dos outros. É verdade. Dentro de uma igreja existe pessoas que gostam de Jesus. Ah, bispo, você nem sabe como eu amo Jesus. Eu amo a Deus, é, que trabalha para Ele. E neste grupo se inclui apóstolo, bispo, pastores, obreiros. Eu lhe digo que no inferno também estarão apóstolo, bispo, padre, pastores, frequentadores de igreja, obreiro e tantos outros religiosos. Hã? Deus falou um dia para um rei, mandou um profeta falar para ele, né? Ó, rei, você, se me buscar, achará, mas se você me deixará, eu te deixarei também, né? Falou para Asa, rei Asa, dessa maneira. Porque Deus não precisa de ninguém. Não é verdade? Nós precisamos do Senhor para respirar, para trabalhar, para ter saúde, prosperidade, como Jesus disse. Eu vim para você ter vida e vida em abundância. Não é? Só Ele tem essa vida. Não é? Então, para que você vê como é difícil seguir o Evangelho genuíno, lá em 1 Coríntios, capítulo 3, o apóstolo Paulo disse: eu não pude falar como espirituais, e sim como carnais, como criança em Cristo Jesus. Leite vos dê a beber, não dê alimento sólido. Que leite é esse? A criança chega, a criança vai ficar sempre, né, milena, né? Né, Mariana? Sempre vai tomar leite. Não vai crescer milena, não. Só tomando alimento. Tem crente também que chega na igreja. É aquele crente light, né? Ele só quer que prega o que agrada a ele, que serve a ele, o que é bom para ele. Ele não cresce, não. Espiritualmente, não. Eu tenho meu pastor, eu tenho meu bispo, né? Eu tenho minha igreja. É. Você entendeu? Seu pastor é Jesus, rapaz. O verdadeiro pastor é Jesus Cristo. Esse eu sei que é o verdadeiro pastor, né? Nós devemos seguir a ele, né? Então a palavra diz que, preste bem atenção, veja como é difícil. Em Lucas 17:11 diz assim: a cura de 10 leprosos. O que é que tem a ver com isso? A cura de 10 leprosos, né? Então, preste bem atenção. Maniara, Nestino, né? Aruan, Carminha, Dom Lió, né? E Coroa Vermelha. Muita gente ligada à palavra da graça, do amor de Deus. De caminho para Jerusalém, passava Jesus pelo meio de Samaria e da Galileia. Preste bem atenção. Samaritano não se dava com judeu. Veja bem isso aqui. De caminho para Jerusalém, passava Jesus pelo meio de Samaria e da Galileia. Ao entrar em uma aldeia, saíram-lhe com 10 leprosos e que ficaram de longe. Você sabe por que ficaram de longe? Porque não poderia aproximar-se, porque ele era leproso, né? E ele não estava na santificação, e ele não podia aproximar de um santo. A lei não permitia. E que ficaram de longe e lhe gritaram, dizendo: Jesus, mestre, compadece de nós. Tenha misericórdia, compadecer de nós, compaixão. Por quê? Era um leproso, né? Uma pessoa leproso, será que ele está feliz? Está não. Não é verdade? A lepra, para ele tomar banho, hein? É fácil. Ela às vezes corre sangue, né? Pessoa tem que coçar, uma coceira, aquilo é um demônio no corpo da pessoa. Está entendendo? Que ali não tem pomada, não tem médico, não tem ninguém. Ali só o poder da oração mesmo, né? O poder de Deus, poder sobrenatural. E ao vê-lo, disse-lhe Jesus: ide e mostrai-vos ao sacerdote. Aconteceu que indo eles foram purificados. Jesus tocou neles? Não. Apenas de longe ele soprou. Olha que poder, que unção. E eles foram purificados da lepra. E um dos 10, vendo que fora curado, voltou dando glória a Deus em alta voz, agradecendo, né, sendo grato. A palavra diz que gratidão, ela não se paga. Agradece, né? Eu lembro bem de Anitta lá, de Teixeira, que ela fala isso, né? Gratidão, ser grato, né? Não se paga, não, né? E outra pessoa também que ela é muito grata a Deus, né? Porque Deus fez uma coisa maravilhosa na vida dela, né? E continua operando, né? A pessoa reconhece, né? Ela é humilde para reconhecer que Deus é que faz essas coisas sobrenatural.

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1: Vou agradecer a Deus mesmo pela palavra. E voltamos com o programa Caminhando na Fé. As coisas de Deus é sérias e eterna. E firme também, né? Mandamos aí um alô pra Gel, né? Loura, né? Lá em Mujiquiçaba. Gel aqui no Dinabóge, né? Venício lá em Coroa Vermelha. Zé, Jane, Coroa Vermelha também. Vera Cardoso. Aquele abraço pra você aí, Vera. Dona Zete. Deve estar ligada também, né? Então, Jesus lhe perguntou: não eram 10 os que foram curados? Onde estão os 9? Ele fez uma pergunta, ele já sabia. Não houve, porventura, que voltasse para dar glória a Deus, senão esse estrangeiro? Olha aí, está entendendo? E disse-lhe: levanta e vai, e a tua fé te salvou. Qual o detalhe aqui dessa mensagem? É que, além dele ser curado, ele recebeu a salvação eterna. Olha aqui. Está entendendo? Porque os outros receberam a cura, não é? Tem pessoas assim. Ele vai à igreja, ouve a palavra, é abençoado. Depois ele dá as costas. Mas isso não é porque ele quer, não. Isso é porque é da natureza humana. Você entendeu? Não é para você jogar pedra, nem você obrigar, não. Porque isso já é mesmo nosso. Está no nosso eu, né? Você vê que as pessoas acham que Jesus tem que fazer. Tem que ser assim. Eu faço isso, eu faço aquilo para o Senhor Jesus e não vejo nada da minha vida ser abençoado. Como se Jesus devesse alguém. Outros querem, cobra dele, né? Né, Jota Batista? Tá aí, você está me ouvindo aí, né? Aquele abraço para você aí. Mas eu vou dar um exemplo aqui. A palavra de Deus, ela é um fogo e um martelo consumidor, né? Ele não diz que não é a palavra dele, não é como um martelo que esmiuça a penha. As pessoas às vezes querem cobrar de Deus, querem exigir de Deus, quando eu não mereço nada e de você não merece nada. Bondade só ele. E a palavra diz aqui em Isaías, vou passar essa mensagem aqui, essas verdades que liberta, né? Isaías 58 diz assim: a observância devida do jejum. Você sabe que tem gente que faz jejum, né? Né? É fiel a Deus, né? Temente a Deus também. Obediente. Essa é a chave. Oração, né? Essa é a chave que abre qualquer porta. Oração. Orar sem cessar. O Jesus orava com os discípulos. Ele chegou a orar de sair sangue dos polos dele. Já pensou? Então, vamos ver esse jejum aqui, que muita gente às vezes faz, né? E às vezes e reclama, né? Cobra, murmuram. Diz assim, Isaías 58: clama a plenos pulmões, não te detenhas, ergue a voz como a trombeta e anuncia a meu povo a sua transgressão e a casa de Jacó os seus pecados. O que é que afasta nós de Deus? Esse pecado chama transgressão, rebeldia, desobediência. Tá vendo? Tem gente que é duro, né? Não é verdade? Eu não aceito isso, eu não aceito aquilo. isso não é correto, só ele que é certo, né? E ele sabe que ele tem uma arma poderosa, tá em mim, tá nele, tem todo mundo, chamado língua, ou língua venenosa, pior do que a língua da cobra. Tem gente que gosta, né, de sentar para ficar falando dos outros, vendo defeito nos outros. É. É. Tá vendo? É igual o macaco. Né? Você lembra da passagem do macaco e leão? Que o leão decretou para cortar todos os rabos do elefante na mata. E aí o macaco passou pela raposa em alta velocidade. E ela disse: amigo macaco, por que você vai correndo tanto assim? Ah, amiga raposa, você não sabe que o amigo leão decretou para cortar os rabos de elefante? Ela disse: ora, você não é elefante, você é macaco. Ele disse: mas depois que eu provar que sou macaco, já cortaram meu rabo. Então, é melhor você passar o eclé, ter domínio próprio. Porque defeito eu tenho, você tem. Quem não tem defeito? Quem não erra? Quem não peca? Peca no pensamento, no olhar, no falar, não é verdade? Então, eles queriam questionar aqui, né? Eu faço jejum, bispo. Eu vou ao monte. Eu devolvo o dízimo. Eu sou ofertante. Eu sou fiel a Deus, à casa de Deus. O que está acontecendo? Mesmo neste estado, ainda me procuram dia a dia? Porque o que contamina não é o que entra, não, é o que sai. Né? Tem prazer em saber os meus caminhos, como um povo que pratica a justiça e não deixa o direito do seu Deus, e pergunta-me pelo direito da justiça, e tem prazer em chegar-se a Deus. E aí? Não, você entendeu? Dizendo: por que jejuamos nós e tu não atente para isso? É como se você quisesse mandar em Deus, cobrar de Deus, né? Exigir dele. Por que afligimos a nossa alma e não leva em conta? Você não sabe que eu estou jejuando? Né? Por que você não olha para mim? Por que você não ouve a minha oração? Hein? Eis que no dia em que jejuais, cuidais das vossas próprias interesses e exige que se faça todo o vosso trabalho, tudo que você quer que Deus faça? Hein? Quer dizer, você quer ser, quer sua vontade, né? Não espera no Senhor, não. Você sabe que tinha um homem que era o segundo coração de Deus, Davi. Ele disse o quê? Hã? Esperei pacientemente pelo Senhor. Ele se inclinou e ouviu as minhas orações. E inclinou os ouvidos para mim. Davi, segundo o coração de Deus. E eu e você? O outro diz: não sou digno que eu agasse ao pecado deste homem. Né? João, falando de Jesus. Tá vendo? A arrogância aqui, né? Fala mais alto. A prepotência. Maricelma, você que está aí ouvindo a programação, né? Maricélia também, coroa vermelha, né? Thelma, também. Nani, né? Binho. Então, eis que é jejuais para contenda e rixa. Ó. E para ferir de compunho iníquo. Jejuando assim como hoje, não se faça ouvir a vossa voz no alto. Ih, rapaz. Ó, que ele disse: eis que é jejuais para contenda. Eu vou jejuar, fulano vai me pagar. Ele vai ver. E rixa para contenda. Parece que se de melhorar, piora. Que é ativa a carne. E para ferir de compunhos iníquo. Iniquidade está onde? No coração, no pensamento, né? Pensamento ruim, maldoso, perturbado. jejuando assim como hoje. Hoje, que amanhã pertence a Deus, não se fará ouvir a voz, a vossa voz no alto. Eu não ouvi, não. Está demorando demais. O que é que eu devo fazer, bispo? Hein? Faça uma reflexão. Hein? Você está agradando ou não está agradando a Deus? Não é Rose aí no Baianão, juntamente com eles. O que é que diz a palavra? Salmo 37,4. Agrada-te do Senhor, Ele fará o desejo do teu coração. Né? Descansa no Senhor. Seria este o jejum que eu escolhi? Ele disse, será que está me agradando? Você está fazendo por obrigação ou por amor? Né? Porque o homem um dia aflige a sua alma, inclina sua cabeça, preste bem atenção nisso, como um junco, e estenda debaixo de si pano de saco e cinza. Chamaria tu isso jejum e o dia aceitável do Senhor? É. Isso é humildade? Hein? É como se estivesse cobrando de Deus, né? Como ele não vê tudo, como ele diz, ele é o Deus visível e invisível. Né? Porventura não é este o jejum que escolhi? Ele diz, não é esse jejum que eu escolhi, não. Que? Solte as ligaduras da impiedade, da injustiça. Desfaça as ataduras da servidão. Deixe livre os oprimidos e despedace todo jugo, toda arrogância, né? Todo eu, né? Que venha a ser uma pessoa hospitaleiro, bondoso, caridoso. Ah, bispo, isso não existe, não. Isso foi na época de Jesus, hoje não. Cada um para si, cada um procura o seu direito. Hein? Mas a Bíblia não diz que amará a Deus e o próximo como a ti mesmo? A Bíblia, na verdade, e quem é seu próximo? Hein? Quem é seu próximo? Hoje eu vi uma cena, eu vi duas coisas importantes hoje. Eu estava ali na churrascaria e eu vi uma coisa que me chamou a atenção. Eu estava almoçando e chegou uma cachorrinha e ficou perto de mim, olhando para mim. E depois, na porta, tinha um cidadão também, necessitado, pedindo também uma marmitex para comer. E eu vi essas duas cenas. Está entendendo? E Deus me tocou no coração para mim alimentar a cachorrinha e também alimentar o rapaz. Mas é porque eu sou bom? Não, eu não presto. Mas você não anda com seus olhos, anda com os olhos de Deus. E aquele rapaz tinha hora ali pedindo, ninguém dava nada. E eu estou com fome. Gente, eu só quero comer. Você entendeu? Eu pensei, eu vim aqui nessa jornada só para mim socorrer essas duas pessoas. Esse animal e essa pessoa. Agora é porque eu sou bom? Não. Você sabe que eu não presto. Bom é Deus. Eu sei que esse é bom. Está entendendo? Está entendendo? Essas coisas que chamam muita atenção. Anda com os olhos do Senhor, não com seus olhos. Era bom que as pessoas até, mas deixa pra lá. Dá com a direita que a esquerda não vê. Lança teu pão sobre as águas, pela manhã, à tarde você retira a mão, não sabe se foi a direita ou a esquerda que te abençoou. Não é? Melhor dar do que receber. Né? Porventura não é também que reparta o teu pão com o faminto, olha aqui. Vê se a mensagem fala. E recolhe em casa os pobres, desabrigados. Não é porque você vai botar a pessoa dentro da sua casa, não. Tem gente que às vezes não entende, né? e se vire nu, o cubra, viu? E não se esconda do teu semelhante. Quem é meu semelhante? O cara lá que tava pedindo comida? Hein? Ele é meu semelhante? Só existe um só Deus, uma só fé, um só batismo. Tá entendendo? Então romperá a tua luz como a alva, e a tua cura brotará como sem detença, e a sua justiça irá diante de ti, e a glória do Senhor será a tua retaguarda. Tem anjo lhe guardando, né, Edinho? Edinho abençoado, que Deus lhe abençoe, viu? Você aí em coroa vermelha, viu? Deus se proteja aí. Onde você for, o anjo acampa ao redor de você. Tá entendendo? Então romperá a tua luz. Que luz é essa? Jesus disse, eu sou a luz do mundo. Que luz? O que os seus olhos veem o que ninguém vê. Você enxerga o que ninguém enxerga. Você é luz. Né? Tá entendendo? Como a alva, a tua cura brotará sem detença. A justiça de Deus vai diante de ti, a tua justiça irá diante de ti, e a glória do Senhor, a vitória, será a tua retaguarda. Então clamarás e o Senhor te responderá. Gritará por socorro e ele dirá: eis-me aqui. Se tirar do meio de ti o jugo, o dedo que ameaça e falar injuriosos. Tá entendendo? Tem pessoas que vivem irado, revoltado, né? Tá entendendo? E se abrirá a tua alma ao faminto, fartar a alma aflita, então tua luz nascerá das trevas e a tua escuridão será como o meio-dia. O sol que brilha o meio-dia. O sol brilha meio-dia? Hein? Eu lhe pergunto. Sol da justiça. O Senhor te guiará continuamente. Fartará tua alma em lugares áridos e fortificará seus ossos. Será como um jardim regado e como um manancial cujas águas jamais faltam. Você será um vale de bênção. Viu? Tá entendendo? É como aquela palavra que fala lá em 1 João 3,18. Né? Não amamos de língua nem de palavra, mas de fato e de verdade. Né? Os teus filhos edificarão as antigas ruínas e levantarão os fundamentos de muitas gerações, e serei chamado reparador de brecha, restaurador de vereda, para que os pais se tornem habitáveis. Que o pai se torne habitável. Que é isso que ele está dizendo? Você é uma pessoa justo, né? Uma pessoa que tem compaixão. E Deus vai cuidar de você, de seu filho, da sua família. Se desviar o pé de profanar o sábado e de cuidar dos seus próprios interesses no meu santo dia, se chamarás ao sábado deleitoso e santo dia do Senhor, digo de honra e honra. E honrarei, não segundo os teus caminhos, não pretendo fazer a tua própria vontade, nem falando palavras vãs. Palavra que não edifica. Você entendeu? O que sair da sua boca está diante da face do Senhor nessa tarde. Jeremias 17, 16. Não apressei ser pastor seguindo a ti, não desejei o dia da minha aflição. O que saiu do meu lábio está diante da face do Senhor. Pai querido e amado, estamos chegando ao fim dessa pregação. Mas o Senhor é o Deus, Ele vai continuar conosco. Com você também que está me ouvindo aí. Né? Você que botou a água aí. Vamos fazer a oração. Consagrar esta água. Senhor Jesus, Pai querido e amado, nesse momento eu peço nessa oração. Consagra esta água, meu Pai. Que alguém ouvindo a tua palavra colocou aí para santificar, para curar, para libertar. Porque a palavra do Senhor é viva e eficaz. Em nome de Jesus Cristo, nós pedimos nessa oração. Por essas pessoas que têm crido no Senhor, confiam no Senhor, e Ele fará todo o desejo do seu coração. Buscar o Senhor quando pode achar, perto está daquele que invoca o seu nome. Invocarei o Senhor no dia da minha angústia, e o Senhor ouviu a minha oração e inclinou os ouvidos para mim. Me tirou de um lago de lamas, de charco, e colocou meus pés sobre a rocha, Jesus Cristo. Que Deus nos abençoe. Fiquem na paz de Deus e aquele abraço em nome de Jesus.

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3: São 17 horas e 11 minutos. Estamos começando aqui pela Rádio Vida FM 104.9, a Rádio da Família, o programa esportivo Resumo Final.
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3: Hoje, dia 1º de julho de 2026, quarta-feira, véspera de feriado, né? Uma boa tarde para você. 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E vamos, neste exato momento, às manchetes do nosso programa de hoje.
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3: Copa do Mundo, México vence Equador e vai às oitavas. Inglaterra vence de virada República Dominicana do Congo, com destaque para Harry Kane da Inglaterra. Seleção de futebol sub-15 vai a Salvador disputar Copa 2 de julho. Arbitra Jamile Costa de Eunápolis vai trabalhar em jogo do Campeonato Brasileiro Série C. O técnico Ancelotti da seleção define o substituto para Paquetá. Hélio do vôlei participa do programa Resumo Final. Vasco da Gama entra em julho com pendências. São os nossos destaques do nosso programa de hoje.
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3: São 17 horas e 14 minutos. Estamos ao seu lado, amigo torcedor. É uma satisfação imensa onde você liga o seu radinho todas as tardes para ouvir o programa Resumo Final. Né? Resumo Final que vai ao ar todas as tardes. Então a seleção, vamos começar o nosso programa com destaque Ney Vieira aqui. Boa tarde, Ney Vieira. Do outro lado, né? Vamos começar o nosso programa falando de Copa Copa do Mundo. Artilheiro do México na Copa foi rival de Cristiano Ronaldo na Arábia e fez mais gols que o craque, né? O artilheiro. Então, o México, que tem um time bastante tecnicamente bom, né? E o México, ele que venceu ontem a equipe do Equador por 2-0 e se classificou para as oitavas da Copa do Mundo 2026, num jogo bastante movimentado, né? Um jogo bastante movimentado, e a seleção do México, ela conseguiu essa excelente vitória e passou para as oitavas, né? A Inglaterra hoje jogou e começou perdendo para a seleção, né, do Congo, né, República Dominicana do Congo, mas 1-0 para o Congo, primeiro tempo, até os 20 minutos, quando entrou em destaque o grande centroavante da equipe da Inglaterra, Harry Kane. E ele fez os dois gols da vitória da Inglaterra, né? A Inglaterra que agora está classificada para as oitavas de final, né? E Inglaterra, que tem excelentes jogadores, é um time também que é candidato ao título, viu, Ney? A Inglaterra tem tudo para vencer a Copa do Mundo, assim também como a seleção brasileira, que se prepara para o grande jogo contra a seleção brasileira, que entra em campo no domingo para disputar mais um jogo pela oitavas de final. São 17 horas e 17 minutos e a seleção, o técnico Ancelotti está aí na dúvida qual é o jogador que vai substituir o jogador Paquetá na equipe do Brasil. Ele quer reforçar o meio de campo, voltar para o esquema 4-2-4, né? E ele tem várias opções para a seleção brasileira para substituir o Paquetá. Danilo Santos é um deles, jogador do Botafogo, é o favorito para herdar a vaga do meio Paquetá. Mas Neymar, Fabinho, Anderson, Endrick, Martinelli são possibilidades. O elenco inicia na quinta preparação para pegar a Noruega, né? A forte seleção da Noruega. Durou pouco a alegria de Ancelotti por seguir, né, conseguir repetir uma escalação no comando da seleção. Quando o time estava entrosado, repetindo escalação ali da seleção brasileira, surgiu essa dificuldade com o Paquetá. Na primeira vez que alcançou o feito, perdeu Lucas Paquetá com lesão na coxa aos 45 minutos da vitória diante do Japão. E terá que quebrar a cabeça para definir o time que enfrenta a Noruega no domingo em Nova Jersey, né? Pelas oitavas de final da Copa do Mundo. Danilo Santos é o substituto imediato. É um bom jogador, viu, Neveira? Mas há alternativas que serão analisadas a partir do treinamento de amanhã, né? Para se recuperar do desgaste físico do jogo lá o que fez a seleção brasileira, seguido de uma viagem, a comissão técnica deu folga de pouco mais de 24 horas aos jogadores, né? Ó, ganhou do Japão, agora estão de folga, né? E eles se apresentaram, né, no fim da tarde desta quarta-feira. Serão três atividades para que o treinador italiano decida quem será o novo titular: Danilo Santos, Fabinho, Anderson, Neymar, Martinelli, Endrick são as possibilidades para o técnico da seleção brasileira, Carlos Ancelotti. A escolha implicará diretamente na formação tática, né? Qual é o time que ele quer formar? A formação tática ali vai fazer com que Ancelotti escolha o jogador. Caso decida manter a estrutura escolhida para as vitórias contra Haiti, Escócia e Japão, Danilo Santos é um nome até mais óbvio. O volante do Botafogo atua pela mesma faixa do campo de Paquetá. Também é canhoto, né? E chegou a ser testado na função ao lado de Bruno Guimarães antes do jogo contra os escoceses. É o favorito para a vaga, mas não sabemos a cabeça de Carlos Ancelotti. Pode escolher Neymar, né? Pode escolher o Fabinho ou outro, né? Se a decisão for por meio de campo mais forte fisicamente, com dois volantes alinhados na cabeça de área ali, Fabinho e Enderson são as opções que manteriam o 4-3-3, né? Entrando ao lado de Casemiro ali. Nesse cenário, porém, Bruno Guimarães ficaria sobrecarregado na construção e na aproximação aos homens de frente, né? No intervalo da vitória sobre o Japão, quando Lucas Paquetá não tinha mais condições, Endrick foi a escolha do técnico, né? Nós assistimos. Entrou, não entrou muito bem, mas fez uma boa partida. Desta maneira, o camisa 19 ficou como referência na área com Matheus Cunha, recuando quase que como um meio-campista, em variação entre o 4-3-3 e o 4-2-4. Depois do jogo, Ancelotti falou sobre a possibilidade de repetir a formação, apesar de informações nos bastidores, né, indicarem ser improvável, né? E ele disse, o Ancelotti, podemos começar dessa maneira. A verdade é que precisamos mais de força na área. Endrick podia dar essa força e mais presença na área. Fez um jogo muito bom, porque estava intenso e era muito perigoso. Uma mudança para um 4-2-4 mais perceptível seria a entrada de Gabriel Martinelli, o homem do gol da vitória contra o Japão. Não é o herói da classificação, poderia jogar por dentro, como entrou no jogo de Rusto, e até mesmo aberto na esquerda, deslocando Vini para o comando de ataque mais próximo de Matheus Cunha ali. Foi assim, por exemplo, que o Brasil venceu o Paraguai em junho do ano passado, em partida que garantiu a vaga na Copa do Mundo. Então, Neymar está entre as opções. Por fim aí, ainda há a opção de escalar Neymar como meio armador ao lado de Bruno Guimarães. Internamente, porém, a escolha é indicada como improvável, já que a comissão técnica entende que o camisa 10 ainda não está em condições de jogar os 90 minutos e tem sido trabalhado, né, para ser importante no decorrer do segundo tempo. Então, opções que estão na mesa de Carlos Ancelotti, a sua comissão técnica, para debater a partir do treinamento de amanhã, né? Haverá um treinamento amanhã no CT Columbus Park, em Nova Jersey. E domingo às 17 horas de Brasília, o Brasil joga a vida na Copa do Mundo diante da Noruega pelas oitavas de final no estádio de Nova Jersey, né? Então tá aí as novidades sobre a seleção brasileira de futebol, né? Então estamos aguardando que o técnico Ancelotti escolha um jogador que possa, né, que possa justamente atuar bem no meio-campo ali da seleção brasileira e possamos trazer a classificação para a próxima fase da Copa do Mundo 2026. Então, os jogos pela Copa. Então, o México venceu por 2-0 a equipe do Equador ontem. E a equipe da Inglaterra venceu hoje por 2-1 a República Dominicana do Congo, né? Ainda hoje, Estados Unidos, às 21 horas, entra em campo para decidir a vaga contra a Bósnia, né? A Bósnia. Então, um jogão de bola. E amanhã também, nós temos jogos decisivos pela Copa do Mundo, né? É o 16 avos. Então, nós vamos ter amanhã Portugal entra em campo, vai jogar contra a Croácia amanhã, quinta-feira, a partir das 20 horas. E a Espanha entra em campo a partir das 16 horas, para jogar contra a Áustria, né? Às 16 horas. Então, esses dois grandes jogos amanhã, se Deus quiser, pela a Copa do Mundo.
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2: São 17 horas e 29 minutos, programa Resumo Final, que tem um oferecimento de Ótica Cíntia, né? 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E neste 2 de julho, a seleção sub-15

0: viajando hoje à noite para Salvador, a garotada de 15 anos, para disputar. O torneio acontecerá entre os dias 2, começa amanhã, termina no dia 13/7, reunindo equipes nacionais e internacionais. E são divididos em grupos. Pelo grupo A, será disputado no estádio Pituaçu. E os times são os seguintes: Brasil, é a seleção, Scott da Bolívia, Galícia, Dom Macedo da Bahia, Jacobina, são os times que disputam no grupo A. No grupo B, será disputado em Pituaçu também, Palmeiras, Estrela de Maço da Bahia, Botafogo, Conquista da Bahia e Itabuna, são as equipes do grupo B. No grupo C, será disputado em Lauro de Freitas, Rebano, Chivas, do México, Itaberaba, da Bahia, né? Um time de Salvador, seleção de Lauro de Freitas, da Bahia, Santa Rita de Cássia, da Bahia. Grupo D, CT do Bahia, é o grupo de Eunápolis, é o Bahia. Está na chave: Atlético Mineiro, Catu da Bahia, Atlético da Bahia e Eunápolis. No grupo C, em Itinga, será disputado em Itinga, Ceará, Jacuipense, Iramaia, Camaçari e o time da Itapiruçu da Bahia. No grupo F, será disputado em Vila Canária, os times que estão no grupo F é Cruzeiro, Santos, Ipiranga, Guanambi da Bahia, Senhor do Bonfim. Grupo G, Estádio Municipal de Cachoeira, Catuense, Gavião e Quicategé do Pará, deve ser um time de índio aí, né? Paratinga da Bahia, Irecê e seleção de Cachoeira. No grupo H e último grupo, o CT será disputado no CT do Vitória. Os times que vão disputar é Vitória, Goiás, Clube Desportivo do Equador, Itajiba da Bahia e Ribeira do Pombal da Bahia. E qual é o sistema de disputa? Na primeira fase, as equipes se enfrentam dentro dos próprios grupos, em confrontos diretos. Então, é a Copa 2 de julho que irá começar amanhã em Salvador. São 17 horas e 34 minutos. Vamos aos nossos comerciais e voltaremos dentro de instantes com mais novidades do esporte.
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3: São 17 horas e 37 minutos, estamos de volta para falar mais novidades sobre o esporte no Brasil, no mundo e na nossa região. O Napoli marca presença na arbitragem da Série C com Jamile Costa Oliveira. A Jamile é uma árbitra assistente. A Jamile tem 34 anos, né, natural de Eunápolis, e ela foi escalada pela Confederação Brasileira de Futebol, a CBF, para atuar na partida entre Santa Cruz de Pernambuco e Ituano de São Paulo, válida pela 13ª rodada do Campeonato Brasileiro da Série C. O confronto será realizado nesse sábado, dia 4, às 21 horas. Parabéns aí para a Jamile, né? Bota os parabéns para ela aí, meu irmão, né? Ela é uma árbitra bastante competente. Palma para ela, né, Jamile, né? Com 14 anos de experiência na arbitragem, Jamile construiu uma trajetória marcada por dedicação e profissionalismo. Há 6 anos, integra, né, o quadro nacional da CBF, sendo atualmente a única árbitra assistente da CBF do Extremo Sul da Bahia, né? A nova escala reforça o reconhecimento pelo trabalho desenvolvido ao longo dos anos e destaca a qualidade da arbitragem da região no cenário nacional. Sua atuação em uma competição de grande visibilidade representa não apenas uma conquista pessoal, mas também um motivo de orgulho para a nossa cidade de Eunápolis, né? Ter uma árbitra escalada, trabalhando aí, escalada pela CBF em jogos da Série C. Além de representar o município em competições nacionais, Jamile Costa Oliveira se tornou a referência para novos profissionais da arbitragem, especialmente para mulheres que desejam construir a carreira no futebol. Com mais essa convocação, a árbitra assistente leva novamente o nome de Eunápolis ao futebol brasileiro, consolidando sua trajetória entre os profissionais de destaque da arbitragem nacional. Essa matéria está no Via 41, site Via 41. Então, um abraço aí para todos do site, destacando aí a trajetória da árbitra Jamile, né? Jamile Costa, onde acredita, ela trabalha em vários campeonatos, na AME, na BB, né? Ali como na BB eu já vi ela apitando, né? Juntamente com outros árbitros, na AME também. Então é uma excelente árbitra e agora premiada aí com esse destaque, né? Destaque na arbitragem, nacional. Então, são 17 horas e 41 minutos e nós vamos destacar alguns profissionais também no intermunicipal, né? Então, nós temos 3 técnicos que são destaques no campeonato intermunicipal. Foram destaques o ano passado e continua sendo destaque no meio esportivo, inclusive assumindo novas seleções. 3 técnicos campeões do intermunicipal se prepara para a estreia. Primeiro, vamos falar de Marco Correia, que é daqui da nossa cidade. Conhece ele, conhece, né? O Ney Vieira conhece. É campeão em 2023 por Itamaraju. Ele assumiu a seleção de Santo Antônio de Jesus este ano. E vai disputar pela seleção de Santo Antônio de Jesus agora em 2026. O ano passado treinou a seleção de Tucano. Né? Então, Marco Correia está com a trajetória vitoriosa, bastante disputado pelas equipes no cenário do Intermunicipal. O outro, Zé Carijé, campeão invicto pela seleção de Castro Alves em 2024, permanecerá campeão como jogador, né? Ele foi jogador e também foi campeão como treinador da seleção de Castro Alves e poderá tranquilamente permanecer na seleção de Castro Alves. Marquinhos, atual campeão pela seleção de Quaraci. Seleção muito boa de Quaraci. Foi campeão o ano passado do Intermunicipal. Mas infelizmente ele vai deixar a seleção de Quaraci e ele foi contratado pela seleção de Tucano. Quem dirigiu o Tucano no ano passado foi o Marcos Correia, que veio para a seleção de Santo Antônio de Jesus. E o Marquinhos vai dirigir a seleção de Tucano em 2026. Levou, e o que é que ele fez? Levou a base de Quaraci para Tucano. Né? Jogadores, os destaques de Quaraci, ele chamou, colocou na mesa, ó... Dinheiro, colocou dinheiro, bem que o povo fala, né? O povo fala, ah não, esses jogadores aí que estão pretendidos, estão anunciando alguns jogadores por algumas seleções, não, isso aí, até na última hora a coisa muda, né? A coisa muda. Um exemplo é o Vivas aí, que estava certo com a seleção de Santo Antônio de Jesus e já há os comentários que ele vai jogar na seleção de Eunápolis pela Copa Condesc, né? O Rodolfo assumiu a seleção de tabela, já começou a treinar. A seleção de Eunápolis para a Copa Condesc, Eunápolis não vai disputar o Intermunicipal. Vai disputar a Copa Condesc e Eunápolis já está se preparando. Eu fiz uma entrevista com o secretário Tiago Moura, da Secretaria de Esporte e Cultura, e ele disse, ó, depois do Pedrão, terminou o Pedrão, na próxima semana será anunciado a comissão técnica da seleção de Eunápolis. Se cogita que o John Lennon será o técnico da seleção. Mas eu perguntei a ele, né? Ô, Thiago, já posso anunciar o John Lennon como técnico da seleção? E o que ele me disse foi o seguinte: não, dá um tempo ainda. Então eu acho que há alguma negociação aí, há algum bate-papo, ninguém sabe. Também tem o Pô, que está sendo pretendido por várias seleções, inclusive a seleção de Guaratinga, né, pode anunciar a qualquer momento o Pon, ou o Pon também pode ser, né, pode ser, é surpresa. O Thiago Moura não é Ancelotti, mas pode causar aí uma surpresa anunciando o técnico Pon, que levou a seleção de Eunápolis com justiça para disputar a final da primeira Copa Condesc, onde o Nápoles perdeu para a seleção de Belmonte, que levantou o título de campeão da primeira Copa Condesc. Então, Thiago Moura pode anunciar a qualquer momento o técnico e a comissão técnica para disputa da Copa Condesc, né, que irá ter 8 municípios disputando a Copa Condesc. Já houve reunião, Neiveira, em Salvador, onde os desportistas reuniram os secretários, né, de cada cidade, as cidades que irão disputar: Belmonte, Itapebi, Itajimirim, Eunápolis, Guaratinga, Itabela, Santa Cruz, Cabrália e Porto Seguro. Porto Seguro estava aí bastante animado com o time profissional disputando a Série D, mas infelizmente foi desclassificado, dispensou alguns jogadores, inclusive o Luan, um destaque da seleção de Porto Seguro. Ele agora veste a camisa do Jacuipense, né? O novo contratado do time Jacuipense, time profissional que continua disputando aí a Série D do Campeonato Brasileiro. E Porto Seguro tem aí, através do Hélio de Paula, secretário de esporte de Porto Seguro, com certeza irá colocar a seleção de Porto Seguro para disputar o campeonato, a Copa Condesc, que também Porto Seguro não irá entrar no Intermunicipal. É uma pena, né? Algumas seleções da região não poder disputar a Copa Condesc. Só da nossa região, a seleção de Itamaraju, o qual nós vamos trazer detalhes na próxima semana de contratações. O técnico, né? Quem é que assumirá a comissão técnica de Itamaraju para a disputa da Copa Condesc.
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3: São 17h49, o programa Resumo Final, que tem um oferecimento de ótica Cíntia, né? 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Você sabia, Ney Vieira? Jogou pela equipe do James Wright. Não sei se ele jogou pelo Juventus. Depois eu vou bater um papo com o Pimpão, perguntar aí quais foram os times que ele atuou. Mas pelo James Wright, eu sei que foi. E foi campeão pelo James Wright. São 17h52. E agora vamos destacar o time que deu mais notícia durante essa Copa do Mundo. Foi a equipe do Vasco da Gama, sabia, ô Ney Vieira? com bastidor agitado. O Vasco tá agitado, viu? Vasco entra no mês agora de julho com pendências urgentes no futebol. O clube voltará a campo no próximo dia 16 contra o Vitória pelo Campeonato Brasileiro. Inicia um mês fundamental para o futuro da temporada. Apesar do período sem jogos, o mês de junho marcou um dos períodos mais agitados no Vasco este ano, viu? O clube demitiu o treinador Renato Gaúcho, né, durante a Copa do Mundo. Demitiu Renato Gaúcho e viu a justiça determinar o afastamento do presidente Pedrinho do comando da SAF. Olha, a justiça disse: Pedrinho, você não vai comandar mais a SAF. Dessa maneira, algumas pendências urgentes transformam julho em um mês fundamental para o futuro do clube carioca. Entendeu? O time volta a campo no próximo dia 16, vai jogar contra o Vitória lá no Barradão pela 19ª rodada do Campeonato Brasileiro. A equipe está na zona de rebaixamento, é o 17º lugar com 20 pontos. A situação do Vasco realmente é muito difícil, sem técnico, sem presidente, na zona de rebaixamento e vai jogar no Barradão contra a equipe do Vitória. A briga judicial pela SAF e La Masia, né? Uma das principais preocupações internas está, sobretudo, na briga judicial que envolve a SAF, né? A SAF do Vasco, a 777, Pedrinho e outros dois integrantes do conselho da SAF do Vasco foram afastados de seus cargos no quadro societário do futebol vascaíno no último dia 23 agora. Pessoas próximas ao presidente confiam na reversão da situação. Então, o presidente do Vasco está aguardando e ele disse o seguinte: olha, estou confiante que essa situação vai se reverter, vai cair essa liminar e eu vou voltar ao Vasco. O Vasco trabalha para entrar com um agravo de instrumento para tentar reverter a decisão na justiça. A agitação política também interferiu na conclusão da venda da SAF para Marcos La Masia, né? Então estava quase vendido a SAF. Estavam negociando ali, assinando um documento e o Marcos, que é filho do esposo da presidente do Palmeiras, né, a Leila, e tem muito dinheiro, dono da Crefisa, estava tudo certo, os torcedores do Vasco estavam sorrindo à toa, né, dona Inês, lá no Santa Lúcia, o Hélio, o Senna, o Davi e outros, alegre e feliz, porque a Crefisa ia injetar dinheiro com tudo, com força, na equipe do Vasco, né? O José Roberto La Masia afirmou que já há um acordo assinado e valendo, né, que só se concretizará com Pedrinho na presidência. Então, tiraram o presidente, assinou lá o dono da Crefisa, avalizou esse negócio, mas o Pedrinho, infelizmente, foi afastado do Vasco. Apesar de acordo assinado, né, que ainda não existe acerto formal entre as partes, ainda há discussões finais sobre como seria feito o reinvestimento no futebol a partir do dinheiro da venda de atletas. O que existe é um memorando de entendimento chamado de MOU, né? O MOU, né? Com o afastamento do colegiado, as negociações envolvendo jogadores passaram a ser submetidas à gestora judicial nomeada pela justiça, Samantha Mendes Longo. No entanto, a gestora, sabe o que é que aconteceu? Ney Vieira renunciou ao cargo. Também disse: ó, não vou ficar, porque nessa terça-feira, hoje, Hoje ela disse, não quero mais ser gestora do Vasco da Gama.
4: Ixi, Maria.
3: O que é que ela alegou? Ela disse, ó, problemas na segurança pessoal.
4: É o quê?
3: Porque já havia ameaças e mais ameaças à dona, né, à dona... A gestora Samantha Mendes, né? Olha, se você ficar no cargo aí, eu não sei o que é que vai acontecer com você, não. Então, várias ameaças e ela caiu fora, né? É mais um capítulo de um turbulento mês de junho no Clube Carioca. Antes da ação na justiça, havia expectativa no Vasco para que o acordo para a venda da SAF fosse anunciado nas próximas semanas e os primeiros investimentos já ocorressem nessa janela de transferências. A renúncia da interventora é mais um fato que dificulta os próximos passos do Vasco da Gama. No relatório entre a justiça junto à renúncia, Samantha também sugeriu a instauração imediata de uma mediação entre o Vasco da Gama e a 777 e os potenciais compradores da SAF para buscar do encerramento do litígio entre as partes, né? Então, e o Vasco está em busca de um treinador, Ney Vieira, tá sem treinador. A estabilidade jurídica também trouxe consequência na busca por um treinador. Ele trouxe que já um acordo verbal com Frank Carvalho, técnico do Botafogo, para assumir o posto vago ali desde a saída do Renato Gaúcho. No entanto, há desconfiança no negócio pelo fato de um clube estar sem Pedrinho na presidência. Então, o técnico está querendo vir, acha que a proposta foi boa, mas o que é que ele pensa? Está sem presidente, está sem alguém que mande e será muito difícil para o permanecer, entrar nesse time. O treinador português gostou do projeto, valorização salarial do Vasco, mas ele disse que só pretende finalizar o negócio caso saiba quem manda no clube. Quem é que manda? Aí eu vou entrar. Além da proximidade com Edmar Lopes, diretor de futebol, Flank também gosta de Pedrinho. É amigo do Pedrinho aí. O Vasco não vê problema em pagar a multa de $300 mil, cerca de 1.500.000, né? Todavia, o clube tem urgência para resolver quem será o novo técnico. Pendência considerada prioritária neste momento. O elenco reapresentou-se no último dia 22 e as atividades estão sendo coordenadas pelo auxiliar técnico permanente do clube, Bruno Lazzaroni, né? Os reforços do Vasco. Onde andam os reforços, Ney Vieira? O Vasco entra em julho com apenas um reforço confirmado para o segundo semestre.
4: É o quê?
3: Paulinho, lateral esquerdo, que estava no América Mineiro, que é o último colocado da Série B, é o contratado da equipe do Vasco. Ixi, para Maria. A lateral esquerda. Ele assinou pré-contrato no início do ano, se despediu do Clube Mineiro nesta terça-feira e será anunciado nos próximos dias. O clube trabalha com orçamento muito curto para contratar novos atletas, mas a eminente conclusão da venda da SAF era considerada um triunfo para investimentos mais fortes na janela. Os novos capítulos da briga judicial fizeram o Vasco andar algumas casas para trás em algumas negociações. Então, a dificuldade no Vasco é muito grande. A principal delas é Nelson de Onça, né? Era um volante do Betis, o Vasco queria contratar. o Vasco já tem um acerto com o jogador e com o próprio clube espanhol, né? Que é do Betis, é da Espanha. O colombiano quer atuar pelo clube carioca e o Betis aceitou a sinalização financeira do Vasco. No entanto, os espanhóis não têm confiança sobre a questão jurídica envolvendo a SAF do clube e pedem garantias que não podem ser apresentadas neste momento sobre o futuro do Vasco. Então, eles dizem o seguinte: e aí, qual é a situação do Vasco? Quem é o presidente? Quem é o interventor? E essa briga aí da SAF? Assim como no assunto técnico, o departamento de futebol do Vasco se vê de mãos atadas neste momento para solucionar as demandas do campo, né? O Vasco tem as posições de zagueiro, volante e atacante como prioridade no mercado. Então, Vasco da Gama está numa situação muito difícil, não é? Então, até a interventora aí caiu fora, né? Disse que eu não quero dirigir mais esse time. Ficou pouco tempo. Então, mas não coloque ainda o time ruim não, viu? O Ney Vieira. Então, o Vasco da Gama tem que os dirigentes sentar, os conselheiros, e tomar uma decisão de mudar a forma de trabalho, porque os dirigentes estão falindo a equipe do Vasco da Gama, que desta forma o time com certeza irá para... já está na zona de rebaixamento e vai ser difícil sair da zona de rebaixamento. São 18 horas e 3 minutos. Estamos indo embora. Nosso programa Resumo Final. 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Amanhã nós não temos programa, amanhã é feriado, né, Neveira? A não ser que você queira trabalhar amanhã, Neveira. Não, Neveira balançou a cabeça aqui que não quer, né? Então, sem Neveira aqui, não funciona o programa Resumo Final, né, Neveira? Porque ele que liga aqui os microfones, comanda aí as carrapetas, os comerciais. Então, Neveira, um abraço para você. Até na sexta-feira, porque amanhã é feriado. Um bom feriado para todos vocês. Um 2 de julho, dia da independência da Bahia. Sorte para a seleção sub-15, onde irá até ali a cidade de Salvador para a disputa do maior campeonato de base do Brasil. Vai começar amanhã em Salvador a Copa 2 de julho. Para você, um bom feriado amanhã, um abraço e até sexta-feira, se Deus quiser.
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7: 18 horas e 13 minutos.

0: 18h22.
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0: 18:47.
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0: Aleluia. 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
2: Em Brasília, 19 horas.
3: Está no ar a Voz do Brasil. As notícias do governo federal que movimentaram o país no dia de hoje.
4: Olá, boa noite.
2: Boa noite para você que nos acompanha em todo o país.
4: Quarta-feira, 1º de julho de 2026.
2: Vamos ao destaque do dia, combate ao crime organizado.
4: Prejuízo de facções criminosas ultrapassaram os 3 bilhões de reais após ações coordenadas pelo Ministério da Justiça.
2: E governo do Brasil inaugura o primeiro de 3 escritórios nacionais antifacção. Vanessa Casalino.
5: Os escritórios integram o programa Brasil contra o Crime Organizado. Em menos de 2 meses de programa, o país que registrou quedas nos crimes violentos e patrimoniais.
4: E ainda, anunciados 500 milhões de reais para fortalecer a saúde na Bahia.
2: Entre as ações está a entrega do novo Hospital Estadual Litoral Norte e a distribuição de veículos do Agora Tem Especialistas. Pablo Mundim.
6: Na educação, o governo do Brasil entregou 29 novos ônibus escolares, com investimento de 13 milhões e 200 mil reais pelo novo PAC.
4: Você vai ouvir também, Brasil Digital já levou sinal aberto e gratuito a mais de 10 milhões de pessoas.
2: O programa amplia o acesso da população brasileira à TV pública, educativa e legislativa. Márcia Fernandes.
7: Já foram instaladas 55 estações de transmissão pelo país. Para o segundo semestre, a meta é instalar outras 75 estações.
4: Hoje, na apresentação da Voz do Brasil, Mariana Jungmann e Luciano Seixas.
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4: Cultura e modernização de equipamentos culturais na Bahia.
2: O Teatro Castro Alves, em Salvador, reconhecido como Patrimônio Nacional e um dos principais palcos do país, reabre suas portas após passar por obras de restauração.
4: O presidente Lula e a ministra da Cultura, Margarete Menezes, participando da cerimônia de entrega que deve começar em instantes.
2: E o repórter Rafael Lopes acompanha a movimentação direto de Salvador, tá? E traz pra gente agora as informações ao vivo. Boa noite, Rafael.
8: Boa noite, Mariana, Luciano e ouvintes da Voz do Brasil. Noite de tapete vermelho aqui no Largo do Campo Grande para a entrega do novo Teatro Castro Alves. A programação oficial está marcada para começar logo mais às 8h15 da noite e contará com a presença do presidente Lula. Ele vai participar ao lado da ministra Margarete Menezes e de autoridades locais da entrega da terceira e última etapa do projeto de requalificação do Teatro Castro Alves. O local foi modernizado e restaurado após o teto da sala principal ter sido atingido por um incêndio em 2023. O edifício, de estilo modernista, contou com melhorias estruturais que seguem padrões internacionais, preservando o valor histórico e arquitetônico do complexo que é tombado pelo IPHAN como patrimônio nacional. O Teatro Castro Alves já abrigou momentos marcantes das artes cênicas do país e já foi palco de shows históricos como o de João Gilberto, Doces Bárbaros e Raul Seixas. As obras contaram com um investimento de mais de 260 milhões de reais, unindo recursos dos governos federal e estadual, e representa a maior intervenção já realizada no teatro desde a inauguração em 1967. Mariana, Luciano, eu volto com vocês no estúdio.
4: Obrigado, Rafael, pela participação ao vivo aqui na Voz do Brasil.
2: E o presidente Lula esteve mais cedo em Itaparica, também na Bahia. O local é a maior ilha marítima do Brasil, chegando a receber 300 mil turistas na temporada de verão.
4: Hoje foi dada a largada à construção de uma ponte que vai ligar a ilha à capital baiana, trazendo mais desenvolvimento e empregos para a região.
2: Ao todo, serão beneficiados pelo projeto de infraestrutura cerca de 10 milhões de pessoas de 250 municípios.
9: A ponte Salvador-Itaparica terá 12 quilômetros de extensão e vai reduzir o tempo de travessia de 1 hora para 15 minutos entre a capital baiana e a ilha. O projeto integra o novo PAC e contará com 3 bilhões de reais de investimentos federais. Nesta quarta-feira, em Veracruz, na Bahia, o presidente Lula participou da cerimônia que marcou o início oficial das obras.
10: A Bahia precisava de um outro escoamento da riqueza produzida pela Bahia. E se optou por fazer essa ponte e fazer uma estrada.
9: A ponte, que será construída sobre a Baía de Todos os Santos, será a maior da América Latina sobre o mar. 300 profissionais já atuam nos três canteiros de obras implantados para a execução do projeto. A expectativa é de que aproximadamente 28 mil veículos utilizem diariamente a nova ligação, que vai fortalecer também cadeias produtivas ligadas ao turismo, à indústria e ao comércio, de acordo com o governador da Bahia, Jerônimo Rodrigues.
11: Essa ponte, ela é estratégica. Quem vem do oeste com cargas de grãos, de algodão, de fruta, vai economizar até 200 quilômetros. A economia é o tempo dos motoristas, dos caminhoneiros.
9: Ao todo, 27 empresas brasileiras já foram contratadas para fornecer equipamentos, materiais e serviços. O empreendimento é resultado de uma parceria público-privada entre o governo da Bahia e a concessionária Ponte Salvador Itaparica. E a expectativa é que seja entregue em 2031. Reportagem Graziele Bezerra.
4: E ainda na Bahia, no município de Alagoinhas, o governo do Brasil entregou um novo hospital que estará preparado para atender mais de 500 mil pessoas de 34 municípios.
2: Também foram realizadas entregas de ambulâncias e ônibus escolares para atender o estado.
4: Um investimento de 500 milhões de reais só para a saúde.
6: O Hospital Regional Litoral Norte recebeu 76 milhões de reais em investimentos para a construção. A unidade conta com 190 leitos para atendimentos clínicos, cirúrgicos, pediátricos e obstétricos. A expectativa é beneficiar 544 mil moradores, ampliando a oferta de serviços de média e alta complexidade e reduzindo a necessidade de deslocamentos para outras cidades, explica o ministro da Saúde, Alexandre Padilha.
12: Vai ser muito importante esse hospital aqui, vai facilitar muito a vida das pessoas, poder se tratar aqui, perto da família, mas vai servir a 34 municípios da região.
6: Além da entrega da nova estrutura, o Ministério da Saúde garantiu recursos para o funcionamento do hospital. Serão R$ 92 milhões e 400 mil reais por ano para o custeio dos serviços. A Bahia também receberá um reforço de 18 milhões de reais anuais para ampliar a oferta de atendimentos especializados pelo Sistema Único de Saúde. Na educação, o governo do Brasil entregou 29 novos ônibus escolares, com investimento de 13 milhões e 200 mil reais pelo novo PAC. Segundo o ministro da Educação, Leonardo Barchini, todos os ônibus escolares são modernos, confortáveis e seguros.
13: Você anda em qualquer estrada, pode ser estrada de chão, pode ser na rodovia. Em todos os estados, você tem um ônibus amarelinho. E esse ônibus é melhor, porque esse ônibus é mais seguro. Esse ônibus tem ar-condicionado agora e dá todo o conforto e segurança para as crianças brasileiras.
6: Para o presidente Lula, os investimentos fazem parte da estratégia do governo do Brasil para ampliar o acesso aos serviços públicos, fortalecer a rede de saúde e educação e reduzir as desigualdades regionais.
14: Somos seres humanos, homens e mulheres, pretos e brancos, nascidos nesse país e precisamos ser tratados com decência e com respeito que todo mundo merece.
6: O governo do Brasil também destinou ao estado da Bahia 256 veículos do programa Agora Tem Especialistas Caminhos da Saúde. São 180 vans e micro-ônibus para o transporte de pacientes, além de 58 unidades odontológicas móveis e 18 novas ambulâncias do SAMU, reforçando a assistência à saúde em diversas regiões do estado. Reportagem Pablo Mundim.
2: São Paulo recebeu hoje o primeiro escritório do programa Brasil contra o Crime Organizado.
4: O objetivo é integrar as ações do governo federal, dos estados e municípios no combate aos crimes e às facções criminosas.
2: O programa, lançado no mês de maio, conta com investimentos de 11 bilhões de reais e já causou um prejuízo de 3 bilhões de reais às facções.
5: A União ainda mais presente no estado de São Paulo para combater o crime organizado. É o que acontece a partir de hoje com a implantação do Escritório Nacional Antifacção pelo Ministério da Justiça e Segurança Pública. O foco está na asfixia financeira ao crime organizado. O escritório é ligado à Secretaria Nacional de Segurança Pública. O secretário Chico Lucas explica que, na prática, aumenta a integração entre União, estados e municípios no combate ao crime.
15: A gente tem que ter essa proximidade com as forças de segurança estaduais, com as forças federais que estão localizadas em São Paulo e com todos os membros desse arranjo produtivo, o sistema financeiro, os empresários, para justamente ter mais efetividade.
5: O primeiro escritório foi inaugurado aqui em São Paulo. O segundo vai ser no Rio de Janeiro, na próxima sexta-feira, e também na cidade de Foz do Iguaçu, no Paraná, região da Tríplice Fronteira. Os escritórios integram o programa Brasil contra o Crime Organizado. O programa já causou prejuízos de 3 bilhões de reais às organizações criminosas e já prendeu mais de 18.800 pessoas. O ministro da Justiça e Segurança Pública, Wellington César Lima e Silva, destaca que, com o plano, o combate ao crime organizado ganha um rumo ainda mais estratégico.
16: O importante é aumentar o volume de dados, ter esse diagnóstico cada vez mais detalhado e refinar as estratégias através da cooperação. Nós estamos realizando uma operação nacional e duas operações regionais todos os meses e vamos continuar assim até o final do ano.
5: Em menos de 2 meses de programa, o país registrou quedas nos crimes violentos e patrimoniais. Entre maio desse ano e maio de 2025, os homicídios dolosos caíram mais de 17%. Os latrocínios, mais de 14%. O roubo de carga recuou quase 32%. E o de veículos, 26%. Reportagem Vanessa Casalino.
4: Levar informações e conteúdo das emissoras públicas para todos os cantos do Brasil.
2: Com esse objetivo, o programa Brasil Digital tem ampliado o número de municípios beneficiados com a chegada do sinal.
4: Já foram instaladas mais de 50 estações de transmissão e até o fim do ano serão mais 75.
7: Mais de 10 milhões de pessoas já foram beneficiadas pelo programa Brasil Digital, que amplia o acesso da população brasileira à TV pública por meio de sinal digital aberto e gratuito. Segundo o balanço apresentado pelo Ministério das Comunicações, pela Anatel e pela empresa Brasil de Comunicação, a EBC, já foram instaladas 55 estações de transmissão pelo país, ampliando a cobertura para 147 municípios. Para o segundo semestre, a meta é instalar outras 75 estações. O ministro das Comunicações, Frederico Siqueira, destacou que o programa é uma prioridade do governo federal e falou sobre as vantagens de levar o sinal a mais municípios.
17: A gente precisa e precisava ampliar a capilaridade da comunicação pública nas áreas mais remotas do nosso país. E para esse ano, mais 75 estações na prioridade e com certeza a gente terá sucesso na execução até o final do ano. Em cada localidade atendida, a população ganha mais qualidade de imagem, estabilidade do sinal e acesso a um conteúdo público de qualidade.
7: As estações entregues até agora estão distribuídas por todas as regiões do país. O Norte e o Nordeste concentram 14 instalações cada. O Sudeste contabiliza 11 estações, seguido pelas regiões Sul, com 10, e Centro-Oeste, com 6. Para a presidente da empresa Brasil de Comunicação, Antônia Pellegrino, o programa leva mais cidadania aos brasileiros.
18: Esse evento marca um balanço do Brasil Digital, um programa vitorioso e também um marco da maior expansão de sinal da comunicação pública que já tivemos no país. Cultura, informação de qualidade e cidadania para milhares de brasileiros. Esse é o sentido do Brasil Digital, ampliar o alcance do sinal, mas com isso aumentar o alcance da cidadania.
7: Com investimento de 208 milhões de reais do novo PAC e do leilão do 4G, o programa Brasil Digital é viabilizado por meio de parcerias com instituições públicas nos municípios. Com isso, a população passa a ter acesso gratuito a canais como o Canal Gov, TV Brasil, Canal Educação, Canal Saúde, além da TV Câmara, TV Senado, TV Assembleia e onde houver canais das câmaras municipais. Reportagem Márcia Fernandes.
2: Jornalistas, influenciadores estiveram hoje na sede da Empresa Brasil de Comunicação, em Brasília, para saber mais sobre a implementação da TV 3.0.
4: O encontro foi transmitido em uma live com participação da diretora-presidente da EBC, Antônia Pellegrino, e do secretário de Políticas Digitais da Secretaria de Comunicação Social da Presidência da República, João Brant.
2: A nova geração da televisão aberta, também conhecida como DTV+, terá mais qualidade de som e imagem, interatividade e integração à internet.
4: A EBC, definida como operadora da chamada plataforma comum da DTV+, é responsável por administrar a infraestrutura compartilhada, que vai permitir a oferta de aplicativos, serviços interativos e recursos digitais.
2: E a gente vai continuar falando de acesso à comunicação, dessa vez para quem vive no norte do país.
4: Um dos desafios para chegar a algumas localidades na região são florestas densas e grandes distâncias do território.
2: A saída para superar esses obstáculos foi o uso de cabos que passam por baixo dos rios.
4: Esse é o programa Norte Conectado, a maior rede de infovias subfluviais do mundo, já beneficia mais de 6 milhões de pessoas na região.
19: O programa Norte Conectado prevê 9 infovias, com 13 mil quilômetros de cabos de fibra ótica instalados no fundo dos rios amazônicos. Quando concluído, vai conectar 70 localidades em 6 estados: Acre, Amapá, Amazonas, Pará, Rondônia e Roraima. Antes da chegada do programa, quase metade dessas áreas ainda não tinha acesso à internet de alta velocidade. Com investimento de R$1,3 bilhão, por meio do novo PAC, 6 infovias já foram concluídas e outras 3 estão em implantação. A expectativa é de beneficiar cerca de 7,5 milhões de pessoas. Para quem vive na região, a conexão de internet representa novas possibilidades de acesso a serviços e educação. É o que conta Alzanir Fernandes Pinto, da comunidade indígena Filadélfia, de Benjamin Constant, no Amazonas.
20: Antes de a gente ter internet, a gente tinha que se deslocar daqui da nossa comunidade para a cidade para ter acesso. A gente alugava 1 hora, 2 horas e fazia os trabalhos da nossa aula, da universidade.
19: Além de conectar moradores, o Norte Conectado já disponibilizou mais de 900 pontos de acesso para escolas, unidades de saúde, órgãos públicos e espaços de inclusão digital. O ministro das Comunicações, Frederico de Siqueira Filho, destacou que a expansão da conectividade ajuda a reduzir desigualdades e fortalece a infraestrutura digital do país.
21: É o quanto a gente consegue impactar a vida das pessoas quando a gente aumenta a conectividade, né? Quando a gente instala uma antena de telefonia móvel, quando a gente conecta uma escola, quando a gente liga uma infovia, a gente está fazendo parte dessa grande integração de estratégia de inclusão digital do nosso país, mobilizando jovens, idosos e adultos.
19: Outra entrega do Ministério das Comunicações é a rede privativa de comunicação da Administração Pública Federal, uma estrutura que não usa o acesso comercial e assim garante mais segurança no compartilhamento de informações do governo. Reportagem Luciana Colares de Holanda.
2: Para rastrear embarcações, combater a pesca ilegal e principalmente atuar na segurança e preservação da vida dos pescadores, foi lançada uma sala de monitoramento em tempo real das vidas humanas no mar.
4: O acompanhamento permite uma resposta rápida em caso de emergências.
2: E dá mais transparência às ações do governo de combate à pesca ilegal, por exemplo. Foi o que destacou o ministro da Pesca e Aquicultura, Edipo Araújo.
22: Essa sala, ela é inédita, mostra o compromisso, né, do governo do Brasil com transparência, geração de dados e informações, mas também o compromisso do Brasil de combater a pesca ilegal, não reportada e não regulamentada. Uma infraestrutura para conduzir todos os processos e ferramentas de monitoramento e controle. É o governo do Brasil trabalhando em prol do fortalecimento, mas do desenvolvimento sustentável da pesca brasileira.
4: A entrega faz parte das comemorações da Semana Nacional de Promoção da Pesca Artesanal, celebrada esta semana.
2: Mas autonomia econômica para as mulheres no campo.
4: Com o novo Plano Safra da Agricultura Familiar, lançado nesta terça-feira, as produtoras rurais passam a contar com juros mais baixos no Programa Nacional de Fortalecimento da Agricultura Familiar.
2: O valor foi reduzido de 3% para 2% ao ano, com um limite de financiamento de até R$100 mil.
4: Com isso, o governo quer garantir melhores condições às agricultoras para ampliar a produção de alimentos à mesa dos brasileiros.
2: A ministra do Desenvolvimento Agrário e Agricultura Familiar, Fernanda Machiavelli, destacou o avanço da participação das mulheres no acesso ao crédito rural durante o programa Bom Dia Ministra, produzido pela empresa Brasil de Comunicação.
0: Hoje eu tenho a alegria de dizer que nós, as mulheres, já são mais de 50%, 55% dos contratos que acontecem no microcrédito, que nós já somos 40% do volume de crédito total do Pronaf e que nós dobramos o volume de crédito desde 2023 para cá, que chega para as mulheres. Mas a gente quer mais, a gente quer avançar mais, porque nós queremos que as mulheres tenham autonomia econômica.
4: A ministra do Desenvolvimento Agrário destacou ainda a ampliação do acesso ao crédito para a juventude rural.
2: Agora, o limite passou de R$8 mil para R$16 mil, no caso de dois jovens da mesma família acessando o financiamento.
4: Para ter acesso ao crédito, é preciso ter o Cadastro Nacional na Agricultura Familiar e entrar em contato com o órgão de assistência técnica e extensão rural do seu estado.
2: Três meses após o lançamento, o Mac Livros atingiu 1 milhão de usuários.
4: O Mac Livros é uma plataforma que funciona como uma biblioteca digital.
2: E funciona como uma biblioteca mesmo. Você pode alugar o livro por 14 dias e renovar pelo mesmo período. Tudo isso de graça.
4: A ferramenta foi atualizada com obras em espanhol e inglês. E com isso é possível acessar 25 mil obras nacionais e internacionais.
1: O Ministério da Educação ampliou o acervo do Mac Livros com a disponibilização de obras em versões originais em inglês e espanhol. Ao todo, foram incorporadas 7.832 publicações. Entre os autores disponíveis em inglês estão William Shakespeare e Virginia Woolf. Já em espanhol, os leitores poderão acessar obras de escritores como Gabriel Garcia Marques, Frederico Garcia Lorca e Teresa Orbegoso. A atualização também traz novos títulos em português de diferentes gêneros publicados por editoras como Fósforo, Peirópolis e Ciranda. Com a atualização, o Mac Livros passa a ter 17.610 obras em português, 6.468 em inglês e 2.724 em espanhol, ampliando o acesso gratuito dos brasileiros a diferentes tradições literárias e culturais. A novidade ainda fortalece a experiência de aprendizagem oferecida por outra ferramenta, o Mac Idiomas, uma plataforma do Ministério da Educação disponível em versão web e aplicativo voltada ao ensino gratuito de inglês e espanhol. Atualmente, o Mac Idiomas reúne mais de 212 mil usuários ativos e oferece cursos do nível básico ao avançado. Reportagem Júlio César de Oliveira.
2: Para acessar a plataforma de leitura, basta ir no aplicativo Mac Livros ou no endereço maclivros.mec.gov.br. Mac Livros, MSC Livros.mec.gov.br.
4: Inaugurada a primeira Casa da Igualdade Racial na cidade de Itabira, em Minas Gerais.
2: A cidade possui mais de 70% da população negra e agora passa a contar com apoio psicológico, social e jurídico a vítimas de crimes raciais, além de incentivar o desenvolvimento pessoal e profissional.
4: Além de Minas Gerais, o Rio de Janeiro, Ceará, Rio Grande do Sul e Bahia já contam com Casas da Igualdade Racial.
2: E o governo do Brasil quer ampliar esse número. Está aberto até 15 de julho o prazo para que os estados e municípios participem do edital de chamamento público para os novos espaços.
4: Os critérios para participar podem ser conferidos no portal do Ministério da Igualdade Racial em gov.br/igualdade-racial.
2: E essas foram as notícias do Governo do Brasil.
4: Uma realização da Secretaria de Comunicação Social da Presidência da República.
2: Com produção da empresa Brasil de Comunicação.
4: Fique agora com o Minuto do TCU. Em seguida, as notícias do Poder Judiciário e do Congresso Nacional. Boa noite.
2: Boa noite, até amanhã.
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3: 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Você vai ouvir agora notícias do Poder Judiciário.
10: STF encerra primeiro semestre com mais de 11 mil decisões colegiadas.
23: STJ realiza sessão de encerramento do semestre e apresenta balanço de desempenho da Corte.
10: Justiça do Trabalho realiza audiência pública e estabelece metas para 2027.
23: Boa noite, eu sou Marcela Luiz.
10: E eu sou Walter Lima.
23: O Supremo Tribunal Federal encerrou o primeiro semestre com mais de 11 mil decisões colegiadas.
10: O ministro Edson Fachin apresentou o balanço das atividades e reafirmou o compromisso da Corte com a transparência, independência e pluralidade. Carolina Chaves.
24: Segundo Edson Fachin, a Corte encerrou o período com os seguintes números: mais de 43 mil processos julgados, integrando quase 60 mil decisões, 11 mil decisões do colegiado do tribunal, 27 novos temas de repercussão geral analisados, o que liberou mais de 42 mil processos que aguardavam um entendimento. Edson Fachin reafirmou o compromisso com a transparência, com julgamentos de repercussão geral e com o aperfeiçoamento da gestão.
25: Esta Corte trabalhou e muito em favor do Brasil, do Estado de Direito e da democracia. Estamos sempre juntos na defesa do interesse institucional. Compreensões distintas de fatos e processos, e elas existem, como é próprio de uma Corte Plural Independente, são expressões de saúde institucional e não de fraqueza. O diálogo entre diferentes perspectivas jurídicas é o que confere legitimidade às nossas decisões e profundidade à nossa jurisprudência.
23: O STJ também encerrou o semestre hoje, apresentando o balanço de julgados no período.
10: A sessão da Corte Especial foi conduzida pelo ministro Herman Benjamin, presidente do tribunal. Fátima Uchoa.
26: Na sessão de encerramento do primeiro semestre, o presidente do STJ, ministro Herman Benjamin, apontou um recorde de 260.220 processos recebidos no período, sendo quase 25 mil a mais do que de janeiro a junho do ano passado. Ele manifestou preocupação com um crescimento contínuo da demanda processual.
27: Os números são preocupantes. Nós já estávamos inviabilizados o ano passado e a curva da inviabilização continua ascendente.
26: O STJ julgou 291.280 processos. O número de julgamentos chega a 414.248 quando considerados agravos internos, agravos regimentais e embargos de declaração, e baixou 265.516. Os dados correspondem à média de cerca de 7 decisões por minuto para cada ministro.
23: Tribunal Superior Eleitoral faz balanço dos julgamentos e da preparação para as eleições 2026.
10: A sessão foi conduzida pelo ministro Cássio Nunes, presidente do TSE, Fábio Ruas.
28: O ministro Cássio Nunes Marques destacou que neste semestre o TSE realizou 88 sessões de julgamento. Foram 1.656 processos, sendo 336 em sessões presenciais e 1.320 virtuais. O TSE ainda lançou o Manual do Eleitor, com linguagem acessível e que vai ser traduzido para línguas indígenas.
23: Justiça do Trabalho realiza audiência pública e estabelece metas para 2027.
10: A proposta é aprimorar os serviços da Justiça do Trabalho. Mila Amaral.
5: Esse foi o assunto discutido hoje na audiência pública durante o debate realizado de forma online. Também foram estabelecidas as metas nacionais do TST para 2027, que aliás foram firmadas com o apoio da sociedade. Por exemplo, na consulta pública feita pelo TST, as pessoas pediram que aumente o número de processos julgados pelo tribunal, dando prioridade aos mais antigos, o estímulo à inovação no judiciário e pediram também para estabelecer o trabalho decente. O próximo passo agora é encaminhar essas demandas para o CNJ e, a partir da aprovação, colocá-las em prática.
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23: Uma boa noite.
10: E até amanhã.
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9: Eu sou Paula Groba.
11: E eu sou Humberto Pinheiro.
9: E estes são os destaques de hoje do Jornal do Senado, que começa agora.
11: Debate sobre o fim da jornada 6x1 divide opiniões no Senado.
9: Avança projeto que torna crime submeter pessoa indefesa à prostituição.
11: Comissão aprova a autorização para servidor público atuar como MEI.
9: Boa noite.
11: Boa noite.
9: Representantes do governo, dos empresários e dos trabalhadores participaram no plenário do Senado de um debate sobre a proposta de emenda à Constituição que acaba com a jornada de trabalho 6x1.
11: Opiniões a favor e contrárias estiveram no debate, que teve participação de centrais sindicais e da Federação das Indústrias de São Paulo. A reportagem é de Márcio Maturana.
12: O presidente da Federação das Indústrias de São Paulo, Paulo Scaff, disse ver motivações eleitorais para a aprovação da proposta neste momento e foi respondido pela líder do governo no Senado, Tereza Leitão, do PT de Pernambuco.
13: Me desculpe, doutor Paulo, a PEC foi protocolada em 2019. Não é uma PEC boca de urna.
12: Já o senador Jaime Bagatoli, do PL de Rondônia, criticou a proposta e citou a Argentina como exemplo a seguir.
14: Na Argentina, pode-se trabalhar até 12 horas por dia, não passando.

0: justamente para fortalecer os sindicatos laborais.
1: A sessão foi presidida pelos senadores Laércio Oliveira, do PP de Sergipe, e Paulo Paim, do PT do Rio Grande do Sul.
2: Antes da sessão de debate sobre o fim da escala 6x1, o presidente do Senado, Davi Alcolumbre, se reuniu com parlamentares e líderes de centrais sindicais para discutir a proposta de emenda à Constituição que reduz a jornada de trabalho. O presidente da Central Única dos Trabalhadores, Sérgio Nobre, classificou como excelente a reunião com o Alcolumbre e afirmou esperar que a proposta tenha tramitação célere no Senado.
3: Já a líder do governo, senadora Tereza Leitão, do PT de Pernambuco, destacou que o calendário de votação do texto não tem caráter eleitoral e que os próximos passos serão definidos ao longo da discussão na Casa. A proposta de redução da jornada de trabalho já foi aprovada pela Câmara dos Deputados e aguarda análise dos senadores.
2: Pessoas sem condições de compreender o que acontece ou de oferecer resistência poderão ter proteção mais ampla contra a exploração sexual.
3: A Comissão de Direitos Humanos do Senado aprovou um projeto que aumenta a pena para o crime de exploração sexual de pessoas vulneráveis e prevê punição mais rigorosa quando o autor for um familiar ou tiver relação de confiança com a vítima. Repórter Rodrigo Rezende.
4: Submeter, induzir ou atrair para prostituição ou qualquer outra forma de exploração sexual pessoas vulneráveis que não tenham necessário discernimento sobre o ato, pode levar à prisão de até 16 anos. Esse é o objetivo de projeto aprovado pela Comissão de Direitos Humanos. A autora da proposta, senadora Jussara Lima, do PSD do Piauí, afirma que a medida busca ampliar o escopo previsto no Código Penal, que já incluía crianças e enfermos. E a ideia é dar ainda mais segurança aos diversos grupos vulneráveis no país.
5: O projeto, ele tipifica o crime de submissão à prostituição ou a outras formas de exploração sexual, inclusive nos casos em que a vítima, por qualquer outro motivo, ela não tenha condições de oferecer resistência. A medida busca preencher uma lacuna na legislação brasileira, ampliando a responsabilização de criminosos que se aproveitam de vulnerabilidade das vítimas.
4: O projeto também eleva para até 12 anos a pena quando a vítima for coagida por alguém próximo a ela. Como ressalta o relator do projeto, o senador Rogério Carvalho, do PT de Sergipe.
6: Merece destaque a previsão de agravamento quando a coação é exercida contra a vítima ou seus familiares, alcançando seu grau máximo de reprovação quando perpetrada pelos próprios familiares ou pessoas do círculo íntimo da vítima.
4: A proposta segue para análise da Comissão de Constituição e Justiça.
2: E trabalhadores cadastrados no Programa de Famílias Acolhedoras poderão fazer jus a 3 dias de folga remunerada quando precisarem acolher criança ou adolescente em situação de vulnerabilidade.
3: É o que diz um projeto aprovado pela Comissão de Assuntos Sociais do Senado e que segue para a Câmara dos Deputados. Repórter Marcela Diniz.
7: Por decisão judicial, após um episódio de violência em casa, por exemplo, crianças e adolescentes podem ser encaminhados temporariamente para as chamadas famílias acolhedoras. São pessoas cadastradas e selecionadas pelo poder público para essa função. O acolhimento tem caráter transitório e não se confunde com a adoção por durar no máximo 1 ano e meio. O projeto aprovado no Senado concede ausência remunerada de 3 dias consecutivos ao trabalhador ou à trabalhadora que acolher criança ou adolescente em sua casa. O senador Flávio Arnes, do PSB do Paraná, defende esse tempo como forma de dar atenção integral àqueles meninos em situação de extrema vulnerabilidade.
8: A pessoa que está trabalhando tem que ter pelo menos um momento, que a gente estamos colocando, de 3 dias para receber a criança, acolher, enquanto os trâmites judiciais acontecem também. E com isso, inclusive, dar contribuir para uma perspectiva nova de vida para a criança e para o adolescente.
7: O projeto é de autoria do senador Alan Rick, do Republicanos do Acre, e precisará passar pelo crivo da Câmara dos Deputados.
2: O Senado aprovou a adesão do Brasil a um acordo sobre comércio de aeronaves civis.
3: Um dos principais pontos do documento da Organização Mundial do Comércio é a eliminação de tarifas de importação para todos os aviões desse tipo e determinados produtos destinados ao setor. Repórter Pedro Pincer.
9: Além da eliminação de tarifas, o acordo sobre o comércio de aeronaves civis trata da redução de barreiras não tarifárias, das decisões de compra de aeronaves civis, dos subsídios subsídios à exportação e de regras para evitar restrições comerciais incompatíveis com o comércio internacional. Para o relator, senador Nelsinho Trade, do PSD de Mato Grosso do Sul,

0: Sul, o texto favorece a indústria aeronáutica brasileira e o sistema de transporte aéreo.
1: Podemos agregar ao contexto descrito circunstância de que o Brasil passará a participar de maneira plena e em igualdade de condições das deliberações do Comitê TCA, que cuida de temas relevantes para a aviação civil na esfera global. Isso inclui a aplicação do acordo a novos produtos do setor.
0: O comércio mundial anual dos produtos cobertos pelo documento alcança 3,73 trilhões de dólares em exportações e importações, considerando a média de 2018 a 2022. Os principais parceiros comerciais do Brasil nesse conjunto de produtos são os Estados Unidos, China, Alemanha e Argentina. O texto segue agora para a promulgação.
2: E servidores públicos poderão ser microempreendedores individuais, é o que prevê um projeto aprovado na Comissão de Constituição e Justiça.
3: A proposta proíbe, no entanto, quem ocupa cargo em comissão ou exerça função de confiança de atuar como MEI. Repórter Bruno Lourenço.
4: A Comissão de Constituição e Justiça aprovou o projeto de lei que autoriza os funcionários públicos a se tornarem microempreendedores individuais. A legislação hoje veda a participação em ou administração de sociedade privada e o comércio, exceto na qualidade de acionista ou cotista. O senador Esperidião Amin, do Progressistas de Santa Catarina, reforçou que as restrições impostas aos servidores públicos vão na contramão das necessidades do país de novos investimentos na economia.
5: Projeções indicam mudanças demográficas aceleradas devido ao envelhecimento da população, tornando essencial ampliar e não restringir o número de pessoas aptas a empreender para preservar o nível de desenvolvimento econômico nas próximas décadas. Vale destacar que a atividade dos servidores como MEI não prejudicará a administração pública. Já existem situações em que servidores acumulam cargos ou mantêm empregos privados.
4: Amin ressaltou ainda que a proposta traz salvaguardas para não causar prejuízos à administração pública, como o impedimento de que ocupantes de cargo em comissão e funções de confiança sejam MEIs. Se não houver recurso para a nova votação no plenário, a matéria poderá seguir diretamente para análise da Câmara dos Deputados.
3: Com edição de Paulo Groba e trabalhos técnicos de Eliseu Caires, o Jornal do Senado fica por aqui. Acompanhe agora as notícias da Câmara dos Deputados. Boa noite.
2: Boa noite e até amanhã.
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7: Câmara aprova a redução de benefícios fiscais para cacau importado.
8: Vai ao Senado proposta que protege o uso de emblemas da Cruz Vermelha.
7: Presidente da Câmara reforça apoio ao agronegócio.
8: Proposta discutida por deputados prevê número máximo de alunos em sala.
7: Boa noite. A Câmara aprovou medida provisória que reduz benefícios fiscais sobre cacau importado. O repórter Antônio Vital explica a questão.
9: O plenário da Câmara aprovou medida provisória que reduz o prazo de isenção de tributos sobre o cacau importado, utilizado como insumo em produtos como chocolate exportado pelo Brasil. Hoje, o cacau inteiro ou partido, bruto ou torrado, comprado de outros países, paga menos IPI, PIS/PASEP e COFINS. Essa operação, quando o produto importado é depois usado como insumo de produtos industrializados, é conhecida como drawback. No caso do cacau, até a edição da medida provisória, em março, essas isenções e reduções de tributos valiam por até 2 anos. Com a medida, passam a valer por apenas 6 meses, com possibilidade de renovação a critério do Ministério do Desenvolvimento, Indústria, Comércio e Serviços. Isso significa que empresas que exportam produtos fabricados com cacau estrangeiro terão prazo menor para usufruir de benefícios fiscais na importação da fruta. Ao editar a medida provisória, o governo argumentou que os produtores de cacau brasileiros serão beneficiados com um possível aumento de venda à indústria. Ficam de fora da redução do prazo de isenções a manteiga de cacau, o cacau em pó e o chocolate importados. A medida provisória foi criticada em plenário por deputados do Novo e do Missão. Para o deputado Kim Kataguiri, do Missão de São Paulo, reduzir benefícios fiscais para produtos que depois serão usados como insumo para exportações prejudica a indústria nacional.
10: O que a gente está falando é o seguinte: Brasil, exporte menos chocolate e exporte mais cacau. Agregue menos valor para a sua produção. Aquilo que mais se critica no desenvolvimento da nossa indústria. O raciocínio é muito simples. Se eu estou importando um produto, mas esse produto, na realidade, é para eu processar, agregar valor e exportar, eu tenho uma suspensão desses tributos porque eu estou agregando valor na indústria nacional. E o governo quer acabar com isso e enfraquecer a nossa indústria.
9: A medida provisória foi defendida por deputados da base do governo. Para a deputada Jandira Fegali, do PCdoB do Rio de Janeiro, os produtores brasileiros de cacau serão beneficiados.
11: Ela garante a proteção da produção nacional. O cacau é uma produção importante no Brasil, que não pode ser penalizada por prazos e questões tributárias. É importante que a gente proteja essa produção para não gerar crise no setor, particularmente na região do norte e do nordeste brasileiro.
9: A medida provisória que reduz o prazo de isenção de tributos sobre cacau importado, utilizado como insumo em produtos como chocolate exportado pelo Brasil, seguiu para análise do Senado. Da Rádio Câmara de Brasília, Antônio Vital.
6: Direitos Humanos.
8: Tabata Amaral, do PSB de São Paulo, defende a aprovação da urgência de projeto que criminaliza o ódio contra as mulheres. Relatora da matéria, a deputada alerta que a misoginia se organiza nas redes antes de aparecer nas agressões e nos casos de feminicídio.
12: Hoje, existe uma verdadeira indústria do ódio que opera nas redes, que captura meninos muito jovens e os ensina a enxergar a mulher como inimiga, como objeto, como culpada. E o que nasce numa tela vira ameaça, vira assassinato. Chama isso pelo nome, misoginia, ódio às mulheres. Admitir que essa coisa tem contorno, que é concreta, que ela tem uma motivação e que deve ser punida. É um ato fundamental de proteção que uma sociedade deve oferecer para todas nós, começando pelas pequenas.
7: Tabata Amaral aponta que tem buscado apoio de diferentes bancadas para construir um texto capaz de unir parlamentares de todos os partidos. Ela pede que a Câmara aprove a urgência da proposta como forma de mostrar compromisso com o enfrentamento da violência contra mulheres.
8: Carol D'Artora, do PT do Paraná, também defende a aprovação do projeto que prevê penas para a misoginia. Segundo a parlamentar, a medida faz parte das políticas do governo de enfrentamento à violência e ao discurso de ódio contra as mulheres.
7: Na visão de Carol D'Artora, a criminalização da misoginia é uma forma de garantir maior proteção jurídica às mulheres, inclusive nos ambientes digitais. Para ela, a proposta amplia a participação feminina na política, na cultura, na ciência e em diversos espaços da sociedade.
8: E Lacir Bicalho, do Republicanos, destaca as conquistas femininas nas Forças de Segurança Pública de Minas Gerais ao celebrar a nomeação da Coronel Cleide Barcelos dos Reis Rodrigues, primeira mulher a assumir o comando-geral da PM do Estado em mais de 250 anos da corporação.
7: Ilacir Bicalho cumprimenta também a comandante-geral do Corpo de Bombeiros, Coronel Jordana de Oliveira Figueiras Daldegan, e a delegada-geral da Polícia Civil, Letícia Batista Camboja Reis. Ele conclama os homens a unirem suas forças às das mulheres na luta por uma sociedade mais justa e igualitária.
8: Benedita da Silva, do PT do Rio de Janeiro, acredita que a Copa do Mundo deveria promover a integração entre os povos. No entanto, a deputada destaca relatos de racismo, xenofobia e tratamento discriminatório contra jogadores, árbitros e jornalistas durante o torneio.
7: Segundo Benedita da Silva, eventos esportivos internacionais devem ser marcados pelo respeito, pela inclusão e pela igualdade de tratamento entre os participantes. Ela acredita que a omissão da FIFA, entidade responsável pela organização da competição, contribui para a manutenção dessas práticas.
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6: Saúde.
8: A Câmara aprovou regras para proteger símbolos da Cruz Vermelha. A repórter Daniela Lessa acompanhou a votação.
14: A Câmara dos Deputados aprovou o projeto que protege o uso dos emblemas da Cruz Vermelha usados para identificar pessoas e transportes de saúde em situações de emergência e de conflito armado. O projeto busca adequar a legislação brasileira às convenções de Genebra e a protocolos internacionais já ratificados pelo Brasil. Pelo texto aprovado, os três símbolos da entidade passam a ter proteção legal. A imagem mais antiga é a da Cruz Vermelha. Outro símbolo reconhecido internacionalmente é o crescente vermelho, adotado em muitos países. O terceiro emblema é um losango vermelho em forma de cristal. Esses símbolos são usados para indicar proteção a equipes de saúde, hospitais, unidades sanitárias e meios de transporte para atendimento de feridos, doentes e náufragos. As denominações Cruz Vermelha, Crescente Vermelho e Cristal Vermelho também serão protegidas. A deputada Érica Cocai, do PT do Distrito Federal, defendeu a proposta, destacando o alcance mundial da Cruz Vermelha na defesa da vida.
15: É fundamental porque é uma instituição que trabalha com um princípio humanitário. É uma instituição que está em por volta de 190 países fazendo esta função. E muitas vezes em momentos de calamidade, em momentos de guerra, a Cruz Vermelha, ela tem uma possibilidade ou uma atuação para defender sempre a vida.
14: Ao defender a aprovação, a deputada Adriana Ventura, do Novo de São Paulo, argumentou que esses símbolos não devem ser usados de forma comercial para evitar enganos em situações de atendimento de emergência.
16: O que esse projeto faz é internalizar obrigações internacionais que já foram assumidas pelo Brasil, e isso também faz com que não tenha uso comercial indevido para que entidades humanitárias legítimas não tenham confusão.
14: O Serviço de Saúde das Forças Armadas poderá usar a Cruz Vermelha sobre fundo branco para identificar seu pessoal, suas unidades e seus transportes sanitários. Profissionais de saúde civis, hospitais e transportes civis também poderão usar o emblema, desde que tenham autorização. A proposta proíbe o registro de associações, empresas, marcas, desenhos ou modelos industriais que usem indevidamente os emblemas ou as denominações protegidas pela lei. Quem reproduzir ou imitar esse símbolo sem autorização poderá ser punido com detenção de 1 a 3 meses ou multa. O juiz também poderá determinar o recolhimento do material e a suspensão das atividades comerciais. O projeto que protege o uso dos emblemas da Cruz Vermelha, incluindo o crescente e o cristal vermelhos, será analisado em seguida pelo Senado. Da Rádio Câmara de Brasília, Daniele Lessa.
7: Marangoni, do Podemos de São Paulo, cobra uma investigação sobre denúncias de irregularidades na análise de pedidos de exames, cirurgias e outros procedimentos feitos pelos planos de saúde. Ele denuncia que uma empresa contratada pelas operadoras pode estar prejudicando pacientes de maneira deliberada.
17: Marangoni exige providências da Agência Nacional de Saúde Suplementar diante dessas denúncias. O parlamentar reforça que cabe à ANS fiscalizar irregularidades e proteger os beneficiários.
18: Relações Exteriores.
7: Bom Gás, do PT do Rio Grande do Sul, denuncia uma suposta ofensa à soberania nacional por parte de lideranças da oposição que teriam oferecido colocar uma equipe de transição à disposição de governos estrangeiros, caso vençam a próxima eleição presidencial.
17: Bom Gás ressalta que a proposta revelada por autoridades externas prevê o compartilhamento de informações estratégicas e diretrizes governamentais com uma potência internacional. O congressista avalia a possibilidade como o mais ultrajante golpe contra os 203 anos de independência do Brasil.
18: Eleições.
7: Aloysio Mendes, do Republicanos do Maranhão, denuncia o uso político do Judiciário Estadual para perseguir e barrar candidaturas de opositores, citando como exemplo casos de pré-candidatos de seu partido condenados em tempo recorde, apenas desproporcionais aos supostos crimes cometidos.
17: Aloysio Mendes afirma que lideranças do Republicanos estão reunindo provas para acionar o Conselho Nacional de Justiça contra os envolvidos nos casos e recorrer às instituições instâncias superiores para reverter sentenças, garantindo as pré-candidaturas prejudicadas.
18: Presidência.
7: O presidente da Câmara reforçou o compromisso dos deputados com políticas voltadas ao agronegócio. O repórter Luiz Gustavo Xavier acompanhou o evento no Planalto.
19: O presidente da Câmara, Hugo Mota, reforçou o apoio dos parlamentares à agenda e às pautas de interesse do agronegócio no país. Ele participou do lançamento do Plano Safra 2026-2027 no Palácio do Planalto, que prevê o aporte de R$ 525 bilhões de reais para o setor. O deputado afirmou que a Câmara está sempre de portas abertas a todas as propostas em defesa do agronegócio e nunca faltou aos projetos de interesse do setor.
20: É uma tarefa hercúlea de manter o equilíbrio fiscal tão necessário para o crescimento econômico, aliado à priorização de políticas como essa, que também são fundamentais para o país. Que esse é o grande fiel da balança que nós temos que perseguir. Nós do Congresso Nacional, o Poder Executivo, também o Poder Judiciário, que é termos a real noção de que precisamos sempre levar em consideração aquilo que deve ser priorizado como política pública para o nosso país.
19: Para Hugo Mota, todo o esforço do governo e do Ministério da Agricultura para renovar a política pública demonstra a importância do agronegócio para o nosso país. O presidente destacou a importância do setor na geração de emprego, de renda e na composição do Produto Interno Bruto brasileiro. Da Rádio Câmara de Brasília, Luiz Gustavo Xavier.
18: Economia.
17: Valmir Assunção, do PT da Bahia, destaca a importância do lançamento do Plano Safra da Agricultura Familiar para os pequenos agricultores, assentados, quilombolas, indígenas e povos tradicionais. Ele lembra que esses segmentos produzem grande parte dos alimentos que chegam à população.
7: Valmir Assunção aponta que o Plano Safra fortalece a reforma agrária e amplia as condições de produção no campo. Ele parabeniza o Ministério do Desenvolvimento Agrário pela construção do plano voltado para agricultores de todo o Brasil.
17: De acordo com Luiz Lima, do Novo do Rio de Janeiro, a inflação dos últimos meses reduziu o poder de compra da população. O parlamentar relata o caso de um casal de idosos que, segundo ele, precisou abrir mão de uma das refeições do dia por causa do alto custo dos alimentos.
7: Luiz Lima também cita dados sobre o patrimônio da população para sustentar que o Brasil enfrenta perda de renda e de capacidade econômica. Ele atribui esse cenário às políticas adotadas pelo governo federal.
18: Educação.
17: A Comissão de Educação discutiu uma proposta que estabelece a lotação máxima de salas de aula. O repórter Luiz Cláudio Canuto nos conta como foi.
21: Um projeto em discussão na Câmara estabelece limites para o número de estudantes por turma na educação básica. O assunto foi discutido pela Comissão de Educação em audiência pública com representantes do Ministério da Educação, de dirigentes municipais de educação e outros setores envolvidos no assunto. Segundo a coordenadora de formação do Ministério, Leda Regina Bittencourt, desde 2006, existem teses que mostram que a quantidade de estudantes influencia na qualidade da aprendizagem. E há um estudo da OCDE, um fórum que reúne países ricos focados em promover políticas públicas de desenvolvimento, que aponta o número de 23 alunos por sala como a quantidade ideal. Uma resolução do Conselho Nacional de Educação de 2024 estabelece o número de crianças que deve haver por turma. Para bebês de 0 a 12 meses, são 5 por turma. De 12 a 24 meses, 8. De 25 a 36 meses, 12 crianças por sala. De 37 a 48 meses, 18 por turma. E 20 crianças de 4 e 5 anos de idade por sala de aula. Já o projeto de lei em discussão na Câmara estabelece o número máximo de 5 crianças por berçário, 10 no maternal, 15 por sala na pré-escola, 20 nos anos iniciais da educação fundamental, 25 nos anos finais e 30 no ensino médio. No ensino de jovens e adultos, o número de alunos por sala de aula no ensino fundamental seria de 20 e de 25 no ensino médio. Na educação especial, o limite máximo viria por regulamento. O debate atendeu ao pedido do deputado Tarcísio Mota, do PSOL do Rio de Janeiro, que é autor do projeto que estabelece parâmetros para a composição de turmas nas diferentes etapas e modalidades da educação básica. Ele presidiu o debate debate e deixou claro que o projeto deve se adequar às diretrizes estabelecidas pelo Conselho Nacional de Educação. Outros temas destacados por ele foram a criação de critérios de reduzir números de alunos por turma na educação especial e também a prioridade a turmas com professores com deficiência.
0: É claro que esse nível de aprimoramento a gente vai guardar aqui e apresentar tão logo o projeto tenha relatoria, para que o relator possa apresentar, quem sabe, inclusive no âmbito da Comissão de Educação, um primeiro parecer sobre isso.
21: O projeto acaba de ser apresentado e ainda deve ser juntado a outras propostas em análise na Câmara para a votação em conjunto. Da Rádio Câmara de Brasília, Luiz Cláudio Canuto.
18: Desenvolvimento Regional.
7: Daniel Almeida, do PCdoB, destaca a agenda do governo federal na Bahia, com entregas e investimentos em saúde, infraestrutura e cultura. Ele reforça a importância da parceria com o Executivo Estadual e com os municípios na ampliação dos serviços públicos à população.
1: Daniel Almeida destaca a entrega do Hospital Regional de Alagoinhas, a retomada da obra da Ponte Salvador Itaparica e a recuperação do Teatro Castro Alves. Ele avalia que as iniciativas fortalecem o SUS, a mobilidade regional e a preservação do patrimônio cultural da Bahia.
7: Hildo Rocha, do MDB do Maranhão, destaca o início da construção de condomínio com 384 apartamentos para famílias de Açailândia, como parte do Minha Casa Minha Vida. Ele assinala que as unidades contam com infraestrutura de lazer, estacionamento e sistema de segurança.
1: Hildo Rocha também ressalta a autorização de R$ 59 milhões de reais para conter erosões que atingem casas em Açailândia. Ele explica que a obra, executada pelo governo estadual com recursos do PAC, prevê a recuperação das áreas degradadas para uso da população.
7: João Daniel, do PT de Sergipe, destaca a força das festas juninas como expressão da cultura popular do Nordeste. O deputado ressalta que as celebrações mobilizam comunidades em todos os estados da região, valorizando as tradições mantidas pela população nos municípios.
1: João Daniel afirma que destinou cerca de R$ 1 milhão para apoiar a cultura junina no município de Estância. Ele afirma que essas manifestações fortalecem a identidade cultural de Sergipe ao reunir arte, memória e participação popular.
7: Termina agora o jornal Câmara dos Deputados, produzido pela Rádio Câmara, com trabalhos técnicos de Everson Urani e apresentação de José Carlos Andrade e Paula Bittar. Boa noite.
1: Uma ótima noite. A Voz do Brasil.
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3: 20 horas e 10 minutos.
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0: 20h58.
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